0: Estrada da Vida, um dos clássicos da música sertaneja. Sabe, Rico, com Zezé de Camargo. Zezé de Camargo somente, né? Com o nosso querido Mirosmar. Ainda tivemos a Vicky, ainda Guilherme Benuto e João Bosco e Vinícius também com a Laona Prado, Vacilão. Aí fechamos a primeira hora do Conexão.
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1: Agora 9:06.
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1: Agora 9:08.
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1: De volta com você por aqui, às 9:08. Vamos juntos até às 11, tá? Daqui a pouquinho, às 10, você sabe que tem o nosso Moda de Rancho, nosso momento nostalgia. Você escutou uma chamadinha ali, né? Hoje teve, né? Gás de graça. É, rapaz, toda quarta-feira você pode se dar bem, o seu gás sempre cheio por aqui. E a Flávia Rodrigues Palhares Silva, Flávia Rodrigues, lá do Recanto, faturou, hein? Se deu muito bem, Flávia, parabéns! Aí, ó, faturou o gaizão, gaizão cheio, vai lá pro Recanto, pra casa da Flávia, e você pode ser o próximo, você pode ser a próxima, mas aí, você tem que me ajudar, você tem que correr no aplicativo pra você participar. 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Participe e boa sorte. 9:11, Matheus e Cauã.

0: Espacial FM, o sucesso é aqui, Hugo e Guilherme. Eu não sei beber só uma. Alceu Valença, Anunciação, Henrique e Juliano, saudade de quem eu sou, ainda Matheus e Cauã, Deus perdoa. Fechamos mais uma sequência, aquela paradinha, jogo rápido e a gente já volta com muito mais por aqui.
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2: Aquela chuvinha boa em Pará de Minas neste momento, né? A temperatura é de 21 graus e a umidade relativa do ar está em 83%.
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Volta com você às 9h27. Você sabe, né? Daqui a pouco já tô aqui ansioso, tá? É, daqui aqui ansioso pra gente trazer o nosso Moda de Rancho daqui a pouquinho às 10. Nosso momento nostalgia, aquele momento de saudade por aqui, tá? E você sabe, você pedir a sua é facinho demais, tá? Você fica à vontade. 99974-0105. Aproveita essa chuvinha que tá caindo aqui em Pará de Minas, né? Pela região. Ah, aquele momentinho bom, hein? É, antes de você repousar, descansar, curtir uma moda boa, daqui a pouquinho, às 10, então, a gente vai trazer o nosso Moda de Rancho, nosso momento saudade, nosso momento nostalgia por aqui na programação da Espacial FM. Tá combinado? 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Já corre para o aplicativo para que você possa participar. O resultado é amanhã. Pela manhã, tá? Sim, amanhã, com o meu amigo Rodrigo Reis, no Super Sucesso, carne na brasa, cerveja gelada, vai ser aquele fim de semana maravilhoso, né? É, e vai ser prolongado por aí? Você vai emendar até a segunda-feira? É, haja vista que Pará de Minas tem um feriado no dia 15, né? É o dia de Nossa Senhora da Piedade. Aí tem gente que vai aproveitar, né? Ah, rapaz, isso mesmo, tá mais do que certo, né? Tá mais do que certo, merecidíssimo. Afinal, já chegamos, né? Estamos quase vendo ali, né? A chegada já, o finalzinho do ano de 2026. E é só correria, né, gente? A vida anda muito corrida, né? Todo mundo sempre atarefado, todo mundo sempre, muitas vezes, acelerado, né? É, rapaz, mas eu vou dar um conselho pra você, rapaz. Um conselho, né? Pra quem me acompanha lá nas redes sociais, sabe que, cara, eu sou, né, assim, eu sou fascinado pelo Henrique Maderite, né? Uma pessoa que se foi, mas deixou um legado maravilhoso. E ele dizia uma coisa, cara, tá tudo muito corrido, tá tudo muito acelerado. Ó, arruma um tempinho, tá? Para as pessoas que você ama, para as pessoas que você gosta, porque, né, isso aqui é tudo passageiro e de repente, rapaz, pode tudo, né? Aí, rapaz, ó, vai tudo embora, morre o orgulho, vai tudo, cara, vai o tempo. Então, ó, aproveite aí. É, o que você tem de mais precioso, que não tem como voltar, que é o tempo, tá? Fica a dica para você nesta noite, neste 9 do 9, haja vista que eu sempre falo no início aqui de cada conexão, né? Quanto tempo já passou, quanto tempo falta, é para a gente realmente refletir e valorizar essas pequenas coisas, tá? E lembre-se, o tempo não tem volta, é algo precioso e você precisa viver este momento, viver o agora. Portanto, 9h30, se aproveita seu tempo com coisas boas, tá legal? Deixa eu mandar abraços e abraços aqui, é a Adriana Clemente, tá lá no Santos Dumont, e a Odete também. Odete, beijo pra você, pra Adriana também, é, obrigado pelo carinho aí de vocês, a dona Odete, né, e a Adriana, sempre com a gente, obrigado mesmo, tá, pela companhia. Toda noite sempre mandam aqui, que estão lá ligadas. Ótima noite, muito obrigado mesmo, tá? Pelo carinho de vocês. O Fabiano também tá com a gente no bairro Padre Libério. O Fabiano pediu uma moda boa aqui também, né, Fabiano? Vamos atender você, meu amigo. Um abraço aí e obrigado também pela sua participação. A Carol também tá com a gente e também o Rodrigo no bairro Santos Dumont. Boa noite para vocês aí também e valeu a presença. É, lembrando, tá, gente? 9h31, às 10, então, nosso momento saudade por aqui. E a gente segue com conexão até às 11. E agora tá chegando Bruno Rosa com Israel e Rodolfo Fiu Fiu.

0: Vem aqui, Vitor Hugo. Bom, Jorge Matheus, beijo de glicose. 9 horas mais 35 minutos. Salve.
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0: A gente vai relembrar aqui mais um clássico da música internacional, da música eletrônica em si. É uma música lá de 2014. Pega a psicologia dessa música. Essa música virou um dos grandes hits daquela fase, né, do Calvin Harris. E o mais interessante é que essa letra aqui, gente, que você certamente já ouviu, gira em torno de culpa e arrependimento. Só que tem uma pegada dançante. É aquele contraste clássico, né, de música triste que dá vontade de você sair, ó, dançando. E o refrão, né, Don't Blame Me, ficou tão marcante justamente porque a produção transforma uma situação meio pesada de relacionamento em um hino de pista. Então bora lá pra 2014. É, meus amigos, só tem 12 anos. Blame com John Newman.

0: Esse aí é o Michel Teló. Aí a roça vence. Kevin Harris com John Lehman, Blame. Diego e Vitor Hugo, Beijo de Glicose. Com Jorge Matheus, ainda Bruno Rosa. Com Israel e Rodolfo, Fio Fio. E assim fechamos mais uma sequência por aqui. Você já sabe, né? Que daqui a pouco tá faltando bem pouco agora, né, gente? Fala a verdade, bem pouquinho. 17 minutos para as 10. Já já o nosso momento saudade, nosso momento nostalgia vem pedindo passagem por aqui dentro da programação da Espaço FM, nosso Moda de Rancho, que você já vai acompanhar com a gente, tá? Sendo preparado com todo carinho. É, pra você viajar no tempo. Eu já volto, você não sai daí, não.
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0: Agora são 9h43.
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0: Faltando 15 para as 10.

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2: 9h46.
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0: Esse aí é o Gustavo Lima, Transa Pendente, às 9h52. Deixa eu trazer aqui a participação dele. Eu adoro os áudios que ele manda aqui pra gente. Nosso querido Fofonete, né, Fofonete?
1: Boa noite, Anjo Fofonete. Hoje nós estamos aqui. Manda um abraço pra Cléo, Bruno Wesley, pro Dineizinho, pro Binho, Bobonzão que derrete gostoso, o Reinaldão e pro Admirador Secreto.
0: Ah, tem até Admirador Secreto? O que, que é isso, hein, Fofonete? Tá demais, hein? Léo Foguete agora.

0: Jorge Mateus e o seu astral por aqui. Ainda Lauana Prado, que era eu um dia de domingo. Léo Foguete, Gustavo Lima e ainda Henrique e Diego com Bruno Magone. Esqueci você. Você sabe, né? Na volta do intervalo, nosso momento nostalgia. É o Moda de Rancho que vem chegando. Pera aí.
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4: 10:04, boa noite.
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4: 10:06.
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0: Você sabe, né? Chega, chega, chega, chega! 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
0: 10:07. Tá na hora. Tá na hora do momento nostalgia, do momento saudade que pede passagem aqui na programação da sua Espacial FM, no nosso Conexão. Neste 9 de setembro de 2026, eu já vou anunciar pra você que a saudade tá pronta. Aquela música que marcou época, marcou história, marcou momento, tá chegando pra você. Já pode aumentar o volume. Aumenta que eu já vou mostrar pra você o que, que vem por aqui nesta reta final de quarta-feira. Vai ter Christian Ralph. João Paulo e Daniel, essa música é sensacional, hein?
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0: Dá vontade de sair cantando junto, né?
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0: Tem mais. Tem moda recente também? Claro que tem, ó.
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0: 2007,
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0: lembra?
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0: Parece que foi ontem, né?
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0: E vamos mais distante. Chitãozinho e Xororó. Tem mais, claro que tem.

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1: 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Tem umas que ficam quietinhas ali por anos. Até que um violão resolve mexer onde a gente jurava que já tinha cicatrizado. Aí, de repente, a memória acende, feito uma luz lá no fundo da alma. Um sorriso, uma despedida, um abraço que o tempo levou, mas o coração teimou em guardar. E quando João Paulo e Daniel começam a cantar, parece que cada palavra encontra um pedaço da nossa história. Respira fundo, vamos lá para 1996 com esse clássico aqui, ó. É Saudade no Ar, espacial. O sucesso é aqui.

que é isso, hein? 1987, Chitãozinho e Xororó, Fogão de Lenha, a música raiz e raiz mesmo, né? Transformar essa saudade aí da vida simples, né, do interior, em um dos maiores clássicos da música sertaneja, né? É o nosso Modern Rancho, não parou não, tá? Agora a gente vai, vamos um pouquinho pra frente aqui, ó, de 87, 1993. Agora tem Adalberto e Adriano. Cida, pode aumentar, viu? Pode aumentar. É saudade, é o momento nostalgia, o nosso Modern Rancho às 10h22 na Espacial FM.

0: Que é isso, hein? O Sabiá nessa música representa, sabe o quê? Liberdade e saudade. E essa música virou uma das marcas aí, né? De Roberta Miranda e nesse feat aí, né? Ou nessa parceria, né? Era chamada Potpourri, né? Hoje é feat, né? A coisa evoluiu, né? Majestade Sabuá, anos 90, 2000 ali, né? Que demais. Ainda fomos lá em 1993, Noite de Núpcias. Uma daquelas músicas que mostram, né, como o sertanejo ali dos anos 90 não tinha medo de falar de amor de forma bem, bem direta, né? Direta e precisa. 1987, tivemos ali, né? Aqui não é só Fogão de Lenha, não é só a saudade de alguém, né, gente? É de casa, é da família, das nossas origens e também da vida simples do interior, né? Isso é muito aqui a nossa cidade há um tempo atrás, né? Aquela tranquilidade, né? E a cidade foi evoluindo, foi crescendo e tudo mais, né? E arremete muito isso. O pessoal das antigas aí, que é daqui assim como eu, né? Que nasceu aqui em Pará de Minas, sabe bem do que eu tô dizendo, do que eu tô falando, né? Essa música Fogão de Lenha é um espetáculo de letra. Fomos a 2007. Você lembra? Aonde você tava? Quase 20 anos atrás. Essa música é de uma fase em que Victor e Léo começaram a levar a música sertaneja para um público ainda maior pelo Brasil, né? De Minas para o Brasil e o mundo. Fotos. Fomos novamente em 93 com Cheiro de Shampoo. Engraçado, né? Que o curioso é que um simples cheiro de shampoo vira na música uma lembrança que é capaz de trazer um amor inteiro de volta. E começamos lá em 1996, quando João Paulo e Daniel transformaram essa história de amor perdido em um dos grandes hinos da sofrência sertaneja. A sofrência já vem de muito tempo, né, gente? Fala a verdade, é o que a gente falou aqui, né? Na década de 90, o pessoal não tinha medo de falar de amor, né? Não tinha medo de falar de amor, de falar de saudade, né? E de uma forma muito profunda. Isso é muito legal. E ó, fica triste não, porque você sabe que amanhã, tá? Preste atenção, amanhã tem mais. Às 10 da noite, na nossa pré-sexta, nosso Moda de Rancho, que vem pedindo passagem. Nosso momento nostalgia, nosso momento saudade aqui dentro do Conexão.
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0: São 10h32, vamos fazer aquele intervalinho. Eu já volto com a reta final do nosso Conexão nesta quarta-feira, na meiuca da semana. Dá o sinalzinho aí, isso, 10h32, olha a hora, hein?
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0: Ó, depois daquela chuvinha mais cedo, né, a chuvinha boa, 20 graus é a temperatura, deu aquela queda e a umidade relativa do ar em 85%.
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0: Esse é o Michel Teló com a metamorfose ambulante. Zerete Cristiano, um mês e pouco. O Panda te cuida coração e caso marcado. Paula Fernandes passou por aqui também com Paixão de Mulher. Aí chegamos aqui às 10h46. É, meus amigos, reta final já do nosso Conexão nesta noite de quarta-feira na meiuca da semana. Tempo acelerado, eu digo pra vocês, tá vendo? 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
0: 10h47.
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3: Bora com a nossa última sequência com o Safadão e o Rei Vaqueiro, displicente. 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
4: Conta essa história pra nós, pai.

Os meninos de Itumbiara, Jorge Matheus molhando o volante, Gustavo Lima, Desejo Imortal, Clean Band com Cyborg, ainda Wesley Safadão com o Rei Vaqueiro Displicente, e aí fechamos o nosso Conexão.

0: Deus pela oportunidade. E amanhã nosso encontro está marcado às 8 da noite aqui, tá? Eu espero você, desejando uma ótima noite, bom descanso para você do descanso e bom trabalho para você de trabalho. E amanhã eu aguardo você para nossa pré-sexta. É quase o que a gente quer, né? Forte abraço. Obrigado pela companhia, pela sintonia. Continue com a gente. Valeu.
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2: 11 e 3.
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1: Olá, seja bem-vindo, seja bem-vinda. Está no ar o Clássicos da MPB. Eu sou Daniela Alcântara e juntos vamos reviver histórias e canções que emocionam até hoje. Muito obrigada a você pela sua audiência. A gente começa o programa com essa linda canção.

0: Que sequência linda essa, não foi? É hora de um intervalo breve. Mas na volta tem muito mais sucessos esperando por você.
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1: Estamos de volta com muito mais música, emoção e sucessos da nossa MPB.

0: Que seleção maravilhosa, hein? A gente faz uma pausa agora, mas eu volto já já com muito mais música e emoção pra você.
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1: Você que está no trabalho e nos ouvindo, obrigada. Continue conosco.

0: O tempo passou voando e a gente chega ao fim de mais um Clássicos da MPB. Também com tantas músicas lindas, né? Mas obrigada pela sua audiência e pela companhia. Foi muito bom ter você aqui com a gente. No próximo encontro tem mais música boa para você. Grande abraço e fiquem bem. Tchau, tchau.
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0: 11:57.
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3: Cassete na área e por aqui eu, Diego Soares, tudo bem aí? Vamos acompanhar agora a nossa viagem musical pelos anos 70, 80, 90 e 2000. Play no cassete, vamos começando já com Tatu.

0: Europe e a música Carry, antes Plebe Rude, Até Quando Esperar e ainda Nexus com By My Side. Intervalinho chegando, o cassete volta já pra você.
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3: Meia-noite 16.
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0: Agora tem Titãs, Homem Primata.

0: Nickelback e a música Photograph, antes MC Perla, Eu Vou e ainda The Black Eyed Peas, My Humps. Intervalinho chegando e já já tem mais.
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1: Meia-noite 36.

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1: Meia-noite 56.
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4: De volta tem Fat Family.

0: E com Eminem, com Smack Daddy, antes LS Jack e ainda James Blunt, We Are Beautiful. Intervalo chegando, o cassete volta já já pra você com as melhores do passado. Segura aí.
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1: Tem Marcelo D2, vai vendo.
2: Sabe que hoje nós vamos receber aqui a visita do Dr. Marcelo, né? E olha aí, a orquestra tá chegando. Olha o Zé Bodega. Vamos castigar aquele partido alto.
3: Vocês estão prontos com o rolê?

0: Maroon 5, She Will Be Loved, antes Biquíni Cavadão, escuta aqui, e ainda Vanessa Camargo, Tanta Saudade. Já já depois do intervalo tem muito mais pra você.
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4: 1h35.
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7: Cassete de volta. Vamos dar play aí ao som de Patrícia Coelho. Eu te amo você.

0: Think About, coisa de maluco, aqui fechando a edição do nosso cassete. Antes, Armandinho, Eu Juro, e Luca, Não Sei De Mais Nada. Tivemos também a princesinha do pop, Britney Spears, com Toxic. Fechando então as últimas aqui do nosso cassete. Eu, Diego Soares, volto na edição de amanhã, comandando mais saudade musical. Forte abraço e até amanhã.
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2: 1:56.

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2: 2:15.
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4: Boa noite, amigos e amigas. A nossa viagem ao passado começa agora. É o Back in Time no ar, tocando os melhores flashbacks de todos os tempos. Eu sou Roger Pires e com muito prazer lhe farei companhia a partir de agora. Joana e Roupa Nova, um sonho a dois.

Obrigado pela audiência onde quer que você esteja agora. Aqui você recorda os maiores sucessos de todos os tempos.

0: Nesse bloco ouvimos no Back in Time, Roupa Nova, Anjo, Rockwell, Knife. Intervalo está chegando, mas a gente volta com muito mais. Não saia da sintonia. 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
2: 12:37.

0: Aqui no Back in Time tocamos Skunk, Dois Rios, Sempre Livre, esse seu jeito sexy de ser. Mais um intervalo e o Back in Time volta já.
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1: 2h58.
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3: 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Shake Stevens, Give Me Your Heart Tonight.

0: Nesse bloco, ouvimos no Back in Time, Simply Red, Holding Back the Years, Def Leppard, Love Beats. O Back in Time faz mais uma pausa. Não saia da sintonia. 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
2: 3:18.

0: Você ouviu no Back in Time, Secos e Molhados, Rosa de Hiroshima, Samantha Sung, Emotion. Após o intervalo, a gente retorna com mais uma super seleção. Aguarde aí.
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2: 3:37.
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0: Aqui você recorda os maiores sucessos de todos os tempos. Rock City, Listen to Your Heart.

0: No Back in Time, só as melhores. Ouvimos Sammy J, Tell Me a Lie, Guilherme Arantes, Planeta Água. Em instantes, o Back in Time está de volta. 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

No melhor do flashback, ouvimos The Beatles, Hey Jude, Stryper, I Believe in You. Final de mais um Back in Time. Muito obrigado pela sua audiência, pela sua companhia. Esperamos contar sempre com você aqui nesta sintonia.

0: chegou a hora do Brasil Caminhoneiro, um espaço só nosso com informações e dicas da estrada. Por cá tá o Fernando Riquetti com toda a nossa comitiva. Estamos, ó, prontinhos, afiados para acelerar o carrão. Vamos nessa? Que meia hora, ó, passa rapidinho, rapidinho. Tá na hora de chamar o nosso querido repórter especialista em segurança viária. Você sabe, é ele mesmo, Francisco Garonce. E o assunto de hoje é dirigir na chuva. É contigo, Garonce.
1: Pilotar uma carreta já é desafio para poucos. Agora, conduzir esses brutos em dia de chuva forte, aí é um verdadeiro desafio que vai exigir dos profissionais do volante bastante preparo, sabedoria e muita atenção. Nós separamos 5 dicas para você enfrentar os desafios de uma chuva forte na estrada sem correr riscos desnecessários. E a primeira dica é: nunca pare no meio da rodovia, por mais forte que a chuva seja. A segunda dica é: antes de sair para a estrada no período das chuvas, faça uma boa revisão no caminhão, dando uma especial atenção para os itens que serão muito úteis durante a chuva, como as palhetas do limpador de para-brisas, e tenha certeza de que seus pneus estão em bom estado. A terceira dica em dias de chuva forte é: reduza a velocidade, porque isso vai fazer com que os pneus tenham uma maior aderência ao solo e também trará maior segurança caso seja necessária alguma manobra por uma situação inesperada. A quarta dica é: aumente a distância em relação ao veículo da frente e mantenha as luzes do seu veículo acesas. A quinta dica é: evite entrar em área alagada.
0: E o Garonce também conversou com os parceiros Manuel Medeiros e o José Barros. Vamos ouvir.
2: Com certeza, quando eu me deparo com uma chuva muito forte, o primeiro passo é reduzir a velocidade. E daí a gente começa a trabalhar com bem mais atenção quanto ao uso do freio motor também, né? Que a gente sabe que ele freia aqui só o cavalo mecânico e daí a gente toma esse cuidado de reduzir bem a velocidade.
3: Chegando em Cascavel uma vez, estava vindo com o caminhão carregado e começou a chover. Então eu não... Em vez de eu ter parado, eu quis chegar em casa. E quando eu cheguei, faltando uns 2 quilômetros, estava tudo parado. E eu tentei parar, quase que eu atropelo todo mundo, por causa da chuva. O freio estava bom, o pneu estava bom, mas a pista estava escorregadia. É normal. Então, depois daquele dia, eu tomei uma decisão própria. Posso estar com a carga atrasada, o que for, eu paro porque a segurança é minha.
1: É isso aí, turma. Motorista profissional, responsável, não pode dar bobeira. E essa conversa não termina aqui. A gente continua junto nas redes sociais.
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0: Ô turma, quem é que quando criança não pensou em ser bombeiro, hein? Pois é, muita, muita gente. Eu estive num grupamento da corporação e conferi um pouquinho do dia a dia dos soldados do fogo. Vamos ouvir.
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6: O Corpo de Bombeiros de São Paulo conta com 20 grupamentos. São 8.400 militares, 2.400 viaturas. Um dos oficiais que conversou com a gente é o cabo Marco Antônio Marques. Já tem 19 anos na corporação.
7: Sempre quis ser do bombeiro, fiz o concurso assim direto para o bombeiro, não prestei outros. E já vim e estou aqui nessa estrada há 19 anos e feliz.
6: Ele é um dos operadores dessa viatura aí, ó, a Emergência One. É uma autoescada fabricada nos Estados Unidos em 1992.
7: Comecei a gostar do caminhão quando eu entrei aqui e aí eu tive acesso a ele. Com os companheiros ali mexendo, tal, andando, aí despertou mesmo aquele interesse.
6: É, mas só interesse não é suficiente, viu? É preciso qualificação para operar essa máquina.
7: Passamos pelo curso na Escola Superior de Bombeiro. E lá a gente fez um curso com unidades de resgate, unidades de autobomba e também a autoescada.
6: Uma das atuações históricas do Marcos com o caminhão foi no ano de 2015, no combate ao incêndio no Museu da Língua Portuguesa, no prédio da Estação da Luz, bem no centro de São Paulo.
7: Trabalhamos várias horas sem parar, né? Sem descanso, para dar conta daquele fogo que foi bastante, bastante intenso, né?
6: Cada segundo faz a diferença. O atendimento ao incêndio com desabamento do edifício Wilton Paz de Almeida, no centro de São Paulo, em maio de 2018, é um exemplo.
8: Fomos a segunda viatura chegar no local, chegamos lá, o prédio já estava em chamas. Chegou para nós que tinha dois senhores presos na igreja ao lado, né?
7: Certo.
8: Chegou para nós, eu informei o comando de área que estava entrando a igreja junto com mais um amigo meu. Adentramos a igreja, conseguimos tirar o casal de senhores. Passou uns 2 minutos, o prédio desabou e os destroços acabou atingindo a igreja, o local onde os dois senhores se encontravam.
7: Quer dizer, 2 minutos que fizeram a diferença para você salvar essas duas vidas aí também,
8: totalmente.
7: Né?
8: Podia ser mais duas vítimas, infelizmente, para a história.
6: E os caminhões nacionais, hein? Começam a dar as caras pelos batalhões. O 17280 já realiza a função clássica do Corpo de Bombeiros, o combate ao incêndio.
7: Deixa eu ver, cadê? Puxa aí mais pra ver, deixa eu ver.
9: Categoria D.
6: Ah, é mesmo? Aê, legal, parabéns. Ó, o Luiz tá todo feliz da vida aí, ó. Saiu a categoria D. Tá mais do que qualificado para tocar esse 17280.
9: Esse bichão.
6: Isso aqui é o que há de mais novo na corporação, né, Luiz?
9: Isso mesmo, ano 2022.
10: Então, esse caminhão, ele veio para atender uma nova demanda, né? A implementação dele é toda nacional. Ele, na verdade, vem com a nomenclatura nova. Ele é um ABS, autobomba salvamento.
6: Uhum.
10: É uma tendência nova agora do bombeiro, uma alteração das nomenclaturas, né? A gente costuma dizer que você treinando sempre, você minimiza o erro. A gente procura evitar o erro. E quanto mais você treinar, a chance de errar é menor.
6: Tá vendo só, parceiro? O que essa turma faz aqui para poder salvar vidas, né? Acompanhando as tendências das novas tecnologias, buscar se aprimorar no dia a dia, vale para você também. Não perca a oportunidade, não. Não fique aí, ó, preso ao passado, né? Aquele saudosismo todo. Eu gosto das coisas antigas também. Mas a gente tem que estar sempre atento àquilo que está vindo aí no futuro. O retrovisor, a gente sabe, é pequenininho, vale a pena dar olhar. Mas valorize, ó, o grande para-brisa que você tem logo adiante e não deixe passar as oportunidades no teu dia a dia.
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6: Vamos de música! Danilo e Davi!

0: Danilo e Davi.
1: Assim como a sonha pra dor.
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3: Paranapiacaba. Esse nome que mais parece um trava-língua significa de onde se avista o mar em Tupi-Guarani. É o distrito do município de Santo André que integra a região metropolitana de São Paulo. E Paranapiacaba surgiu como centro de controle operacional e também residência para os funcionários da Companhia Inglesa de Trens, a São Paulo Highway, companhia que operava as estradas de ferro, que realizava o transporte de cargas e de passageiros do interior paulista até o Porto de Santos. E, por concessão, o grupo inglês explorou o sistema ferroviário na Serra do Mar. Ela começou a ser construída em 1862 e teve como um dos maiores acionistas e idealizadores o lendário Barão de Mauá. Eu tive por lá, e conversei com o Eric Lamarca. O Eric é diretor da CEMAB, a Secretaria de Estado do Meio Ambiente e Desenvolvimento Sustentável. E foi o próprio Eric que contou para nós um pouquinho da história de Paranapiacaba. Vamos ouvir.
4: Os ingleses projetavam tudo. A gente tem livros aí da SPR, do espelhinho do banheiro. Eles projetavam, faziam miniaturas, eram muito meticulosos nessa questão de projetos. Boa parte das madeiras vieram da Irlanda, né, que é o pinho de Riga. As telhas vieram de Marselha, telhas francesas, não tinha telha francesa no Brasil. E boa parte dos tijolos também vieram da Inglaterra. Tem um sapato do escafandrista, uma atividade aqui na arriscada, né, da ferrovia, a manutenção das pontes de ferro embaixo do rio. Então, o mergulhador fazia o trabalho de soldagem elétrica submersa com as botas do escafandrista. E o detalhe lá, né, o compressor manual que o colega tinha que rodar para abastecer o oxigênio lá embaixo.
3: O sistema é parecido com um elevador, só que na horizontal. Um cabo de aço puxa um vagão com toneladas de material por meio dos trilhos. Funcionou assim por mais de 100 anos. Entrou em operação em 1867 e foi desativado em 1981 por ter se tornado obsoleto. Se manteve em funcionamento como atração turística até 1994, quando a partir daí teve suas operações completamente encerradas.
4: Se não fosse Paranapiacaba, Fernando, o estado de São Paulo talvez não teria essa desenvoltura que teve, né? A SPR foi a locomotiva que, junto com a riqueza do café, que impulsionou a riqueza paulistana. Hoje é turístico, né, mas tem toda uma história da tecnologia do país que o turista pode conhecer aqui na vila. As portas também estão sempre abertas, né? A gente, além da vila, nós temos também uma rica oferta de trilhas, né, de caminhos aqui pelo entorno.
3: Opa,
4: A gente agradece a oportunidade de divulgar aqui o patrimônio e a história de Paranapiacaba para os caminhoneiros, para todo o Brasil.
3: A vila de Paranapiacaba, turma, está incrustada dentro da Mata Atlântica, um bioma que encanta a todos com suas ricas belezas naturais. A região faz parte da reserva da biosfera do Cinturão Verde de São Paulo, além de diversos caminhos dentro da Floresta Atlântica, que possui a maior biodiversidade do planeta, os quais levarão ao encontro de belíssimos atrativos naturais. Ó, você que mora por São Paulo, pela região metropolitana, vale a pena conhecer!
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3: Vamos ouvir mais modão?

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3: O transporte de rochas exige técnica e muita responsabilidade nas estradas, e que pedem cuidado redobrado na amarração, no equilíbrio do veículo e na condução. O estradeiro Lucas transporta pedras no Espírito Santo. E ele dá um recado para a turma do carro de passeio.
4: Um alerta aos colegas que dirigem carro pequeno aí, ó. Sempre quando fizer ultrapassagem, procura sempre ver uma posição melhor para fazer ultrapassagem. Tem uns colegas aí da rodagem aí de carro pequeno que fazem ultrapassagem meio forçada em cima da gente, né? A fama sempre cai para cima da gente que é caminhoneiro positivo.
3: Rapadura gigante, rapaz. É o apelido da turma da rodagem para quem tá no puxa dos blocos de pedra. Mas seria bom demais se fosse o doce, né? Eita, nós! Fala a verdade! Mas não é, gente, não é. Eita, nós, rapadura gigante é pedra mesmo, viu, gente? E a fiscalização desse tipo de transporte, ó, é rigorosa, como explica o policial rodoviário federal Almeida. Solta aí, Paulinho.
5: A polícia rodoviária, ela fiscaliza diuturnamente esse tipo de transporte, bem comum aqui no estado. Inclusive, as resoluções que foram feitas foram em decorrência do trabalho feito aqui no Espírito Santo. Aqui, os veículos são parados, fiscalizados, checados se todos os equipamentos de segurança em conformidade com a resolução, sendo aprovados aqui na fiscalização, são liberados. Caso contrário, eles são retidos e encaminhados para o pátio para regularização.
3: Obrigado, Almeida! Olha, turma, e mesmo com o aumento da fiscalização, o transporte irregular de rochas e granito, ó, desafia a Polícia Rodoviária Federal, viu? Motorista precisa seguir a risco, que diz a resolução 354. É ela que fala sobre esse transporte. E essa conscientização, gente, é necessária. Isso por conta da importância do setor para a economia capixaba. Esse mercado hoje de transporte de pedras responde por algo em torno de 10% do PIB estadual. Estados Unidos, China, Itália, México e Reino Unido são os principais destinos da rapadura gigante.
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3: Ó, veio o modão.
6: Ó, panda.

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5: Já faz 22 anos que estou na estrada aí como caminhoneiro. Desde pequeno, que quando eu via os caminhões passar, que eu tinha o sonho de um dia, é o sonho de toda criança, um dia ser motorista. Então o tempo foi passando, a idade foi chegando e a oportunidade apareceu.
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3: E o Brasil Caminhoneiro de hoje tá terminando. Ah, mas não fica triste não. Prometo voltar amanhã nesse mesmo horário. 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Um grande abraço a todos que viajaram com a gente. Boa tocada pra quem tá no trecho. E até lá!

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1: Agora 5:01.
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1: Oba! Alô! Alô! Bom dia, bom dia, bom dia! Pois é, quinta-feira chegou, hein? É, quinta-feira chegou e a gente começa o dia daquele jeito, hein? Pro alto, pra cima e com o astral lá nas alturas, hein, gente? Tá no ar o seu Viola Brasil aqui pela Sua Espacial FM, seu programa de todas as manhãs, é, de 5 até às 7h40. Pois é, até lá tem muita música boa, sertanejo aí de primeira, viu? Alegria, informação e aquela companhia gostosa, né? Que faz amanhã ficar muito mais. Mas muito melhor. Então prepare aí aquele cafezinho, aumente o volume e venha com a gente, porque aqui tem, viu? Tem viola, tem sertanejo, tem emoção e tem muita energia positiva. Eu sou Carlos Leite, estou aqui com você no Viola Brasil. E é bom demais, viu? Começar o dia assim. Então vem com a gente, porque hoje é quinta-feira e a quinta começa é aqui, na sua Espacial FM, é aqui no seu Viola Brasil. Bom dia para você que está em casa, bom dia para você que está no seu trabalho, bom dia para você que está no trânsito, onde quer que você esteja. Desde já, muito obrigado pela sua audiência, muito obrigado, viu, pela sua companhia aqui no programa Viola Brasil. Alô, meus amigos aí do campo, alô, alô, alô, trabalhador rural, meu abraço. Você que está aqui na cidade, você que está na chácara, você que está no sítio, onde quer que você esteja, muito obrigado, viu, pela sua audiência, sua companhia e a sua participação aqui no programa Viola Brasil. A sua participação que é tão importante para a gente, viu? Um abraço, queria mandar um abraço para todos vocês também, os caminhoneiros, alô, os caminhoneiros, pessoal aí do volante grande, né? Meu abraço aí para todos vocês, viu? Os caminhoneiros ligados aqui no programa Viola Brasil. Também queria mandar um abraço para todos os professores, alô, os professores. Obrigado, viu, gente, pela audiência, obrigado pela companhia. Olha também os garis, as formiguinhas, né? O pessoal que já acorda bem cedinho aí também, se preparando, né, daqui a pouquinho, aquela labuta diária, né? Um abração, viu, para todos vocês. É, o pessoal também trabalhando no transporte, né, no transporte coletivo, né, os meus amigos aí do transporte coletivo, os motoristas, os trocadores, você passageiro também que tá aí ouvindo a gente, os taxistas, motoristas de aplicativos, os rondantes, porteiros, vigilantes, turma toda aí ligada, né, no programa Viola Brasil, pessoal que trabalha aí nas ambulâncias, que não estão em ocorrência agora, tá todo mundo ouvindo a gente. Bom dia para todos vocês. Viola Brasil, a programação do Ricardo Alexandre, a direção é de Matheus Mendonça e do Ricardo Alexandre. Até às 7h50, você vai comigo!
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1: E o seu programa Viola Brasil, e você participando então com a gente, viu, pelo 99974-0105. Todo mundo aí já mandando seu alô, mandando seu recadinho, mandando seu áudio. Daqui a pouquinho você participa com a gente, viu? Pelo 99974-0105, tá bom, gente? Então tá bom, então todo mundo aí já mandando aí seu recadinho, mandando aí seu áudio, tá? São 5 horas mais 5 minutos e a gente começa o programa Viola Brasil de hoje com essa música linda, linda, linda, hein? De André Andrade. É um pássaro sem ninho. Nossa, essa música é linda, hein? Só pra começar o Viola Brasil de hoje. Bom dia, bom dia!

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1: Agora são 5 horas 13 minutos, confirmando a hora certa em 5 e 3. Um abraço para você, onde quer que você esteja. Obrigado, viu, pela sua audiência. Obrigado pela sua companhia aqui no programa Viola Brasil. É você que está chegando agora, sintonizando agora, viu? Seja muito bem-vindo. Seja muito bem-vinda aqui no Viola. Coisa boa, né? Que nós estamos juntos, sempre juntos nessa quinta-feira gostosa, que fica mais gostosa com a sua audiência, que fica muito mais gostosa com a sua companhia. Agora são 5 horas mais 14 minutinhos. Pessoal participando com a gente pelo 99974-0105. Quantas pessoas chegando, hein? Ei, coisa boa!

Agora são 5h15. Ei, agora é, o pessoal já começou, hein? Ei, Carlos, tá cantando? É sinal que hoje chove, hein? Hoje vai chover. Que é isso? Ô, Carlos, coloca a Dona Joana pra cantar junto também, que aí que vem tempestade mesmo, hein? Que é isso, hein? É, Dona Joana, o pessoal falando que nós não cantamos é nada, hein?

Ângela tá com a gente, tá do bairro JK. Alô, um abraço. Luiz Carlos. Alô, Luiz Carlos. Bom dia, viu? Obrigado também pela sua participação aqui no Viola Brasil. Um abraço pra Sandra. Alô, Sandra. Um abraço. A Sandra está lá no Belvedere, está ouvindo o programa Viola Brasil. Já acordou? Já está preparando um cafezinho? Ainda não, né? Ainda na cama, ouvindo aí o Viola Brasil. Bom dia, Sandra. Obrigado aí pela companhia sempre aqui no Viola Brasil. Que bom, né? Que bom que nós estamos juntos.

0: 17 minutinhos, as participações aqui no Viola Brasil. Alô, Renata, um abraço, viu? Renata tá com a gente lá no bairro São Pedro. Um abraço, Renata, obrigado pela sua companhia, sempre ligadinha com a gente. O Reinaldo já acordou cedinho também. Alô, Reinaldo, abraço, viu? Bom dia, Reinaldo.
1: Opa! Bom dia, Carlos Leite.
0: Bom dia,
1: bora, mais um dia. Graças a Deus. Deus abençoe nós todos, né?
0: Amém. Mais um seja dia, um dia abençoado.
1: Mais um dia da semana. Vamos acordar essa galera aí.
0: Moçada, tá na hora, não tá? Cadê de acordar? 5h17.
1: Vamos acordar a Expedita aí, a Penha, já fez o café dela.
0: É, esse pessoal já fizeram o café, viu,
1: café, Reinaldo? Tomou um café comigo aqui.
0: Ai, ai, ai. Cadê coisa boa.
1: O Bigode Surubim, o espantador de assombração.
0: Ah, já acordou também.
1: Manda um abração aí pro Miguel da Barra.
0: Certo.
1: Pra Expedita, pra Penha, pra toda essa galera aí que esteja ouvindo o programa aí, na Espacial. E pra todos vocês na rádio aí, que tenham um bom dia.
0: Obrigado, viu, Reinaldo? Obrigado pela sua audiência, obrigado pela sua companhia, sua participação, viu? Aqui no Viola Brasil. O Jorge Wilton tá com a gente também, lá na panificadora, já acordou, já sintonizou também, né, aqui na Espacial, né, Jorge Wilton? Abraço, viu? Bom dia pra você. Ângela, lá em Sete Lagoas, tá ouvindo Viola. Alô, Ângela, um abraço.
2: Bom dia, bom dia, bom dia.
0: Bom dia, bom dia, com alegria. Tudo bem, Ângela?
2: A minha família, a família de todos os ouvintes, a sua família, a família de todos os locutores, de todos os caminhoneiros.
0: Tá bom, obrigado, viu? É a Ângela, né, lá em Sete Lagoas, participando com a gente, né, Ângela?
2: Eu mando um abraço para a Jussara, um abraço para a Aparecida, um abraço para a Penha, um abraço para a Branca, um abraço para a Osinete, um abraço para todos os caminhoneiros, para todos os locutores, o locutor da noite, viu? Eu mando um abraço.
0: Certo, Anderson.
2: Eu mando um abraço para Rosa Pura, eu mando um abraço. Eu mando um abraço para o Ronaldo.
0: Ei, essa turma toda aí, né?
2: Todos os ouvintes que estão ouvindo o programa, viu, Carlos?
0: Viu, Ângela? Um abraço para você. Obrigado, viu, pela sua companhia, sua participação aqui no programa Viola Brasil. Ela mandando um alôzão para todo mundo, né, dona Joana? Para todos, né? Um abraço, obrigado, viu, Ângela, pela sua companhia. A Cleusa, lá em Divinópolis, também está ligada com a gente. Alô, Cleusa, lá em Divinópolis. Um abraço para você, viu? Obrigado aí pela sua companhia também, todas as manhãzinhas. A Marilene já acordou também lá em Divinópolis? Já acordou, já está em sintonia, já está tomando aquele cafezinho e ouvindo Viola Brasil. Alô, Marilene, um abraço, um bom dia, viu? Obrigado aí também pela sua audiência, a sua companhia aqui no programa Viola Brasil. Tem mais gente ouvindo a gente, né? O pessoal enviando aí os áudios aí pra gente. Alô, um abraço. O pessoal lá do bairro JK, também a Simone e o Walter. Tem mais gente. Alô, bom dia.
3: Bom dia, bom dia.
0: Bom dia, bom dia.
3: Um dia abençoado aí pra todos os ouvintes aí do Viola Brasil. Vamos ali tirar o gorduroso, que as mimosas já tá berrando. Vamos que vamos.
0: Tá na hora, hein?
3: Manda um alô aqui pra nós aqui.
0: Claro.
3: Na fazenda Topogígio, Cariocas, ligado
0: fazenda
3: na
0: Topogígio. Obrigado, viu, pessoal da Fazenda Topogígio, né, o pessoal retirando o leite aí, ouvindo aí o Viola Brasil, né, um abraço aí para todos vocês, obrigado, viu, gente, pela audiência, obrigado pela companhia, um abraço para todos os retireiros aí ouvindo o Viola Brasil. O Ednei Brasil já acordou também, já tá em sintonia com a gente. Alô, Ednei Brasil, bom dia!
4: Bom dia! Zil, na Espacial. Quintou, né, Carlos Leite?
0: Pois é, de novo, quinta-feira.
4: Abençoada para nós todos, né, Carlos Leite?
0: Pois é, que final seja, de semana já tá pertinho.
4: Fala, né? Que seja, quinta-feira abençoada, né?
0: Cheio de coisas boas, lá, né?
4: Carlos Leite, a luta, né?
0: A luta.
4: Trabalho, né? Será que tem pão hoje pra nós, não, Carlos Leite? Os padeirados não acordaram ainda não, já?
0: Já, já acordou todo mundo,
4: nossa amiga de Sara, Aparecida de Janeiro.
0: Certo.
4: Ouvindo Espacial. E um abraço pro Reinaldão, que não é Bigode Surubim, nem o Sustador Sambração, né? Ele tá sumido, né, Carlos Leite?
0: Não, já participou com a gente agora há pouco.
4: Espacial FM, o sucesso é aqui.
0: É aqui sempre.
4: Esse programa seu, que não é nota 10, né? Nota
0: não?
4: Mil.
0: Ah, que bom, obrigado.
4: Boa!
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0: O sucesso é aqui sempre. 5 horas 22 minutos, 5h22 agora. Pimenta tá aí temperando Viola Brasil. Chegou temperando Viola Brasil, né, Pimenta? Um abraço para você, obrigado, viu? Ele pediu a música no pé da letra, com Milionários é Rico. Tá bom, vai ouvir daqui a pouquinho. E o Reginaldo? Alô, Reginaldo, bairro de Fátima, é o Tuca. Alô, bom dia.
6: Bom dia, Carlos Leite.
0: Bom dia, tudo
6: firme
0: bem?
6: Firme e forte.
0: Firme e forte, graças a Deus.
6: Um abraço para a Penha, Rosinete, para o Délio Alves, para a família do Délio Alves.
0: Todo mundo ouvindo a gente, viu?
6: Para a família do Gilberto, na Senhora de Fátima.
0: Ah, certo.
6: Para a família do Rildo.
0: O Rildo também? Todo mundo ouvindo a gente, coisa boa.
6: A família do...
0: De quem?
6: Da Dani.
0: Ah, da Dani.
6: Para
0: certo?
6: A família. Para todo mundo do hospital.
0: Para todo mundo que estiver ouvindo, né, Tuca? Beleza.
6: Manda uma música bonita para nós.
0: Aí. Agora, um abraço, obrigado, viu, pela sua audiência, obrigado pela sua companhia. Pessoal aí no Hospital Nossa Senhora da Conceição, né, gente? Pessoal ouvindo a gente, abraço aí para todos vocês, viu? Obrigado aí pela audiência, obrigado pela companhia. Lindalva do Recanto também, tá ligada? Alô, Lindalva!

Falando Viola Brasil, amor distante. 5h27 agora, o sucesso é aqui, Espacial FM.

0: Daniel e as irmãs Galvão, cheiro de relva no Viola Brasil. Bom dia, gente, bom dia. Onde quer que você esteja, é bom demais estar com você, gostoso, né? Ter a sua companhia todas as manhãzinhas. Pessoal participando com a gente pelo 99974-0105. Bom dia, Alcione! Alcione tá com a gente, viu? Alcione tá lá no Padre Libério, ligadinha. Bom dia, Alcione! Olha a hora, 5h31.
1: Passando aqui para desejar um dia feliz e maravilhoso para você.
0: Muito obrigado, viu? Muito obrigado aí pela sua companhia.
1: Rodrigo,
0: tá bom.
1: Meus filhos, Emily e Henrique.
0: Certo.
1: Meus netos, a Estiagem e o Cael. O meu marido, Juliano.
0: Juliano.
1: E minha amiga lá do Grão Viver, a Dilma.
0: A Dilma também.
1: A Juliane Manicure. E todas as outras que eu não falei. E para os outros.
0: Para todo mundo, né?
1: E para Paradinhas e Redondeza.
0: Certinho.
1: São de Paulo.
0: Sucesso é aqui. Alô, Alcione, um abraço. Obrigado, viu, pela sua audiência, sua companhia, né, aqui no programa Viola Brasil. Forte abraço, viu. 5h32, 5h32. Alô, Rondon, bom dia, Rondon.
2: Ô, Xaninho, bom dia, bom dia. Manda uma música pra nós, isso. Eu tô aqui no Cris, que nós tá montando a porta aqui, isso.
0: Sei.
2: Tá eu, o Loto e o...
0: Turma toda aí? Ah. Chamou de Xaninho.
3: Carão, bom dia, bom dia.
0: Bom dia.
3: Quinto, manda uma música boa pra gente.
0: Manda agora.
3: Som de Cristal, não, aquela é Morando no Mato que eu gosto. João Neto Frederico e Triparada Dura.
0: Certo.
3: Por isso pra todos os ouvintes, pra minha mãe Terezinha. E põe nós na oração do poder do amanhecer.
0: Mas é claro.
3: Todos, gente, obrigado, especial sucesso que nós tivemos.
0: Onde você estiver, né, Rondon? Um abraço, viu? Obrigado aí pela sua companhia. Você mesmo já ofereceu aí a música para todo o seu pessoal, né? Um abraço. O Fernando Cascavel Brabo tá com a gente. Bom dia, o Fernando. Tá lá no bairro de Fátima, ligado no Viola Brasil. Aparecida do Padre Libério. Nós tem que falar rápido, né? Porque tem muitas pessoas participando. Ei, coisa boa ter a sua companhia, viu? Alô, Aparecida. Bom dia!
4: Bom dia, Carlos Leite.
0: Tudo bem?
4: Aqui manda um abração para a Ângela lá em Sete Lagoas.
0: Certo, tá ouvindo.
4: E para a Penha, para Expedito, para a Dejanira, que a Dejanira sumiu.
0: Sumiu não, ela tá ouvindo.
4: O Léo e o Disney Brasil, que coloca a minha... A sobrinha da minha vizinha que está internada lá em Sete Lagoas.
0: Certo.
4: Coloca, ela chama Elaine.
0: Elaine.
4: Coloca ela nas orações.
0: Então na oração da manhã e do poder, né?
4: Um abração para você também.
0: Obrigado.
4: Dona Carmen.
0: Você turma toda aí, né? Ligada com a gente.
4: Rodrigo Reis.
0: Tá bom. Um abraço aí para todo mundo, viu?
4: Falei, sim, um abraço para Dona Joana, viu?
0: Dona Joana
4: pra
0: também?
4: Cantar aí, pra nós.
0: Ah, Dona Sei Joana eu. Cantar? Aí que ai, chove mesmo.
4: Ai.
0: 5h34, 5h34. Ei, Ângela Maria, né, com a gente lá em Sete Lagoas. Tá sempre ligada aí com a gente, sempre participando aí com a gente. É, também um abraço pro Ronaldo Martins, Ronaldo de Itaúna, hein, Ronaldo?
5: Bom dia, Carlos Leite.
0: Bom dia.
5: Pra você, Dona Ana, e pra todos os ouvintes.
0: Obrigado, viu?
5: Quinta-feira para todos nós.
0: Que seja, né, abençoado, né, Ronaldo?
5: Especial, Abema, sucesso é aqui onde você estiver.
0: Onde você estiver. Obrigado, bom dia, obrigado pela sua companhia. Olha, também o Vanderlei tá com a gente. Alô, Vanderlei, um abraço. Bom dia, Vanderlei.
6: Bom dia, meu amigo Carlos Leite.
0: Bom dia, tudo bem?
6: Uma excelente quinta-feira para você, para todos os locutores da Espacial, para todos os ouvintes. Manda uma moda bem bonita aí do Sérgio Reis pra mim aí, de preferência, couro de boi.
0: Essa é boa.
6: Se você tiver aí nos arquivos aí, manda pra mim, por favor.
0: Tá bom, Vanderlei.
6: Que Deus abençoe o restante da sua semana, da sua família, amém, de todos os ouvintes do especial. Um abraço todos os dias do seu amigo Vanderlei.
0: Vanderlei, ei, Vanderlei, um abraço pra você também, obrigado, viu? Pela sua participação aqui no programa Viola Brasil. São 5h35 agora, confirmando a hora certa, 5h35 agora. Olha que música linda chegando também no Viola Brasil, hein? Tonique Tinoco, que lembrança gostosa. Essa é do Arco da Velha, hein? É o Pé de Ipê aqui no Viola Brasil. Bom dia, bom dia, bom dia pra você.

0: Tonique Tinoco, pé de pê, você ouviu no Viola Brasil. Essa foi do Arco da Velha, hein?
1: No Arco da Velha, Viola Brasil.
0: 5 horas, 38 minutos, 5h30, agora pulou 5h39.

0: 5 horas 39 minutinhos, 5h39. Vamos acordar, tá na hora, hein, gente? Tá na hora de mexer o doce. Abraço, viu? Um abraço aí pra Jussara, do Padre Libério, tá com a gente. Alô, Jussara. Abraço, viu? Obrigado aí pela sua companhia aqui no Viola Brasil. Também a Leonilda de Antunes. Ei, Leonilda, um abraço. Leonilda falou também. Bora mexer o doce, Carlos. Leonilda de Antunes. Obrigado, viu, pela sua companhia aqui no Viola, Leonilda. Também a Irlânia está com a gente. A Irlânia está lá no Patafufo? Não. Ah, dá sim, é no Patafufo. Ê, dona Joana, tá enganando aí, hein, dona Joana? Ei, ai, ai. A Irlânia é lá no Patafufo, tá ligadinha com a gente, né? Um abraço, bom dia. Oi.
1: Bom dia para você, bom dia para todos os ouvintes.
0: Bom dia.
1: Vamos começar nosso dia.
0: Quinta-feira.
1: Manhã com friozinho gostoso, que não dá vontade nem sair da cama.
0: É bom ficar debaixo do cobertor, né?
1: O ouvinte aí estava te chamando de Xaninho.
0: Pois é.
1: Você tem que fazer o meau.
0: Não, eu não sou o Xaninho.
1: Ótimo dia a todos para começar nosso dia.
0: Obrigado, Verlane. Obrigado pela sua audiência. Obrigado pela sua companhia, viu? Aqui no programa Viola Brasil. Ei, Zé Maria, um abraço. Zé Maria ligadão também com a gente, né, Zé Maria?
2: Bom dia, meu amigo.
0: Bom dia.
2: Tudo bem?
0: Beleza.
2: Tudo beleza?
0: Beleza. E você?
2: Deixa eu falar uma coisa.
0: Vou falar.
2: Aqui tá aqui Zé Maria e a dona Márcia, a esposa.
0: Dona Márcia.
2: Te escutando desde... Deu trato começo.
0: Ei, coisa boa.
2: Todo dia.
0: Coisa boa, viu? Obrigado.
2: Manda uma música bonita pra nós aí.
0: Agora.
2: Alô?
0: Mandar uma música bonita agora.
2: Na oração do dia aí também, tá bom?
0: Da manhã e do poder. Beleza,
2: e
0: claro.
2: Tchau, obrigado.
0: Eu que agradeço.
2: E pra todos os ouvintes da Rádio Santa Cruz.
0: Da Rádio Espacial, né, Zé Maria? Da Rádio Espacial, né? Um abraço, obrigado aí pela sua audiência, obrigado pela sua companhia. Tá aí ouvindo o programa Viola Brasil, né? Ei, um abraço, Zé Maria, obrigado, viu, pela sua audiência, obrigado aí pela sua companhia, sua participação, né? Aqui no programa Viola Brasil, sempre. 5h41, aqui você está em primeiríssimo lugar, coisa boa que nós estamos sempre ouvindo, né? É, você está sempre ouvindo a gente, coisa boa ter a sua audiência, ter a sua companhia.

Leandro, Leonardo Talismã, aqui no Viola Brasil, aqui pela sua Espacial FM, é a mais ouvida. O sucesso é que um abraço para você, viu, onde quer que você esteja.

Capa de revista aqui no Viola Brasil Espacial, a mais ouvida, o sucesso é aqui. Canta, canta, Siriema. Alô, você que tá aí na sua cama, deitadinho aí, deitadinha, né, ouvindo Viola Brasil. Um abraço pra você, viu? Obrigado pela sua audiência, obrigado pela sua companhia. A Rosana do bairro Raquel, bom dia, Viola Brasil. Bom dia, Rosana. Rosana lá no Raquel, ouvindo a gente. Marcelo dos Reis, chegando também. Alô, Marcelo. Um abraço, viu? Obrigado aí pela sua participação no Viola Brasil. A Irlane já se levantou, falou, até que enfim, eu cheguei na cozinha. Até que enfim, levantou. A cama fica gostosa, né, gente, com esse tempinho friozinho. Aí dá aquela preguiça de levantar, né? Mas tem que levantar, né? Cuidado para não perder a hora. São 5 horas e 49 minutos. Você que vai começar a trabalhar daqui a pouquinho, né? Obrigado aí pela sua participação no Viola Brasil. A Jussara, né, Jussara? Tá ligadona, mandando alusão para todo mundo, né, Jussara? Obrigado aí pela sua companhia também, viu? Aqui no Viola. São 5 horas e 50 minutos. Daqui a pouquinho tem a oração da manhã. Também a oração do poder no Viola Brasil. Daqui a pouquinho.

de o Alexandre no Viola Brasil. É o prisioneiro, hein? Prisioneiro da saudade. Pra você que pediu, hein? Um abraço, viu? Obrigado aí pela sua audiência, obrigado pela sua companhia, né? Aqui no programa Viola Brasil. São 5 horas e 56 minutos. 5h56 agora. Bom dia, bom dia.

0: Sogra, sogra boa, agora são 5:59, 5:59. Alô, um abraço para Conceição Silveira, bairro das Graças, tá ouvindo Viola Brasil, mandando alusão aí para os seus filhos, Ricardo, Renata, também as netas Cecília, Maria Clara, Ana Luísa e para todos da rádio, de oração da manhã e a oração do poder. Obrigado, viu, Conceição? Obrigado pela sua audiência. Também a Márcia Lima está com a gente já. Alô, Márcia. Abraço, bom dia. Marilene, lá em Divinópolis, tomando aquele cafezinho e ouvindo Viola Brasil. Alô, Marilene, um abraço, bom dia para você também. A Expedita Mariano, que está dando uma alusão para todos aí da Fazenda Olaria, né? O pessoal todo aí ouvindo a gente. Também a Aparecida, Jussara, Emanuele, o Pelezinho, o Magrelo, a Ângela, Maria, o Reinaldo. É também Rodrigo, a Dona Carmen, Dejanira, o Antônio e a Penha também lá na Jaguara, né? O pessoal ouvindo a gente. O Zé do Bar está ouvindo a gente aonde? É lá em Pitangui. Alô, Zé do Bar, um abraço, bom dia. Lá em Mateus Leme, ligadinho, hein? Ligadinho com a gente. Ligadinha, né? É Eliane, Eliane Nobre, lá em Mateus Leme. Um abraço, bom dia. Também Soninha, né? Tá com a gente aí, Soninha, Cátia, Aninha, Eduardo, Jesus, Raí. Todo o pessoal da Jaguara, né? A Penha, o Antônio, a turma toda aí. Obrigado, viu, pela audiência. Obrigado pela companhia. Chegando uma foto aqui, é um bolo maravilhoso. Nossa, parece que tá delicioso, né? Quem fez esse bolo aí? Ah, foi a Expedita. Mandou fotos pra gente. Nossa, deve estar uma delícia esse bolo, hein? E ela mandou um recadinho assim: vamos tomar café, Carlos? Vamos tomar. 6:01, 6:01. Bom dia, gente. Chegando então a oração da manhã e a oração do poder aqui no Viola Brasil pela sua Espacial FM, a mais ouvida. Bom dia, bom dia, bom dia!
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2: Não me basta saber. Bom dia, queridos filhos e filhas, que a paz do Senhor Deus esteja com você. Que alegria poder falar com você nessa quinta-feira e dizer: sinta o poder de Deus, sinta a força de Deus. Não basta saber, sinta e viva o poder de Jesus, em nome do Pai, do Filho e do Espírito Santo. Amém. Senhor Jesus, foram Tuas as palavras: eu sou a luz do mundo. Quem me segue não andará nas trevas, mas terá a luz da vida. Senhor, eu creio e professo que, de fato, és a única luz que não tem fim. E é por isso, Senhor, que peço: iluminai a nossa pátria nessa semana da pátria, da cidadania, dos bons cristãos. Iluminai os governantes para que possam exercer o poder no serviço, no bem comum. Iluminai, Senhor, todas as situações de conflito nas cidades e no campo. Que a nossa pátria possa valorizar a todos, dando dignidade, o pão de cada dia, saúde, educação. Senhor, Senhor Jesus, luz do mundo, eu também peço e suplico: ilumina minha existência. No início desta manhã, por intercessão de Nossa Senhora da Luz, afasta o que obscurece o horizonte da minha vida. Afasta o que me impede de ver este dia que começa com esperança. Dissipa, Senhor, a névoa da incredulidade. Dissipa, Senhor, a escuridão da mentira. Dissipa as trevas do pecado. Faz, Senhor, que a luz da fé, da Eucaristia, da Palavra de Deus neste mês seja a verdade para a nossa vida. Não permita, Senhor, que os ventos do mundo, as atrações, as turbulências, as tempestades possam diminuir e até apagar a luz, a Tua luz, que brilha dentro de cada ser humano. Que a Tua luz permaneça em mim no dia de hoje, mas que a Tua luz, Jesus, brilhe em toda essa pátria amada, cujo primeiro nome foi Terra de Santa Cruz. Ofereça-se, Pai Nosso, para o bem do nosso Brasil e para alguém em particular. Pai nosso que estais no céu, santificado seja o vosso nome. Venha a nós o vosso reino, seja feita a vossa vontade, assim na terra como no céu. O pão nosso de cada dia nos dai hoje. Perdoai-nos as nossas ofensas, assim como nós perdoamos a quem nos tem ofendido. E não nos deixeis cair em tentação, mas livrai-nos do mal. Amém. Nossa Senhora da Luz, rogai por nós. Um bom dia a todos.
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0: Deus de toda força e poder, dá-me hoje a segurança do teu amor e a certeza de que estás comigo. Peço ajuda e proteção para o dia de hoje, porque eu preciso de tua assistência e de tua misericórdia. Tira de mim o medo que me invade, tira de mim a dúvida que me perturba. Esclarece o meu espírito com a luz que iluminou o caminho do teu divino Filho Jesus Cristo aqui na terra. Que eu possa hoje, Senhor, receber toda a tua grandeza em mim. Sopra o teu espírito dentro de minha alma, para que eu sinta o meu interior fortalecido com a tua presença, minuto por minuto, hora por hora, dia por dia. Que eu sinta hoje a tua voz dentro de mim e ao meu redor, e em minhas decisões, eu perceba qual é a tua vontade. Que eu sinta o teu maravilhoso poder através da força da oração. E com este poder, a minha pessoa seja atingida pelo milagre que podes realizar a meu favor, suavizando os meus problemas, acalmando o meu espírito e aumentando a minha fé. Não me abandone, Senhor. Fica comigo para que eu não me desespere e nunca te esqueças. Levanta o meu espírito quando o encontrares abatido. Ajuda-me a seguir-te sem vacilar e sem olhar para trás. Entrego-te este dia, toda a minha vida e a vida de toda a minha família. Livra-nos, Senhor, de todo o mal que possa estar dirigindo a nós, ainda que seja por milagre. Eu sei, Senhor, eu sei que mais me atendes porque me amas e me escuta amorosamente. Desde já, eu te agradeço, meu Deus, meu Pai, e embora esteja com a alma inquieta, eu te suplico, dá-me poder de aceitar acima de tudo que se cumpra em mim a tua vontade e não a minha. Amém.
1: 6:08. Alô, Zé Estevão. Um abraço, Zé Estevão, a Rosângela, ouvindo Viola Brasil. Bom dia. E para você, aquele dia gostoso, abençoado, cheinho de coisas boas. É isso que eu te desejo.

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1: 19 graus agora em Pará de Minas, tempo nublado, hein? Umidade relativa do ar 89%, vento 10 km por hora.
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1: 6:12.
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2: Agora são 6h14.
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2: Confirmando 6h14.
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0: 6:15, confirmando a hora certa para você, 6:15, é o seu Viola Brasil, seu programa de todas as manhãs aqui pela Sul Espacial FM. Olha o pessoal chegando, participando com a gente, viu? Alô, um abraço, Zé Libério, o Antônio Cardoso, a Maria de Lourdes, a Simone, todo mundo chegando, participando com a gente. Daqui a pouquinho, o áudio, viu? O áudio de vocês, vocês que estão enviando os áudios aí pra gente, daqui a pouquinho seu áudio, viu? 6:15, Adalberto e Adriano, agora no Viola Brasil. Ninguém pode mudar um caipira.
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0: Viola Brasil, olha a hora certa, agora são 6:18, 6:18, onde quer que você esteja, obrigado, viu, pela sua audiência, obrigado, viu, pela sua companhia aqui no programa Viola Brasil.
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0: A hora certa, 6:19.
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1: Tempo nublado em Para as Minas, 19 graus agora, umidade relativa do ar 89%, vento 10 km por hora.
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É bom estar aqui no Viola Brasil. Você que já acordou, tá na cama aí deitadinho, deitadinha, né? Ouvindo o programa Viola Brasil. Abraço, viu? O tempo tá gostoso, né? Pra ficar na cama. Mas você que tem que se levantar, cuidado pra não perder a hora, viu? A hora certa pra você.

0: lá no São Luís, ela, a família, né? O Edmar, né? Também os filhos, o Felipe, Rafael, as noras, né? Todo mundo ouvindo a gente. Um abraço, viu, gente? Obrigado pela audiência, obrigado pela companhia de vocês. O Antônio Cardoso, sempre ligado, né, Antônio? Um abraço, bom dia. Bom dia, tudo bem?
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0: Acordou mais tarde hoje, com esse tempinho gostoso, né? Ficar aí na cama. E tem gente que acordou cedinho, mas não levantou, não. Tá aí na cama ouvindo a gente, né? É, tá aí cobertinho, né? Tá aí debaixo do cobertor. O tempo tá bom, tá gostoso. 6h25. Obrigado, Antônio Cardoso, pela sua companhia. Olha, um abraço também para a Flávia, né? A Flavinha, lá no Jardim América. Alô, Flavinha, tá ligada também no programa Viola Brasil. Obrigado, viu, pela sua audiência. Obrigado também, né, pela companhia sempre aqui na Espacial, aqui no Viola Brasil. Bom dia para você. O Zé Libério, como sempre, também lá em Pequim, ligado, né, Zé Libério? Bom dia!
2: Ô, Carlos, bom dia!
0: Bom dia, tudo bem, Zé Libério?
2: Mandou um alô lá pra Dona Joana e o Gabrielzinho, o Márcio Frota, o Juca, essa turma boa aí.
0: Essa turma boa, alô, ligado com a gente. Ei, coisa boa, hein?
2: Manda pra nós aí o Rio Negro e Limões, Castelo de Sonho aí, amigo.
0: Ah, essa música é boa demais,
2: falou,
0: hein?
2: Falou, amigo.
0: Castelo de Sonhos.
2: Bom dia a todos os ouvintes aí.
0: Bom dia. Bom dia, obrigado pela sua participação, viu? Zé Libério, lá em Pequim, ligadão, né, com a gente. Um abraço. Também quem tá ouvindo a gente é o Zalico de Nova Serrana. Ei, Carlos, manda um alô pra mim, é o Zalico de Nova Serrana. Ei, Zalico, tá sempre aí com a gente. Bom dia pra você também, viu? Obrigado aí pela sua companhia sempre. Nossa, pessoal chegando, quantas pessoas, que bom pela sua companhia, viu? Manda um alô pra turma da construção aí, o Adair José, Leozinho do Bico e Zé Maria de São João de Cima, também o Anderson. Anderson é o pedreiro, né? O Anderson é o pedreiro. E também o Newton. É a turma dos pedreiros, todos aí. Um abraço pra vocês. Toca Amigo das Estrelas pra nós. É o Zezé, né? Que eles estão pedindo. Então a turma da Construção Civil aí, todo mundo, viu, gente? Pessoal da Construção Civil, todo mundo ouve, né? A Espacial, ouve o Viola Brasil, o pessoal que tá acordando. Então, pessoal aí, o Adair José, Leozinho do Bico, Zé Maria, São João de Cima, o Anderson Pedreira, turma toda aí, o Newton, né? Abração aí pra vocês, viu? Coisa boa, né? Ter a audiência de vocês, a participação aqui no programa Viola Brasil. Adriane e Arthur do Santo Antônio, alô, um abraço. Também o Zé da Silva. Zé de Paula Silva, né? O Juca mandou um áudio, daqui a pouquinho seu áudio. O José Antônio, um abraço. José Geraldo Antônio, Carioca. Bom dia, Carlos. Uma ótima quinta-feira abençoada aí para todos nós. Amém, né? José Geraldo Antônio, lá de Carioca. Um abraço para você também. Obrigado pela participação. A Zelita tá ouvindo Viola Brasil. Alô, Zelita, bom dia. Roseni do São Pedro. Ô, Carlos, abençoado seja o seu dia. Amém, o seu também. Roseni do São Pedro. Sônia Silveira, lá de São José, já acordou também. Tá ligadinha, né? Um abraço, viu, Sônia? São José, sempre ligado no Viola Brasil. A turma da Jaguara City, um abraço, viu, Kátia, Vitor, Aninha, Cássia, Helena, Davi, Soninha, pessoal aí, viu, a turma da Jaguara City, um abraço aí pra todos vocês, Davi, Vitor, né, Kátia, turma toda aí, abraço pra vocês, obrigado, viu, pela audiência, obrigado aí pela companhia no Viola Brasil. Olha a hora certa, são 6h28, 6h28, duas vezes você.

0: César e Paulinho do Viola Brasil. Duas vezes você. É, música linda, hein?
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0: 6:32, 6:32 é o seu Viola Brasil, seu programa de todas as manhãs aqui pela Sul Espacial, a mais ouvida.
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0: 6:32.
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0: 5:36.

0: Olha, confirmando a hora certa para você, 6:36. Cuidado para você não perder a hora, né? 6:36. É, dona Joana, falei 5, hein? Só se for no meu sonho, né? Que são 5 horas, já são 6 horas. Agora até já pulou. 6:37. Você que tem que se levantar, né? Cuidado para não perder a hora, viu, gente? 6:37.
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1: Confirmando para você, são 6 horas 39 minutos.
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1: 6h39.
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0: É o Viola Brasil, seu programa de todas as manhãs aqui pela Sua Espacial. Ô Penha, a Penha tá lá na Jaguar, hein? A Penha agora se assustou, falou assim, gente, será que eu acordei mais cedo hoje? Ah, pensou que tinha acordado mais cedo. Um abraço, viu? Obrigado aí pela sua audiência, a Penha lá na Jaguar, o Antônio. Obrigado, viu, gente? São 6 horas, mais 40 minutos, 6h40. Já preparou o cafezinho, Penha? Já preparou aquele almoço delicioso? Eu acho que já, né? Abraço, viu? Obrigado aí pela sua companhia, sempre aqui no Viola Brasil. A Raimunda Loura! Ei, Carlos, quintou hoje, é aniversário da minha mãe, Berenice Diniz. Parabéns, então, aí para dona Berenice. Felicidades para ela, que essa data se repita por muitos e muitos anos. Felizes, né? A Raimunda Loura, então, parabenizando a mamãe, a Berenice Diniz, por mais um ano de vida, desejando a ela tudo de bom, né? Que essa data aí se repita sempre cheinho de muita, né? Cheinho de muitas felicidades e alegrias, né? Um abraço, viu, gente? Todos vocês aniversariantes de hoje, tudo de bom aconteça aí na vida de vocês, viu? Meu desejo e parabéns aí da Espacial do Viola Brasil para vocês. 6 horas mais 41 minutinhos. Marcelo, lá de Betim, tá ligadão. Ei, Marcelo, bom dia, Marcelo. Bom dia, bom dia, bom dia. Ei, coisa boa, hein?
1: Você aqui, eu estou em Betim, trabalhar. Manda alô pra Lívia, está indo pra escolinha estudar. E para Rosilene, meu
0: amor. Rosilene, um abraço pra todo mundo, então. Obrigado, tem que falar Rosilene, né? Um abraço, viu, Marcelo? Lá em Betim, todo o pessoal aí ouvindo a gente. Obrigado, viu, pela audiência, obrigado pela companhia, participação de vocês no Viola Brasil. Juca tá com a gente, são 6 horas 42 minutos. Alô, Juca!
2: Bom dia, Carlos.
0: Bom dia! Legal, né? Beleza, graças
2: Mando
0: a Deus.
2: Alô aí, Kleber Pintor, Adão da Fortuna.
0: Certo, turma toda ligada, né?
2: Ednei Brasil,
0: Bigode Surubim, tá ligadão com a gente, né? Pra turma toda aí ligada, hein?
2: Sucesso
0: é aqui sempre! 6 horas 42 minutos, 6h42. Christian Ralph no Viola Brasil, um cantinho do seu coração. Bom dia pra você!

0: Daniel, a loira do carro branco, você ouviu aqui no Viola Brasil, são 6 horas 49 minutos, 6h49.
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0: 6h50.
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0: 6h53.
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0: 6h55.
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Brasil Espacial FM, são 6 horas, mais 56 minutinhos agora, confirmando a hora certa, 6h56. Você que está chegando, sintonizando agora na Espacial, seja muito bem-vindo, seja muito bem-vinda. Alô, os motoristas, os caminhoneiros ligados aí com a gente, um abraço. Os motoristas de coletivos, trocadores, passageiros, taxistas, motoristas de aplicativos, obrigado, viu, gente, pela audiência, obrigado pela companhia. Alô, as formiguinhas, os garis, meu abraço aí para todos vocês, viu? Pessoal do transporte escolar ouvindo a gente. Alô, Eugênio, alô, Rose, abraço. Também a Dardânia aí do transporte escolar, do Amarelinho. Alô, Dardânia, bom dia. Também o Zé Carlos está ouvindo a gente. O Niltinho, a Cláudia, né? Um abraço. A Penha tá mandando alusão para a Cláudia, né? A Cláudia do transporte escolar. Obrigado, viu, gente, pela audiência, obrigado aí pela companhia de vocês aqui no programa Viola Brasil. São 6 horas mais 57 minutos. Daqui a pouquinho tem o programa eleitoral gratuito, né? De 7 até às 7h25. E a gente volta então nesse horário com mais Viola Brasil pra vocês.

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7 horas 25 minutos, de volta com o programa Viola Brasil. Daqui a pouquinho você participa com a gente, viu, pelo 99974-0105. Espacial FM, a mais ouvida, o sucesso é aqui, agora com Gustavo Lima, Bala Alojada.

0: 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São 7:31, confirmando a hora certa para você, 7:31. É o seu Viola Brasil, Nilton Davan, tá chegando aqui com a gente, um abraço. Obrigado, viu, pela sua audiência, obrigado pela sua companhia. A Cleusa em Nova Serrana, também ligadinha com a gente. Alô, Zé Carlos, um abraço, um bom dia, viu? Obrigado aí pela companhia também, a participação aqui no Viola Brasil. 7:32, mais um recadinho. Voltamos já com muito mais Viola Brasil pra você.
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0: 7:33.

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3: 7h36.
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3: É o seu Viola Brasil, aqui pela sua Espacial FM 105.5, a mais ouvida, o sucesso é aqui. Um abraço, viu? Kleber Pintor tá com a gente. Alô, Kleber, um abraço, um bom dia para você, onde quer que você esteja. Também a Cíntia, bom dia com Marcos e Belucci.

0: agora 7h40, é o seu Viola Brasil, aqui pela sua Espacial FM. É, você que está em casa, você que está no trabalho, você que está no trânsito, onde quer que você esteja, obrigado, viu, pela sua audiência, obrigado pela sua companhia. Angelita está com a gente. Oi, Angelita!
1: Oi, bom dia!
0: Bom dia!
1: Ótimo dia, né, para todos
0: pra
1: nós.
0: Para todo mundo, né, se Deus
1: manda
0: quiser.
1: Manda música do Gustavo Lima para a gente aqui.
0: Certo.
1: Abraço, Angelita, Mariana, Júlia, Dom Bosco.
0: Essa turma toda aí, né, Angelita? Um abraço, viu? Obrigado aí pela companhia, participação, viu? Aqui no programa Viola Brasil, Rosinete tá com a gente, a Cleusa lá em Nova Serrana, a Penha na Jaguar, o pessoal todo aí ligado no Viola Brasil, que tá chegando ao final. Que peninha, que peninha. Tava tão gostoso, não tava, esse nosso encontro? Pena que passou rápido, mas passou rápido demais, né, gente? Olha, mas desejo para você, sabe, aquele dia bem gostoso, aquele dia cheinho de coisas boas. É isso que eu desejo para você, aquela quinta-feira cheinha de coisas boas. Hoje é quinta, né, gente? Tá passando rápido demais, né? Final de semana já tá pertinho de novo, hein? É, falando em coisa boa, chegando o Jornal da Cidade para você ficar muito bem informado. O Hugo Lacerda está chegando, a Júlia Mendonça, daqui a pouquinho toda a equipe, né, do Jornal da Cidade, para você ficar muito bem informado. Muito obrigado, viu, pela audiência, a companhia e a participação de vocês no Viola Brasil. Tô indo embora, volto amanhã às 5 horas da manhã para fazermos juntos mais um Viola Brasil. Forte abraço, gente, então até amanhã. Tchau, tchau. Tchau. Tchau.

0: 7:50 em Pará de Minas.
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0: Homem que matou o irmão com faca no peito no bairro Padre Libério confessou o crime, diz Polícia Militar.
2: Motociclista fica ferido após colisão com carro no centro de Pará de Minas.
0: Motorista fica ferido após perder o controle e bater contra barranco na BR-352 em Pará de Minas.
2: Duas pessoas ficam gravemente feridas após acidente na BR-352 em Onça de Pitangui.
0: Homem é morto a tiros dentro de fábrica no primeiro dia de trabalho.
2: Carreta com 30 mil litros de etanol pega fogo na BR-262.
0: E você confere ainda hoje, vacinação antirrábica avança na zona urbana de Pará de Minas.
2: Limpeza de córregos também em Pará de Minas reforça a prevenção contra alagamentos.
0: E olha, hoje ainda você confere que entradas das atrações da quinta dose do Receite Cultura da Unimed Centro-Oeste estão disponíveis a partir de hoje.
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2: Agora são 7:52, 21 graus é a temperatura aqui em Pará de Minas. Está no ar a edição desta quinta-feira, dia 10 de setembro de 2026. Eu sou a Júlia Mendonça.
0: Eu sou Hugo Lacerda e a partir de agora você fica com a gente aqui nas ondas da 105.5.
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0: E hoje é comemorado o Dia Mundial de Prevenção ao Suicídio e dia da fundação do primeiro jornal do nosso país. Agora são 7:52, uma boa manhã de quinta-feira a todos que acompanham a Espacial, seja de casa, do trabalho, do carro, mas estão ligadinhos nas principais notícias da nossa região. Uma boa manhã de quinta para você também, Júlia Mendonça.
2: É isso mesmo, Hugo. Uma manhã de quinta-feira com muita informação. Bom dia para você e bom dia para todos os ouvintes.
0: Olha, vamos falar de vacinação antirrábica. A raiva é uma doença grave de evolução rápida e que quase sempre é fatal após o surgimento dos sintomas. A transmissão ocorre principalmente pelo contato com a saliva de animais infectados, por meio de mordidas, arranhões e também lambidas em ferimentos.
2: Por isso, a prevenção é fundamental. Aqui em Pará de Minas, a campanha de vacinação antirrábica começou pela zona rural e foi encerrada na última sexta-feira, dia 4, com um resultado superior ao registrado no ano passado. Ao todo, 3.614 animais foram imunizados, 947 a mais do que 2025.
0: Agora a mobilização chega à zona rural, que será realizada, a zona urbana, perdão, depois de passar pela zona rural. E ela será realizada nos dias 19 até o dia 26 de setembro, sempre das 8 da manhã às 4 horas da tarde, nas UBSs que possuem câmara fria em funcionamento, com exceção da unidade do bairro São Paulo. Nesse caso, os moradores devem procurar as UBSs dos bairros Padre Libério, Seringueiras ou Walter Martins.
2: E segundo o veterinário Oscar Leitão, referência técnica do Centro de Controle de Zoonoses, manter os animais imunizados é uma medida essencial, não apenas para protegê-los, mas também para preservar a saúde de toda a comunidade.
3: Eu queria reforçar, né, que a vacinação, mesmo na cidade, é de extrema importância. A raiva não é uma doença erradicada. A gente teve 4 casos de cães com raiva no Brasil no mês passado. E essa vacina protege não só a saúde dos cães, dos gatos, mas também a nossa própria, que impede, né, ou dificulta que esse vírus chegue ao nosso convívio, né, impedindo aí que nós também adoecemos, não só os animais. É uma doença 100% letal, tanto nos animais quanto no ser humano, então é de extrema importância vacinar.
0: A imunização é gratuita e podem receber as vacinas cães e gatos a partir de 3 meses de idade, inclusive fêmeas gestantes ou lactantes. A orientação, portanto, é que os tutores aproveitem as datas da campanha e mantenham a imunização dos animais sempre em dia, lembrando, do dia 19 ao dia 26 deste mês. Afinal, quando se trata de uma doença com letalidade tão alta, a prevenção sempre continua sendo a principal proteção.
2: Aí, fim do primeiro bloco, rapidinho. Agora são 7 horas e 55 minutos e a gente vai para o intervalo. A seguir, limpeza de córregos em Pará de Minas reforça a prevenção contra os alagamentos.
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4: Agora são 7 horas e 58 minutos. É momento então de conferir as condições do tempo para esta quinta-feira na nossa região, aqui em Pará de Minas e também em Belo Horizonte. Olha, a chuva veio em grande intensidade no início da noite de ontem e oscilou entre moderada a forte por mais algumas horas. Alguns pontos de alagamento foram registrados aqui na cidade, alguns pontos já tradicionais de alagamento nesse período de chuvas mais intensas. Para hoje, está previsto que ela volte. Também no período da noite há a possibilidade de pancada de chuva, principalmente por volta de umas 7 horas, mais ou menos. Vamos então conferir a variação da temperatura em Pará de Minas. A mínima é de 18, máxima 29. Em Leandro Ferreira, a mínima é de 19, máxima de 30 graus. Máxima de 30 também será hoje em Pequi, com mínima de 18. Já em Belo Horizonte, a mínima varia entre 19 graus, chegando a 29 graus.
5: E olha, Hugo, por falar em alagamentos, com a chegada desse período de chuvas, a atenção se volta para o problema que pode se agravar quando córregos, bueiros e bocas de lobo estão obstruídos. Aqui em Pará de Minas, um trabalho preventivo de limpeza está sendo realizado justamente para melhorar o escoamento da água e reduzir os riscos durante as pancadas de chuva.
4: Um dos pontos atendidos na última semana foi o córrego Água Limpa, entre a Avenida de Lima e a Rua Raimundo Menezes. No local foram retirados cerca de 10 caminhões de entulho. O mesmo serviço também está sendo feito no córrego do Primo, próximo à confluência da Avenida Ovídio de Abreu e a Rua João do Neto, e no Córrego das Garças, no bairro Padre Libério.
5: E o secretário municipal de Obras e Infraestrutura, o André Lara, comenta em detalhes sobre esse trabalho e agradece os colaboradores por todo o esforço desempenhado nos últimos dias.
6: A gente faz essas limpezas todos os anos para dar liberdade, para dar mais volume de, nessas épocas de chuvas, para tentar minimizar as questões das enchentes e dos alagamentos naquele ponto. Então a gente faz um serviço lá, realmente um serviço braçal, né? A equipe da Secretaria de Obras, agradecer, né, o pessoal que faz esse serviço todos os anos, que não é um serviço fácil, bater, encher o carrinho, colocar dentro da concha da máquina, para depois despejar e levar para o nosso Botafogo esse material. É um serviço demorado, mas é um serviço que, se for para fazer a prevenção, vale muito a pena.
4: A limpeza de bueiros e bocas de lobo também faz parte desse trabalho e é realizada durante todo o ano, em uma parceria conjunta da Secretaria de Obras e Meio Ambiente com a Engesp. Atualmente, uma equipe com 3 funcionários e 1 caminhão atua nas manutenções, com reforço das ações nesse período do ano.
5: E além do trabalho realizado pelas equipes, a participação dos moradores também é importante para evitar que o lixo seja levado para a rede de drenagem e volte a causar obstruções, como explica o André.
6: A população fazendo a sua parte, não somente não jogando lixo na rua, mas colocando também o seu lixo residencial na hora certa, no dia certo do caminhão passar, porque se ele coloca antes do caminhão passar, chove à noite como choveu essa noite e leva tudo para a boca de lobo, onde que pode entupir e pode trazer esse transtorno todo para nós aí, trazendo risco de vida, risco de acidentes, alagamentos e enchentes, né? Então a gente pede a colaboração de todos.
4: Quem identificar alguns pontos que precise de manutenção pode fazer a solicitação pela ouvidoria pública. O telefone é o 3231-7766 ou pessoalmente na Secretaria de Obras, que fica na Avenida Presidente Vargas.

0: Vargas, número 2300, próximo ao BR.
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2: Agora são 8 horas 2 minutinhos. É momento de conferir as manchetes dos jornais em circulação pelo nosso Brasil. Jornal O Globo. Fachin age contra a crise no STF e tira inquérito das fake news de Moraes. Folha de São Paulo. Estados Unidos deportam criança brasileira para o Haiti. Estado de São Paulo. Meninos e meninas jogam bets a partir de 11 anos de idade no Brasil. Estado de Minas. Apelo para doação de sangue. E jornal O Tempo. Agro brasileiro terá novos desafios com lei da União Europeia.
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2: Intervalo chegando na programação e no próximo bloco tem convite especial. As entradas para as atrações da quinta dose do Receita e Cultura da Unimed Centro-Oeste estão disponíveis a partir de hoje.
0: Eu vou, você vai?
2: Bora.
0: Opa.
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2: Agora são 8 horas 6 minutos. Eu já escolhi minha peça, viu, Júlia Mendonça? Daqui a pouco eu te conto. Isso porque a Unimed Centro-Oeste se prepara para realizar a quinta dose do Receite Cultura. Conforme já informado no mês de agosto, aqui na Espacial, o evento cultural chega à nossa Pará de Minas com 3 dias de programação cultural gratuita, reunindo teatro, humor e espetáculos para toda a família entre os dias 18 e 20 de setembro. O público poderá conferir 5 atrações em diferentes espaços da cidade.
3: Coisa boa, viu, Hugo? E a programação começa na sexta-feira, dia 18, às 7h30 da noite, com o Caiete e o espetáculo Guarapari, na FAPAM. No dia 19, a programação continua na Faculdade de Pará de Minas, com O Menino e o Rio, do grupo Psil de Luz, a partir das 15 horas. E ainda Cantigas de Quintal, do grupo Gato Torto, às 18 horas.
2: E olha o mais legal, a entrada dos espetáculos realizados na FAPAM será por meio de ingresso solidário, mediante a doação de 1 quilo de alimento não perecível. E estarão disponíveis para retirada a partir de hoje. Começou agora, 8 horas da manhã, até 5 horas da tarde, na Clínica Integrada Unimed, que fica na rua Tenente Coronel Roberto, bem no centro de Pará de Minas. O número é 185. E também na sede da Unimed, que fica na Presidente Vargas, número 2725, isso no bairro Senador Valadares.
3: E no domingo, dia 20, as atividades seguem para o Parque Bariri. Às 10 horas da manhã, o grupo Late apresenta o Reino dos Mal-Humorados. Encerrando a programação às 7h30 da noite, o grupo Maria Cutia sobe ao palco com o espetáculo Alto da Compadecida. Todas as apresentações serão abertas ao público mediante a doação de 1 quilo de alimento não perecível e sem a necessidade de retirada de ingressos. As doações serão destinadas a entidades filantrópicas de Pará de Minas.
2: O Rair Xavier, que é diretor financeiro da Unimed Centro-Oeste, convida a população para retirar dos ingressos para esses eventos bem legais.
4: Já está disponível os ingressos na Clínica Integrada, né, que fica ali no início da rua direita, né, ali próximo lá da Pomar, ali da Sicred, né, a nossa clínica integrada já vai estar disponibilizando os ingressos, basta levar 1 quilo de alimento não perecível e na nossa sede administrativa também vai estar distribuindo os ingressos. Né. No dia, isso para os ingressos que vão ser em locais fechados, como vai ser aqui na FAPAM, e no último, né, espetáculo, que vai ser o encerramento, que eu estou ansioso até para ver, porque eu adoro, né, o Alto da Compadecida, que vai ser um evento que vai ser aberto lá no Bariri, né, o ingresso vai ser feito lá, não vai ter ingresso, vai ser disponibilizado lá na hora. Né. Então as pessoas, para entrarem, né, vão deixar lá 1 quilo de alimento não perecível, que não é um pagamento, é uma doação para que a gente possa depois ajudar outros projetos, né, cuidar dos nossos velhinhos, das nossas crianças, das pessoas que precisam, né, eventualmente de esse tipo de doação.
3: E o médico neurologista Márcio Moraes, que é diretor administrativo da Unimed Centro-Oeste, lembra que o evento é realizado por meio da Lei Federal de Incentivo à Cultura, contando com o patrocínio da cooperativa através da doação de uma pequena parte do Imposto de Renda de Médicos, que apoiam a realização do projeto cultural como uma forma de estimular a saúde e o bem-estar para a comunidade local.
5: A Lei de Incentivo, aquele imposto que a gente pagaríamos ao governo, esse imposto é destinado para eventos na cidade. E nós, como todo médico paga através da Unimed seu imposto de renda, nós conversamos com todos os médicos para que fizessem a sua doação. E através dessa doação, nós fazemos o nosso Receite Cultura.
2: A Elke Rezende, que é diretora criativa da produtora Nossa Senhora das Produções, responsável pelo evento, reforça o convite e disse que o evento vai acontecer, olha só, também em plena comemoração do aniversário de 167 anos de Pará de Minas. Então, uma ótima oportunidade para celebrar o aniversário da cidade e se divertir.
6: Eu estou aqui para convidar vocês para virem no Receita e Cultura Quinta Dose. Vai ser aqui na FAPAM e no Bariri. É de graça. Você só precisa doar 1 quilo de alimento não perecível para uma boa causa. Traga família. Sabe aquele final de semana que você está querendo um programa diferente? É no dia 17, 18, 19 e 20 de setembro. É um presente para Pará de Minas, que é aniversário da cidade, e também é o dia de comemorar. Então vem aqui para a FAPAM, vão ter espetáculos infantis e vamos ter também no Bariri. A gente aguarda vocês. O nosso Instagram é @receitecultura. Não percam, gente, nós estamos esperando vocês.
3: Isso mesmo, o convite está feito, vamos aproveitar essa oportunidade, viu? E o Receita e Cultura conta ainda com o apoio da Prefeitura de Pará de Minas e da FAPAM.
2: É isso aí, sexta-feira eu estarei lá, se Deus quiser, Guarapari com a Caiete. Diz que é muito boa, eu nunca vi não, mas já ouvi falar muito, viu? 8 horas 12 minutos, intervalo, daqui a pouquinho a gente traz mais informações. Oh, perdão! Vamos falar do encontro de fanfarra, Júlia Mendonça. A festa continua e eu tava indo pro intervalo.
3: Continua.
2: Ah, não, que absurdo. Olha só. Pará de Minas cedia no próximo sábado, então, depois de amanhã, o primeiro encontro de fanfarras das escolas estaduais e municipais. O evento está dentro das comemorações dos aniversários de 167 anos do município. Lembrando que dia 20 acontece essa comemoração, né? Que promete celebrar música, disciplina e o talento dos estudantes da cidade, reunindo a comunidade em uma grande festa cultural.
3: E olha só, a concentração e saída da fanfarra vai ocorrer às 8 horas da manhã na Praça Melo Viana, em frente ao escritório da Giros. Em seguida, os estudantes vão percorrer a Avenida Presidente Vargas até o local das apresentações, que será o estacionamento da Escola Estadual Fernando Otávio, no bairro São Francisco, onde ocorrerá o encontro, como confirma o professor de filosofia, o Paulo Faria, que é um dos organizadores.
7: Vai ser na Praça Melo Viana a concentração, 8h30, está programado para sair o cortejo das fanfarras junto com as escolas que foram convidadas aqui em Pará de Minas. Logo após desse encontro, a gente vai tentar chegar mais ou menos 9h30, mais ou menos lá no estacionamento do Fernando Otávio, aonde vamos dar sequência do encontro, reunindo as fanfarras, umas de frente com a outra, deixando um corredor. Logo após, teremos uma mensagem do locutor e teremos as sequências que cada fanfarra vai executar 3 cadências. Nessas 3 cadências, logo após, disso aí teremos o agradecimento. Completando, antes da fanfarra chegar, tiver tudo organizado, vamos ter a execução do hino nacional e o hino de Pará de Minas também. Depois, logo após, teremos as sequências das cadências tocadas e o agradecimento às escolas participantes.
2: É isso, ele passou a programação completa. Olha, uma das escolas participantes será a Escola Estadual Pereira da Costa, que fica no Nossa Senhora das Graças. O Wendel dos Santos Gomes é diretor da instituição de ensino e fala sobre a participação dos estudantes nesse primeiro encontro de fanfarras.
8: Dentro da comemoração do aniversário da cidade, né, nós das escolas estaduais e algumas municipais também, a gente vai fazer no dia 12, né, próximo dia 12 de setembro, um encontro de fanfarras. Então, para a gente resgatar esse costume das escolas, né, de ter a sua fanfarra, daquelas apresentações antigamente do 7 de setembro, de aniversário da cidade, com desfile no centro. Então, a gente está tentando resgatar um pouco isso. Então, vai acontecer esse encontro de fanfarra no dia 12. Eles vão sair ali da praça ali das Americanas, das lojas americanas, e vai em passeata até o estacionamento do Fernando Otávio. Então, todas as escolas da cidade que tem fanfarra vão estar levando seus alunos com os instrumentos. Então a gente vai fazer essa caminhada, esse desfile. Lá na Porta Fernando Otávio vai ter a apresentação dessas fanfarras e a gente encerra lá com esse encontro, esse grande encontro de fanfarra.
3: E o Wendel acredita que a fanfarra escolar é uma ferramenta de transformação pessoal, educacional e social para os estudantes, que vai muito além da execução de ritmos e do desfile.
8: Isso também, né, se valoriza o ensino, valoriza o trabalho, porque os meninos vão ficar mais atentos para dentro de sala de aula, mais atenciosos. Então uma coisa puxa a outra, então uma coisa agrega, tudo é agregado no ensinamento e no aprendizado dos alunos. A fanfarra hoje é constituída por alguns instrumentos, né? A gente tem a lira, a gente tem o bumbo, tambor normal, caixa clara, tarol. Então são vários instrumentos e cada aluno se identifica com um, e a gente treina, ensaia dentro das escolas para a gente fazer essa apresentação bem bonita para a comunidade.
9: Eles aprendem bem, fácil?
8: Fácil, eles gostam, né? Eles gostam e isso já favorece. Quando gosta, o aprendizado torna mais fácil.
2: Tá, então, a partir das 8 horas da manhã, no próximo dia 12, sabadão, o clima pretende estar bom. Pelo menos a previsão do tempo não está marcando chuva para esse horário, hein? As escolas, então, vão celebrar o aniversário de 167 anos do município nesta primeira fanfarra, que tem o apoio da Prefeitura de Pará de Minas e do SEBRAE.
3: É isso aí, depois de dois convites muito legais, agora sim, né? A gente vai para o intervalo, Hugo, porque no próximo bloco tem o quê?
2: Ah, o Atlético perdeu, viu? Ixi. Neymar tá zoando, lasqueiro, e o Otávio foi pra seleção.
3: Foi pra seleção, merecido,
2: legal
3: demais, viu?
2: A gente vai falar sobre isso tudo.
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2: A notícia da manhã, no final da noite de ontem e da manhã, é Neymar debochando do Atlético, falando que mesmo sem joelho é melhor do que todo mundo e que não precisa jogar contra time pequeno. Isso tudo porque o Atlético teve uma dificuldade gigante para jogar contra o Santos ontem. A definição de time grande ou time pequeno da boca do Neymar. Quem sabe semana que vem isso pode mudar. Mas hoje o cenário é Santos 2, Atlético 0. O confronto ficou para a semana que vem com muita dificuldade para o Atlético. Eduardo Domingues contou com os retornos de Lianco e Maicon, que estavam entregues ao departamento médico. A dupla começou como titular, mas poderia não ter nem jogado. Fizeram uma partida muito ruim, assim como todo o time do Galo, começando do goleiro até o centroavante. O Atlético não teve Coelho ontem, que fez muita falta ao time. Com o resultado, o Galo precisa vencer agora na próxima quarta-feira por 3 gols de diferença para poder se garantir direto, ou 2 gols para a disputa de pênalti. Em caso de empate ou uma vitória de 1 gol, o Santos se classifica por conta do resultado de ontem. Os dois times voltam a se enfrentar na próxima quarta, 7 horas da noite, na Arena MRV. Tá aí, o Atlético fez uma partida muito ruim. Um time totalmente desconexo do que a gente viu há uma semana atrás. Parece que depois da classificação contra o Cruzeiro, eles deram uma relaxada e o ano praticamente acabou. Foi assim contra o São Paulo, agora novamente contra o Santos. Tem um jogo difícil contra o Fluminense no próximo sábado, 4 horas da tarde. Se for com essa mesma postura, vai acabar tendo um resultado negativo. E para finalizar isso tudo, teve que escutar ainda deboches do Neymar, que estava assistindo o jogo das arquibancadas da Vila Belmiro. O Atlético fez uma partida muito ruim, com falhas do goleiro, com um ataque totalmente inofensivo, falhas da defesa, com o Lianco voltando e voltando muito mal, Vitor Hugo também muito lento nas recomposições. Nem mesmo os meias Fred e Bernard, que estavam dando um respiro de criatividade, conseguiram suprir qualquer tipo de necessidade. Jogaram muito mal, o Fred inclusive num recuo de bola para o Lianco não foi na bola, a bola acabou sobrando ali para os atacantes do Santos para fazer o segundo gol da equipe paulista. Então o Atlético fez uma partida muito ruim e agora precisa tentar reverter esse placar se quiser continuar vivo na Sul-Americana, mas não pode esquecer do Brasileirão. Não adianta colocar time reserva no sábado e se complicar também na competição nacional. Por falar em competição nacional, foi ela que levou o goleiro Otávio, de 20 anos, à lista da seleção brasileira. O técnico Carlo Ancelotti realizou ontem a convocação de 26 jogadores para os próximos 3 amistosos do Brasil, que inicia um novo ciclo pensando na Copa de 2030. A expectativa então era de novos nomes e eles surgiram. Experiente nas seleções de base, o mineiro de Perdigão foi chamado pela primeira vez e participa da seleção principal graças às suas excelentes atuações pelo time mineiro, onde se tornou titular depois da contusão do Cássio e se manteve mesmo com o Cássio estando apto a jogar. Em 2026, então, ele teve esse ápice na carreira. Os outros goleiros convocados foram o Souza, do Corinthians, tem 27 anos, e o Pedro Morisco, do Curitiba, com 22, lembrando que o Otávio tem 20 anos. Além deles, foram convocados Arthur Dias, lateral esquerdo do Atlético Paranaense, Gabriel Magalhães, do Arsenal, Jair, ex-Botafogo, hoje no Nottingham Forest, da Inglaterra, Mateuzinho, do Corinthians, Mauro Júnior, do PSV, Eindhoven, da Holanda, Douglas Santos, do Zenit, Marquinhos, do Paris Saint-Germain, Vitor Reis, ex-Palmeiras, agora no Manchester City, e Wesley, ex-Flamengo, na Roma. Para o meio de campo tem Andrei Santos, está no Manchester United, Breno Bidon, do Corinthians, foi convocado pela primeira vez, Bruno Guimarães, do Arsenal, Danilo, do Botafogo, Douglas Luiz, do Juventus, volta à seleção brasileira, e Gabriel Bontempo, do Santos, que jogou contra o Atlético ontem, primeira vez que foi convocado. No ataque temos Endrick, Real Madrid, Estevão, Chelsea, João Pedro, Chelsea, Pedro, do Flamengo, Rafinha, do Barcelona, Rayan, do Bournemouth, Samuel Lino, do Flamengo, e Vinícius Júnior, também do Real Madrid. Então, Breno Bidon, Gabriel Bontempo e Otávio são os novos convocados pela primeira vez para a seleção brasileira. O Brasil joga na Super Data FIFA, que vai de 21 de setembro a 6 de outubro e vai encarar a Austrália e a Índia. A seleção de Carlo Ancelotti joga 2 jogos contra a Austrália, o primeiro 25 de setembro e o segundo 29 de setembro, ambos às 7 horas da manhã no horário de Brasília. Já a partida contra a Índia ocorre em 3 de outubro, o jogo será às 11 horas da manhã no horário de Brasília. 8 horas 24 minutos, amanhã a gente traz mais informações falando desse final de semana, né? Tem jogos importantes pelo Campeonato Brasileiro, mas está aí a convocação do Otávio, bom goleiro do Cruzeiro. 8h24, agora é intervalo, daqui a pouquinho a gente traz informações no comentário de Elbert Moreira. Vamos falar de Minas Gerais, que tem já se movimentado por conta desses efeitos climáticos severos que estão associados ao El Niño.
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5: Oito horas 27 minutos. Minas Gerais já sente os efeitos climáticos severos associados ao El Niño. E o governo criou um comitê para antecipar as ações de prevenção, preparação e resposta rápida. O grupo vai avaliar os riscos de cada região e atuar diante de estiagem severa, ondas de calor extremas, incêndios florestais, enchentes e deslizamentos.
6: E de olho nestas condições, gestores, técnicos e representantes da Defesa Civil de Mateus Leme, Florestal, Conceição do Pará, Pitangui, Igaratinga e Itaúna, além de Pará de Minas, com a Secretaria de Agronegócio, Desenvolvimento Rural e Meio Ambiente, realizou o encontro regional para o planejamento e resposta destes eventos climáticos. E esse é o assunto de hoje do comentário de Elvert Moreira. Bom dia, Elvert.
7: Bom dia, amigo. Bom dia, Júlia. Bom dia, ouvintes da Espacial, 8h28. E para quem já está considerando, que bobagem falar disso, que não, realmente não sabe ou não está percebendo o que está acontecendo, né? Porque eu acho que a maioria sabe que nós estamos vivendo uma emergência climática mundial. Tem coisas acontecendo longe da gente, em outros países e aqui bem pertinho também, né? Trazendo para a nossa região os impactos desses problemas e emergências climáticas podem acontecer na nossa região, sim. Os desastres, né, gente, não escolhem os limites entre os municípios ou divisas de estados ou um pouquinho mais além as fronteiras. Basta lembrarmos, trazendo para um contexto do nosso estado, de Juiz de Fora e Ubá, né, que foram devastadas com as últimas chuvas, enfim, a gente sabe que, né, perdas de vidas é uma coisa horrorosa. Bom, mas como a gente está falando de Pará de Minas e a gente está falando, né, dessa ação para exatamente, né, tentar ter uma gestão sobre os riscos e as emergências, caso ocorram, né? O capitão Edson Silva, da Defesa Civil de Pará de Minas, ele ressalta a importância desse encontro regional para exatamente discutir essas ações estratégicas, que devem ser conjuntas, ou seja, Pará de Minas com as outras cidades que fazem parte. Vamos ouvi-lo.
8: A gente fala muito sobre o fortalecimento desse trabalho em rede. Igual eu falei, a gente está buscando novas experiências, a gente está levando, né, discutindo problemas. E através disso surgem novas ideias, novas estratégias, que hoje às vezes é desenvolvida em Pará de Minas, mas também é desenvolvida em Mateus Leme, Conceição do Pará e nos demais municípios que estão aqui. E a gente vai buscar isso para a nossa cidade, compartilhar essas experiências, fazer trabalhos, desenvolver trabalhos conjuntos. Nós temos duas grandes bacias que estão nas nossas regiões, tanto a do Paraopeba quanto a do Rio São João, que impactam diretamente em toda a região. Então a gente tem que trabalhar pensando nesses problemas em conjunto e em estratégias também para enfrentar esses problemas.
7: E para além do encontro, né, que discutiu a parte teórica, obviamente o mais importante é trabalhar tecnicamente, é fazer a coisa funcionar, né? Kennedy Reis é secretário de Meio Ambiente e ele afirma que campanhas de alerta já estão sendo feitas.
9: A gente já está fazendo campanhas nas mídias sociais, mostrando para a população ações que ela pode fazer em casa, cuidando dos idosos, cuidando das crianças, cuidando dos animais, né? Então a gente está conversando, a gente está mobilizando toda a prefeitura, cada um dentro da sua área de atuação. Quando a gente já tem um plano de ação, facilita muito no desencadear e a orientação de todo mundo. Igual nós temos aqui o PLAC, em Pará de Minas, que é o plano de ações climáticas, que a gente já tá efetivado. A gente já está tomando as providências e estamos passando esse plano justamente para os municípios.

0: Dessa forma, a gente já consegue ter, além do planejamento, já vislumbrar para o futuro que qualquer situação que saiu fora desse planejamento, a gente tem como agir de uma forma mais cirúrgica.
1: É, e é isso que tem que fazer, né? Se acontece, tem que agir rapidamente. E já tendo um plano, essa ação rápida realmente faz diferença. 8h31, vamos de recadinho? 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Cooper Oeste, excelência em nutrição animal, lado a lado com o produtor. 8h32, nós vamos agora ouvir, né, nesse encontro, representantes de outras cidades também participaram, obviamente, né? E nós vamos ouvir agora Eduardo Tavares, que é secretário de Meio Ambiente e agente da Defesa Civil de Mateus Leme. Informação importante que ele trouxe: os registros de queimadas na região dele, lá, né, Mateus Leme, região próxima, são menores que em outros anos.
2: Um município, na verdade, pode suplementar a falta do outro. E principalmente em se tratando de prevenção. Muitas vezes, pessoas, técnicos, mesmo equipamentos, até mesmo veículos, viaturas, podem auxiliar no processo de levantamento, de planos de contingência, enfim, um plano que antecipe, né, todos os problemas que poderão decorrer dos fenômenos naturais que ocorram. Nós temos a Defesa Civil organizada, temos o apoio do prefeito, mas, como de resto todas as outras coordenadorias, nós temos a mesma questão de orçamento. Então a gente procura suprir essa falta no sentido de ter uma interlocução maior com a sociedade, com a comunidade.
1: E dentro desse contexto, um dos problemas, né, que eu citei, ele disse, né, em entrevista, não está aqui na parte em que ele fala, é exatamente em relação às queimadas, que é uma das preocupações, né? No mesmo tempo que a gente tem chuva, tem as queimadas, essa época mais propícia às queimadas, mas com essas mudanças climáticas, a chuva está vindo um pouquinho antecipada, né? E isso está ajudando. 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Conceição do Pará fica totalmente na bacia do Rio Pará, né, que faz parte da região hidrográfica do Rio São Francisco. O principal curso d'água é o Rio Pará, que serve de limite com Nova Serrana e também Pitangui. Outro rio importante na região é o Rio São João, que passa nos limites entre Pará de Minas, Onça de Pitangui, mas não existe um Rio Conceição oficial, né, nomeando os vales locais. A cidade de Conceição do Pará, portanto, é muito importante para a região, como afirma Samuel Lara, secretário de Meio Ambiente da cidade.
3: E o acúmulo das águas que descem desses municípios, ela se manifesta de forma muito intensa em Conceição, onde nós já tivemos 4, 5 enchentes, inundações, que entrou na casa das pessoas, pessoas perderam tudo e a cidade sofreu demais. Então a gestão do risco lá, nós precisamos que ela seja muito integrada, nós precisamos de vários municípios amontantes, né, que estão acima da gente, colaborando principalmente com os dados, né? Aqui o volume de água já está X, né, a vazão, o nível do rio. Então, assim, a depender do que está acontecendo, né, no Itapecerica, em Divinópolis, em Carmo do Cajuru, comparar com a barragem, né, de Carmo do Cajuru, para nós já é manifestação de risco de desastre. Em poucos minutos ou algumas horas, a água vai chegar em Conceição e vai chegar com muita força.
1: Existe um grupo regional que sempre debate, monitora e atualiza, né, essas questões, mas a grande questão é que ainda não existe um grande plano de contingência regional ou protocolo de ação integrada numa situação extrema, né? Por isso a importância desse debate, afinal, ninguém pode prever as consequências do Super El Niño.
3: Então, ter um chamamento ou uma preparação regional maior agora, aqui Pará de Minas está na vanguarda, fazendo um evento com essa discussão de que a gente tem que se integrar. Acho que a gente tem que estar mais junto, que a gente tem que ter um diálogo maior, tem que ter um fórum permanente mensal, né, ou que seja semanal, de forma virtual e tal, para a gente comparar as informações, comparar os dados, para a gente refinar os nossos pontos de alerta, né? Porque defesa civil, para proteger as pessoas, a melhor maneira é a evacuação, a retirada das pessoas. Qual é esse momento para Pará de Minas? Qual é esse momento para Conceição? Qual é esse momento para as outras cidades? Cada um vai ter a sua. Mas nós só vamos conseguir refinar isso se nós estivermos juntos.
1: Perfeito, é isso mesmo, essa é a análise. 8h36, recadinho. 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Então nós estamos falando de mais praticidade, mais economia e mais liberdade para a sua rotina. 8h37. Cássio Lacerda, secretário de Meio Ambiente de Pitangui, também reforçou a preocupação com o Super El Niño.
4: A gente não sabe o que pode acontecer, como pode ser uma catástrofe, como também pode ser apenas um alarme, né? Mas de todo jeito a gente tem que preocupar com a população. E os problemas nossos são as queimadas, enchente, né? A gente tem que estar sempre alerta com tudo isso aí.
1: Edmir Figueiredo, vice-prefeito de Florestal e agente da Defesa Civil do município, destacou que as ações devem ser preventivas e, por isso, os municípios precisam fortalecer a comunicação entre o poder público e a população.
5: É esta parceria. Essa parceria, na verdade, já foi feita na região metropolitana. Como as cidades nossas aqui faz parte do colar metropolitano, ou seja, são cidades limítrofes da grande BH. Então, o bacana é que a gente já está vivenciando isso na Grande BH e a gente, por trazer isso para o colar metropolitano, que são as cidades vizinhas, e eles também estão com essa mesma intenção. Então, esse é o maior destaque, é a parceria que já estão trabalhando nisso e que a gente já estava trabalhando, então parece que tudo se comunica. Então, isso é o mais importante. Tanto a população, tanto, né, vamos dizer, todas as autoridades, tanto estadual quanto municipal, quanto federal, a população no geral, ela tem visto mais a defesa civil no momento dos desastres, né? E a gente tem que mudar isso, sabe? Mudar esse panorama. Que a defesa civil, ela tem que estar atuando, é o dia a dia, é o preventivo, é trabalhar com a população, orientando a população. Isso consegue mitigar os riscos. As escolas, orientar pais, orientar as crianças, para eles conseguirem enxergar ou identificar algum problema no seu local de residência, área rural. E principalmente esse, no início agora de setembro, a gente está vivenciando esse momento agora difícil climático, intensas chuvas, queimadas. Então, assim, para as pessoas ter mais essas orientações e a população estar mais precavida com tudo isso.
1: É um conjunto, né, de ações, então, que precisam ser feitas. Primeiro, esse debate, eu acho que ele é importante, né, a união das cidades próximas aqui a Pará de Minas, considerando que todas são importantes, obviamente. Trabalhar, lógico, sempre prevenido, melhor prevenido que depois trabalhar numa situação emergencial. E claro, né, se acontecer, gente, ter as orientações corretas para cada um saber exatamente o que tem que se fazer num momento de crise, né, porque realmente desesperador, como eu disse, só a gente lembrar que ocorreu em Ubá, em Juiz de Fora, né? Desmoronamento, cidade alagada, enchente, por aí vai. Último recadinho de hoje, gente amiga. 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
7: É isso aí, mais um comentário completo com muita informação. Obrigada, Elvert. Agora são 8 horas 42 minutos aqui nas ondas da 105.5 e eu convido ele, Igor Araújo, para apresentar o noticiário policial aqui na Espacial FM. Bom dia, Igor.
8: Bom dia, Júlia Mendonça. Bom dia, você, amigo ouvinte, que está acompanhando a Espacial FM, o Jornal da Cidade. Você também, amigo internauta, no nosso canal do YouTube. Um grande abraço para você e uma ótima manhã de quinta-feira. Neste exato momento, a informação policial no Jornal da Cidade.

facada no peito em Pará de Minas, confessou o crime, diz PM. Motociclista fica ferido após colisão contra carro no centro de Pará de Minas. Motorista fica ferido após perder o controle e bater contra barranco na BR-352 em Pará de Minas. Duas pessoas ficam gravemente feridas após acidente na BR-352 em Onça de Pitangui. Homem é morto a tiros dentro de fábrica no primeiro dia de trabalho. Carreta com 30 mil litros de etanol pega fogo na BR-262. 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

E atenção, hein? Daqui a pouco, homem que matou o irmão com facada no peito no bairro Padre Libério, aqui em Pará de Minas, confessou o crime, diz PM. É daqui a pouco. 8 horas e 45 minutos. Eu trago agora um mistério que está sob investigação da Polícia Civil. Um homem de 32 anos foi morto a tiros no primeiro dia de trabalho em uma fábrica de tecidos na última terça-feira no bairro Planalto, na cidade de Divinópolis. Segundo o SAMU, foi constatado o óbito da vítima no local com ferimento na cabeça, de acordo com informações da Polícia Militar. Foi possível identificar que um carro branco com teto preto parou no endereço. Imagens de câmeras de monitoramento registraram quando um homem armado saiu do veículo, entrou no estabelecimento e efetuou diversos disparos contra a vítima e fugiu em seguida no mesmo automóvel. Ainda segundo a PM, a vítima tinha passagens por tráfico de drogas e envolvimento em explosões de caixas eletrônicos. A Polícia Civil investiga a motivação deste crime. São 8 horas e 46 minutos. A Polícia Rodoviária Federal divulgou nesta quarta-feira o balanço do monitoramento feito nas rodovias federais durante o feriado da Independência aqui em Minas Gerais. Desde sexta-feira, as equipes da PRF reforçaram a fiscalização em trechos críticos com maior risco de sinistros de trânsito e intensificaram o combate a condutas que provocariam riscos a quem trafegava pelas rodovias. Nos 4 dias de reforço no policiamento, a PRF registrou 151 acidentes, 8 mortes e 166 feridos nas rodovias federais de Minas Gerais. Em 2025, o feriado não foi prolongado, motivo pelo qual não fizemos aí os comparativos. No decorrer de mais um feriado prolongado, a PRF flagrou e multou diversos condutores cometendo graves infrações de trânsito. Entre as principais flagradas, foram registradas 3.023 autuações por excesso de velocidade, 616 por ultrapassagens irregulares, 84 por embriaguez ao volante e 469 pelo não uso do cinto de segurança ou dispositivo de retenção para as crianças. São 8 horas e 48 minutos. 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Nós vamos falar agora de um acidente. Uma carreta carregada com 30 mil litros de etanol pegou fogo nesta quarta-feira na BR-262, altura da cidade de Ibiá. O motorista não se feriu, segundo informou a Polícia Rodoviária Federal. Uma equipe da PRF foi acionada ao local e encontrou a carreta Bitrem no quilômetro 615 da rodovia no sentido Ibiá-Pará de Minas. A pista ficou interditada por várias horas na tarde de ontem. O cavalo trator da carreta foi incendiado, porém, o fogo foi debelado por uma equipe do Corpo de Bombeiros e não chegou a atingir os semirreboques e os compartimentos de carga.
Uma mulher de 37 anos ficou ferida após o carro que ela conduzia bater em um barranco e capotar nesta quarta-feira no quilômetro 151 da MG-060 em Papagaios. De acordo com a Polícia Militar Rodoviária, a condutora seguia sentido Papagaios Pará de Minas quando perdeu o controle do veículo Ford Ka em uma curva, invadiu a contramão, colidindo aí contra um talude e capotando. Ela sofreu ferimentos leves, como cortes no joelho e na mão. Foi socorrida, consciente, pelo SAMU para o hospital em Sete Lagoas. São 8 horas e 50 minutos. 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

trazendo mais informações sobre acidente na BR-352 em Onça de Pitangui. Duas pessoas ficaram gravemente feridas após acidente entre carreta e uma caminhonete Fiat Strada nesta quarta-feira, no quilômetro 457 da BR-352, altura de Onça de Pitangui. De acordo com os levantamentos realizados, o acidente aconteceu em um trecho de declive curva. Durante a frenagem, o reboque da carreta, que estava sem caçamba, teria perdido a aderência e derrapado, formando um movimento em L. Na sequência, o veículo invadiu a contramão e atingiu transversalmente a Fiat Strada no sentido Pitangui. A caminhonete era ocupada por dois homens de 27 e 28 anos. Ambos sofreram ferimentos graves. O condutor de 27 anos foi socorrido por uma equipe do SAMU e encaminhado ao hospital de Pitangui. Já o passageiro de 28 anos ficou preso às ferragens. Ele estava consciente e orientado quando foi retirado do veículo pelo corpo de bombeiros. Após o desencarceramento, a vítima foi encaminhada para o hospital Nossa Senhora da Conceição, aqui de Pará de Minas. O condutor da carreta, de 35 anos, não ficou ferido. Uma equipe do G3 Resgate de Pitangui também prestou apoio aos bombeiros e ao SAMU. Bom, e mais acidente na 352, hein? Um homem de 50 anos ficou ferido após se envolver em um acidente de trânsito nesta quarta-feira no quilômetro 480 da BR-352 aqui em Pará de Minas. De acordo com informações apuradas no local, o motorista conduziu um Ford Ka no sentido Pará de Minas após acessar a BR-262, quando se aproximou de uma curva, teria sido fechado por um veículo que não foi identificado. Para evitar uma colisão, o condutor desviou a direção, perdeu o controle do carro, saiu da pista e bateu contra um barranco. O motorista estava consciente no momento do atendimento e apresentava ferimentos leves e dores pelo corpo, principalmente na região da clavícula. Ele foi socorrido por uma equipe do SAMU. O Ford Ka sofreu danos generalizados. Durante a ocorrência, foi constatado que o veículo estava com o licenciamento em atraso. Um auto de infração foi lavrado e o automóvel foi removido por um guincho credenciado ao Detran. 8 horas e 54 minutos, deixa eu falar da SAMI Materiais de Construção. 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Um abraço a você, amigo internauta, no nosso canal do YouTube, acompanhando a informação policial, acompanhando o Jornal da Cidade, link que também foi disponibilizado em alguns grupos de notícias no WhatsApp. Então, um abraço a você, amigo internauta. E vem mais informação: motociclista ficou ferida após um acidente de trânsito envolvendo uma motocicleta e um automóvel na região central aqui da cidade de Pará de Minas na última terça-feira. A ocorrência foi registrada na rua São José, em frente ao supermercado Panelão. A Guarda Civil Municipal, equipe Falcão Azul, foi acionada para atender o acidente. Quando a equipe chegou ao local, encontrou a motocicleta caída e o automóvel parado próximo à faixa de pedestre. A condutora da motocicleta já havia sido atendida pelo SAMU e encaminhada à UPA 24 horas. Segundo os relatos colhidos pelos agentes, a motociclista teria então parado para permitir a travessia de pedestres pela faixa. Neste momento, um Fiat Palio que seguia no mesmo sentido teria atingido a traseira da motocicleta, provocando então a queda da condutora. Uma testemunha que presenciou o acidente também confirmou aos agentes a dinâmica relatada. Oito horas e 56 minutos. Ocorrência de destaque
aqui da cidade paraminense. Um homem de 34 anos, principal suspeito de ter matado o irmão de 49 anos com uma facada no peito, na noite da última terça-feira no bairro Padre Libério, aqui em Pará de Minas, confessou o crime após a prisão. A informação foi confirmada pela Polícia Militar nesta quarta-feira através de nota enviada ao jornalismo da Rádio Espacial. Segundo a PM, inicialmente os militares foram acionados após um homicídio ocorrido em uma residência da rua João Bernardino Oliveira, no bairro Padre Libério. No local, a vítima, 49 anos, foi encontrada caída, já sem sinais vitais. Conforme apurado pela PM, após uma discussão familiar, um homem de 34 anos, irmão da vítima, teria desferido um golpe de faca no peito do irmão e fugido. Durante rastreamento, o suspeito foi localizado em uma loja de conveniência da rua Pequi, onde foi abordado e teria confessado ter praticado o crime. A faca utilizada não foi localizada. O homem de 34 anos, então, foi preso em flagrante e encaminhado para a delegacia da Polícia Civil. A perícia compareceu ao local e realizou os trabalhos. O corpo da vítima, Reginaldo da Rocha Martins, será sepultado nesta manhã de quinta-feira no cemitério Santo Antônio, aqui na cidade paraminense.

São 8 horas e 58 minutos. Com esta, termina aqui o nosso noticiário policial desta quinta-feira, 10 de setembro de 2026, no oferecimento de SAMI Materiais Hidráulicos e de Acabamento e Farmácia Cruzeiro, a sua rede de vantagens. Tá bom? Tá falado? Tá contado? Tá registrado? O Jornal da Cidade, em sua segunda edição, é hoje, hein? A partir das 18 horas, dentro do programa Sertanejo Bom Demais, com informações e ocorrências policiais. Eu vou ficando por aqui, desejando você uma ótima manhã de quinta-feira e já marcando aquele encontro para mais tarde, às 16 horas, com o Sertanejo Bom Demais. Um grande abraço e um ótimo dia para você.

0: termina aqui a edição de hoje do Jornal da Cidade. Voltaremos amanhã ou a qualquer momento direto da redação. Tenham todos um bom dia.
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0: Oi, oi, oi, oi, oi. 9:05. Bom dia, bom dia, bom dia, bom dia, bom dia, com alegria pra você que tá ligado com a gente aqui na programação Espacial FM 105,5. E tá começando, a partir de agora, o nosso encontro, tá no ar, o nosso super sucesso. E até meio-dia, Rodrigo Reis na sua companhia, compartilhando com você do outro lado, muita alegria, muita descontração, muita energia positiva, contando com o seu carinho, hein? Contando com a sua audiência, sua participação aqui, ó, onde quer que você esteja, viu? Nessa manhã maravilhosa, manhã gostosa, hoje é dia 10/9/2026, quinta-feira, TBT! Bom dia, bom dia, bom dia, bom dia, bom dia, 9:06. Bom dia, Rosinha, bora lá.
1: Bom dia, Xaninho, bom dia, ouvintes da Espacial FM, bora lá.
0: Bora lá para mais um encontro, bora lá para mais um super sucesso na programação Espacial FM. Então, vamos mexer o dois.
1: Ô, Xaninho.
0: Oi, o que que foi?
1: Mia pra mim?
0: Miau, Rosinha, miau pra você, minha querida. 9:06. Ah, gente, que beleza. Beleza, Rosinha, eu sei que você é miada, soube te contar um trem,
1: que
0: viu?
1: Que peleja!
0: É uma peleja só, 9:06, então bora mexer o doce, minha gente, para mais um dia de muita alegria no seu rádio. E claro, você sempre fazendo parte da nossa programação 99740105, é você interagindo com a gente aqui no nosso encontro, nessa manhã gostosona, 97!
1: Xani, qual que é a frase do dia?
0: E a frase do dia é: cada novo amanhecer é uma tela em branco, uma oportunidade para criar algo maravilhoso. 9:07. E para começar bem demais, tem chuva de bênçãos aqui na nossa programação. Amém. Feito em Romário. 9:07. 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

0: Bette Davis Eyes. Kim Carnes. Essa música era de 1974. Você acredita? 52 anos mesmo? É, 52 anos, hein? Caramba, e virou um enorme sucesso mundial em 1981. Caramba! E a música descreve uma mulher misteriosa, sedutora e muito confiante que domina qualquer lugar por onde passa. Né? A tradução dessa canção aí, ó, né? É, Os Olhos de Bette Davis. 9 horas e 16 minutos. Antes, teve também para você aqui na nossa programação Maiara e Maraísa, 9010, Cleiton e Romário, Chuva de Bênçãos, abrindo para você bem demais a nossa programação, nosso encontro dessa manhã gostosa, né, de quinta-feira, TBT. Que coisa boa, 9 horas e 17 minutos. Deixa eu mandar um especial para Thelma, tá ligadinha com a gente. Thelma, bom dia para você, muito obrigado pela companhia, tá ligadinha aqui na nossa programação, tá descansando, tá de férias, tá em casa, muito obrigado, viu, pela sua companhia, obrigado pelo prestígio de ter você na nossa audiência. Que satisfação, viu? Muito obrigado. Uma alegria muito grande. E a, ô, Thelma, minha academia? Parou não, né? Vamos agarrar na academia. Vamos fazer ginastiquinha, Thelma. Não vai parar, não. Ai, ai. 9 horas e 17 minutos. O Jorge Hilton também tá ligado com a gente. Um abraço pra você. Tá lá no Recanto da Lagoa, tá ligadinho. O Pelezinho também tá aqui, ó. Chegou chegando. Fala aí.
1: Oi, oi, oi.
0: Que isso,
1: oi,
0: rapaz?
1: Oi, oi.
0: Você tá parecendo...
1: O super sucesso está no ar.
0: É, tá parecendo um sapo no brejo, rapaz. Que é isso? Olha lá.
1: Peleja. Com careca azul.
2: Que peleja.
1: Bom dia, com alegria, ai, peleja.
0: Ah, bora, bora, careca coisa.
1: Azul. Ah. Manda um alô aí pra nós aí, peleja.
0: Falou.
1: Pra Cristão, a Marli Júnior. Cardinho lá no posto. Manda aí pro Vovó Zona da Ação. Ah. O Leandro Chip Renegation.
0: Muito bem.
1: O Pancinha. O Zé Mais da Frequência, a Dona Pedra, no Expedito, Foca, Sueli, lá na Biscoiteria.
0: Sueli!
1: Foca lá.
0: Um abraço pra você,
1: a Sueli. A galera imensa da rodagem aí, também. Beleza. Careca Azul, meu hora mexeu doce.
0: Então, tá atrasado, tô atrasado, seu focinho, rapaz. Você tá doido aqui? Nunca atraso, não. Eu nunca atrasei nessa rádio. Você acredita? 9 horas e 18 minutos. O Romilton também tá ligado com a gente,
1: beleza,
0: aqui, ó.
1: Beleza, beleza, meu
0: aí?
1: Amigo.
0: Bom.
1: Acordou com Jesus Cristo hoje, alegrinho,
0: todo
1: graças
0: dia.
1: A Deus.
0: Amém, deixa sempre.
1: Falar. Dá aquela minhada aí, os ouvintes. Ligar mais pra você, você dá aquela minhada.
0: Ô, fala com... Você me deixou sem graça agora, que o meu diretor tá no estúdio, o Glacé também tá. Matheus Medonça, o Glacé, deu miando pra você aqui no ar. Vai ter jeito não,
1: você,
0: agora beleza. Não, depois.
1: Você também fica dando essas miadas, isso? Não, ah, beleza, hein?
0: Você me quebra,
1: é o cara, velho.
0: Não passa vergonha aqui, não.
1: Agora eu vi mesmo, é o cara.
0: Não, tô aí não, cara.
1: Ô, que dia que nós comemos um torresminho?
0: Mano, que dia que você quiser.
1: Que
0: dia que você quiser.
1: Oxi. Fala comigo aí.
0: Dia que
1: manda
0: você quiser.
1: Um Gustavo Lima pra mim aí, pra eu chorar um tiquinho aqui.
0: Pode
1: tô
0: deixar,
1: chorando,
0: viu?
1: Até hoje, beleza.
0: Ô, Peleja, chora não, Peleja. Você tá doido?
1: Não, é Natal, mas vou... Deixa eu te desejar um Feliz Natal.
0: Mas tá cedo, hein?
1: É, tá cedo, hein, rapaz? Aqui, é o B Pedreiro.
0: Ah, te contar uma coisa, hein? 9 horas e 19 minutos. Bom trabalho pra você, beijo. Já acabou de chapiscar o muro já, meu filho? Um abraço, viu? Muito obrigado pela companhia, obrigado pela audiência. Oswaldinho do Biadi também tá ligadinho com a gente aqui na nossa programação. E vamos que vamos. 9 e 19, daqui a pouquinho mais participações, mais alôs, mais abraços pra você que tá ligadinho com a gente. A Elizabeth tá aqui, ó. Miau. Você gostou, né, Elizabeth? Você gostou, né, Elizabeth? 9h20, Henrique e Juliano pra você. Seja isso. Aqui no nosso encontro é sucesso da música sertaneja no Super Sucesso.

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2: 9h23.
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1: E para de Minas, marcando para você nesse momento 23 graus a temperatura, a umidade 76%. O céu está parcialmente nublado. Possibilidade de chuvas isoladas hoje na região de Pará de Minas. Novidade, final de semana vai ser de sol ensolarado. Porém, hoje, chuvas isoladas, hein? Máxima hoje podendo chegar aos 28 graus. A mínima na madrugada foi de 18 graus.

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1: 9:30.
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9: Displicente. Conta essa história pra nós, pai.

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1: 9 horas e 39 minutos. E Zé e Rodolfo, pra você, amnésia aqui na nossa programação. Teve também Bruno e Marrone, Inevitável, Saudade Sertaneja, Wesley Safadão, Displicente. Aqui no nosso encontro para você, aqui no nosso super sucesso. Que coisa boa, gente. É o seguinte, o que está bombando por aí nas redes sociais hoje? O que está bombando, hein? No mundo dos famosos? Em peleja. Vou te contar uma coisa, viu? É o seguinte, Fiuk. Conhece o Fiuk? Lembra do Fiuk? Pois é. O cantor e ex-BBB. Né, virou assunto, ao cancelar o compromisso, anunciar o encerramento da sua trajetória na música. Né? Ele é filho do Fábio Júnior. Virgínia Fonseca, influenciadora, gerou cliques ao relatar que ficou presa em um elevador momentos antes de um evento. A saída da influenciadora do programa do SBT rendeu trocas de farpas públicas nas redes. A Carla Lecker. É, negócio ficou meio feio lá. Você ficou sabendo, né? Eu não gosto de fofoca não, né? Mas... Gente, parece que ela ganhava um valor lá no SBT, né? E aí ela pediu um aumento, não quiseram dar pra ele um aumento, né? E ela ganhava, poder fazer a apresentação lá, 10 mil reais, né? E ficava inviável, porque ela gastava só de transporte, era quase 3 mil, né? Só de transporte, aluguel e tal. Então pediu um aumento, a SBT não quis dar, não. Aí resolveram dispensar a menina, né? E agora virou uma troca de farpas nas redes sociais aí. Jennifer Lawrence, atriz vencedora do Oscar, surpreendeu os fãs ao finalmente abrir uma conta oficial na rede social, né, e explicar o nome escolhido. E a brincadeira de usar inteligência artificial, né, para simular cortes de cabelo ou transformar fotos com o visual dos anos 80, né? O feed aí de celebridades e anônimos também está bombando até hoje, né? Desde de sábado, né? Está bombando aí essas trends das inteligências artificiais aí. E também o que está bombando nas redes sociais são os valores dos novos iPhones. Nossa Senhora! Inclusive amanhã no Jornal da Cidade, você vai ficar sabendo aqui mais sobre esses valores, né? O Hugo Lacerda já está preparando aqui, já me contou, né? O Hugo Lacerda já está preparado e já me contou o seguinte, que vai separar dois para ele, né? Porque inclusive tem uma novidade que a Apple lançou, que é o iPhone dobrável, né? 30 mil reais mais ou menos em média aqui no Brasil, tá? Pensa, peleja, pensa.
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1: 18 para as 10.
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0: Agora 14 para as 10.

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3: 11 para as 10.
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0: Então vamos nessa, agora faltando 10 minutos para as 10, até meio-dia, o super sucesso no ar para você, sempre com muita alegria, com muita descontração, com muita energia positiva, você sempre participando com a gente, enviando para cá sua mensagem 99740105, daqui a pouquinho informação para você também, né, tem direto de redação com a Sara Faria, daqui a pouquinho também vamos falar sobre receitas aqui no nosso encontro, tem perguntinha chegando aqui para você também na sequência e tem alôs que eu não posso deixar de mandar de forma alguma, né? É claro que eu vou mandar um montão de alô para você que tá ligado com a gente. Ana Paula tá ligadinha, Ana Paula, Ana São Pedro, aquele abraço para você. Ô Pereja, bom dia, toca para mim, Gustavo Lima, beijos, que você tenha um ótimo dia. Ah, beleza, saudade de você, Ana Paula, muito obrigado pela companhia, viu? Obrigado pela sua audiência aqui na nossa programação, aqui no nosso encontro. 10 minutos faltando para as 10, o nosso amigo Hugo Lacerda tá por aqui, também tá interagindo com a gente, super sucesso.
1: Ô Reis, oi. Tanto você falando meu nome aí em vão, deixa eu te falar. Vou separar dois, um pra mim, um é pro Luca ficar brincando, porque tá tranquilo, esse valor dá pra comprar.
0: Tranquilo.
1: O dele vai ser o dobrável, sabe? Porque aí imagina um bebezinho de um ano fechando aquele iPhone, tá, de 30 mil reais.
0: Tô imaginando.
1: Você lembra, Reis, você é dos mais antigos, igual eu, anos 80 ali, suas fotinhas, aquele celular V3, que era com flip, que falava de abrir e fechar.
0: Sei qual que é.
1: Menino que lá era bom pra quebrar. Pra estragar e comprar outro, imagina esse iPhone novo, meu menino fechando. Mas desse valor aí dá pra gente adquirir.
0: Gente,
1: vou pagar a vista, tá? Vou comprar os dois juntos. Você quer também algum? Posso tentar alguma coisinha pra você.
0: É pra separar dois pra mim, por favor, também, tá? Gente, sinceramente, amanhã eu não vou. Eu ia até fazer uma perguntinha hoje aqui, Hugo, no nosso programa, né? Sobre essa questão, se o ouvinte teria coragem, né? De comprar um iPhone desse valor, né? O iPhone 18 e também o Dual, né? O dobrável aí. Gente. Sério mesmo, um telefone desse, 30 mil reais a média aqui no Brasil, né? Claro, tem os mais baratos, né? Tem os mais baratinhos, tem uns de 12, tem uns de 15, tem uns de 20, depende do armazenamento, né? Mas, sinceramente, eu vou esperar o Hugo trazer essa pauta, né? Amanhã no Jornal da Cidade, que eu quero ouvir. E amanhã, talvez, a gente faça essa enquete também no programa. Gente, é um carro no bolso, não é? É verdade, o valor de um carro no bolso, gente, você tá doido, não sei não, viu, realmente, e não vai demorar muito, vai ter gente aparecendo com esses, né, com esses aparelhos aqui por aí, nas ruas da cidade, você vai ver, depois você me conta. 8 minutos faltando para, o trem é bonito, é mesmo, viu, o trem é bonito demais. Deixa eu mandar um abraço aqui pro Andrezinho, tá ligadinho com a gente, bom dia, Pereja, manda um salve pra turminha do balé, para Branca de Neve, a boneca cobiçada, os Valdir do B.I.D., e vamos que vamos, Pereja, um abraço pra você, muito obrigado, tá até digitando ali, né, Fofonete, oi, Fofonete.
2: Bom dia, Xani, manda um abraço pra Creu, pra Rosinha, Bruno Wesley, pro Binho, o cremosão que derrete gostoso.
0: Ai,
2: o Reinaldão, o admirador secreto.
0: Ah, é? Ixi, tem admirador secreto agora também. Então, ai, te contamos, mas tá difícil mexer com você, viu, Fonete? Beleza. O Xingu Rondon, tá ligadinho com a gente também.
3: Daniel, bom dia, bom dia.
0: Bom dia,
3: Daniel. Foi a seca, você não vai tocar, porque se for a noite inteira, né?
0: Esquece,
3: mas toca uma música boa pra nós aí, Som de Cristal, Joaquim Manuel. E manda um abraço pra todos os ouvintes, Miau!
0: Por favor. Miau! Um abraço pra você, muito obrigado pela companhia aí, obrigado pela audiência. Esse é o Xingu, tá ligado aqui na nossa programação. Manda um abraço também aqui para o Oswaldinho do BID. Olha quem chegou por aqui, hein? Que coisa boa! Até que enfim ele apareceu, Peleja. Aqui.
4: Ô, Peleja, fala comigo. Bom dia, Peleja.
0: Bom dia,
4: bom dia também, Rosinha. Como é que você tá? Você tá boa?
5: Bom dia, obrigado pelo carinho.
4: O Iguinho, o Smigo e nós. Abraço para Fran. Augustinho pra Olivia. Bora, Peleja. Sextou, Peleja. Amanhã é folga, viu?
0: Amanhã é folga? Mas como assim? Uai, sexta-feira é folga? Tô te entendendo, não. Tem vaga aí, não? O Marcos Vinícius tá ligadinho com a gente também. Um abraço pra você. Bom dia, Rodrigo Reis. Bom dia. O Paulo também. Cuidado com esse miado seu, viu? É o Paulo do Nossa Senhora de Fátima. Ô, Paulo. Miau. Ele deve estar assim. Ah, Cruz. Ô, Valdirene, bom dia, Valdirene, bom dia com alegria.
6: Bom dia, Peleja.
0: Tudo bem?
6: Aqui é Valdirene.
0: Joia.
6: Da comunidade do Beloso.
0: Um abraço pra vocês.
6: Teria como você tocar pra mim We Are The World com...
0: We Are The World. É, essa música é bonita demais. E a galerinha?
6: E todos aqueles cantores
0: nossa,
6: antigos.
0: Nossa, essa
6: acho
0: música...
6: Acho que é isso mesmo, We Are The World.
0: É verdade. Essa
6: obrigada.
0: Mesmo.
6: Obrigada. 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
0: Ô, Valdirino, um abraço para você, para todos os comunidades dos Veloso também. Muito obrigado pela sintonia. Ricardo Alexandre, né? Será que vai dar tempo de a gente passar essa canção? We Are The World, aqui na programação espacial. Um abraço para você, Valdirino. Muito obrigado pela companhia, obrigado pela audiência. Bom dia, Peleja, Carecazu, não faz assim, Peleja. Manda Gustavo Lima aí para mim, é a Márcio Joaquim, o Quinzinho, lá em Antunes. Um abraço, muito obrigado. Dona Sônia, ô, Dona Sônia, bom dia. Bom dia, bom dia. Bom dia, Rodrigo Reis. Abençoada quinta-feira para você e todos. Abraço, obrigado pela agradável companhia sempre. O Xandim Antunes, tá ligadinho com a gente. Xandim, um abraço para você. Fala, meu querido, tamo por cá. Muito obrigado pela companhia. Ô, Xandim, e as mudas aí, meu filho? Como é que tá? Um abraço aí para você. Muito obrigado pela sintonia, obrigado pela audiência. O Zé Libera em Pequi. Ô, Peleja.
7: Ô, Peleja, bom dia.
0: Ô, Pelejão, bom dia, Zé Libera.
7: Fala aí, Peleja.
0: Metar as modas de Pequi aí, Peleja.
7: Mandou uma música boa pra nós aí. Milionário Zé Rico aí, Peleja.
0: Nossa senhora, Milionário Zé Rico acabou demais da conta.
7: Alô, Peleja.
0: Ô, Zé Libere. Tá chovendo aí, Zé Libere?
7: Bom dia a todos os ouvintes aí, Peleja. Tá fazendo calor aí, Peleja?
0: Calorão danado hoje aqui, senhor.
7: Tá um calorão danado.
0: Aqui também tá, senhor. Um calorão danado. Tá chovendo em Pequi aí, Zé Libere? Tá chovendo em Pequi? Um abraço para você, muito obrigado pela companhia, obrigado pela audiência e vamos que vamos. O Andrezão falou aqui, ó, mais caro que a minha BMW esse iPhone. Pois é, Peleja, você tá doido. Adriana também tá ligadinha com a gente lá no Santo Dumont e a Aldete. Meninas, beijos carinhosos para vocês. Muito obrigado pela companhia. O Renatinho tá ligadinho com a gente. Bom dia, Peleja, bom dia. Ai, para essa moça da voz linda, né? Pede para ela uma miada. Quem vai miar aqui é só eu. Ela não mia não, Peleja. É, ela não mia não. Você nem vem que não tem. Nem vem que não tem. Nem vem que não tem.
5: Cheio de graça.
0: É, cheio de graça. Você pode parar de ficar também assim, tá? Manda abraço aí pra turma da Construção Civil. Lucas, Gordinho, Vozinho, Rafael. Pro Fabiano Flores. Só pedreiro. Aí sim, hein? Com essa turma junta, Deus que me livre. Colher da diária e da empreitada. Eu mando aqui um colherão e uma colherzinha. Né? Se for para trabalhar na sua casa, você vai querer a grande ou a pequena? Ô, Peleja. Ô, rapaz, você tá muito engraçadinho, hein? É, tá cheio de graça. Cheio de graça, entendeu? Rosinha, cheio de graça.
5: Cheio de graça.
0: Nunca vi gostar. É, seu engraçadinho. Deixa eu mandar um abraço aqui, ó. Pro Heitor Vasconcelos de Gadinho com a gente. Manda um abraço pro meu amigo Vinícius. É, Vinícius, lá da loja, é do Acionamentos Elétricos, é isso mesmo, Peleja? Um abraço pra você, Heitor Vasconcelos, que tá ligado com a gente aqui na nossa programação. Te manda um abraço pro Robson, no Recanto da Lagoa. Que aparelho é esse? Custa 30 mil. Robson, é o lançamento da Apple, né? Foi lançado ontem, juntamente com o iPhone 18, né? É um iPhone, é um aparelho que ele é dobrável. É o primeiro telefone, né? Primeiro aparelho dobrável da Apple. Você acredita? Uhum. E tem um lá com armazenamento, se eu não me engano, acho que é 2 terabytes, né? 2 terabytes de armazenamento. Pensa, esse é o mais caro de todos, né? Esse é o top de linha, custa R$29.999, você acredita? É, e vai ter gente aí com deles no bolso, você acredita? Acredito também.
8: Ô, Peleja, quem tá falando é o Marcelão do Recanto da Lagoa.
0: Fala comigo. Quer
8: mandar um abraço pra nós, pra Valentina e pra toda a turma do Recanto. Ah. É, manda uma música bem bonita, oferece pra nós aqui, que nós tá na escuta todo dia. Aqui não faz não, Peleja.
0: Faz não, Peleja.
8: Só pra perder o costume, Peleja. Mia pro seu macho.
0: Ah, sai fora.
8: Marcelão
0: senhor.
8: Do Recanto da Lagoa. Tchau, obrigado, bom
0: toma
8: dia.
0: Toma, rapaz, você pegou pesado, hein? Aí não, sai pra lá, senhor. Sai pra lá, trem. Aí não, Peleja, vai. Vou chamar aí pro seu, ué. Pequi não, rapaz, você tá doido. Gente, tem um pouquinho mais participações aqui, mais áudios, né, aqui na nossa programação. Deixa eu mandar um abraço aqui pra essa galerinha, né, aqui, ó. Deixa eu mandar um abraço aqui pro Serginho Pedreiro, lá em São José da Varginha. Ô, Serginho, tá agarrado também, meu filho? Um abraço pra você, muito obrigado pela companhia, obrigado pela audiência. Zé Libera manda mais um áudio aqui, ó. Aí, manda um áudio se tá chovendo aí, ó, Peleja.
7: Pequi chovia ontem de noite, uma chuva boa pra danar.
0: Aqui também, só.
7: Chuva de tarde e de noite.
0: É, aqui também.
7: Alô, Peleja.
0: Ô, Zé Libério, hoje vai chover de novo, viu? É, vai chover de novo, pode preparar aí, viu? Hoje mais à tarde vai chover. Chuva isolada aqui na região de Pará de Minas. Aí também vai chover. Tá marcando aqui. Lucas Fiel tá ligadinho com a gente. Bom dia pra você. Muito obrigado pela companhia aí. Obrigado pela audiência. O Zé Antônio Cortella tá ligadinho com a gente também. Mandou áudio daqui a pouquinho aqui na nossa programação. E também, deixa eu mandar mais abraço aqui, ó. Como é que é? O Evandro Camargo, aniversário de, o aniversariante de ontem, né? Fala, Perejinha. Meu telefone é um iPhone. Ai, ai. Amanhã eu vou fazer. Amanhã vou ver, vamos ouvir, né, o Jornal da Cidade, né, aqui na programação espacial, e ver como vai ser o enredo, né, que o Hugo vai postar também nas redes sociais sobre esses aparelhos, né? E amanhã eu vou fazer uma enquete aqui no nosso programa sobre esse assunto, né? É, tá pensando o quê, beleza? O Paulo tá aqui, ó. Mia pra ele, ruim, hein? Aí não pegou pesado aí. Sai fora, Paulo, aí não. Pra ele não, tem jeito que falou, não. Ele falou muito grosso. Eu tenho que falar como é, tem que pedir com mais carinho, senão não vai não, ué. Ah, beleza, aí não, ué. Tá doendo. Ai, ai, vocês é muito engraçado, tem hora, viu? Nunca vi gostar. Pessoal, são 10 horas em ponto, 10 horas. Eu preciso lançar para vocês uma perguntinha daqui a pouquinho aqui no próximo bloco, né? Fica ligado com a gente aqui na nossa programação. Daqui a pouquinho eu vou falar de receita também aqui no nosso encontro, tá? Pera aí. 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Lucas e Igor, Flash.

0: Impossível escutar essa música e não lembrar de Kevin Bacon, né? Footloose. Ah, se eternizou, né? Deixa eu te contar uma coisa. Teve também Lucas e Igor, Flash. 10 horas e 7 minutos, 10 e 7. Uma excelente manhã para você. Eu quero que você esteja ouvindo a programação. Muito obrigado pela companhia, obrigado pela sua audiência. Vou mandar um abraço aqui, gente, para Jaque. Tá ligadinho com a gente. Ô, Jaque, bom dia, bom dia, bom dia. Com alegria para você, menina. Jaque Faria. Ah, tá fazendo aniversário hoje, menina. Enquete no Preto. Parabéns para você, tudo de bom. E é o seguinte, Jaque, ó, fica ligadinho com a gente. A partir das 11, vou colocar você aqui no quadro dos aniversariantes do dia, viu? E claro, vamos homenagear você aqui no nosso encontro, viu? E também eu vou colocar no quadro dos aniversariantes de hoje é a Tamires, né? A Tamires, o Serginho, o pedreiro lá de São José da Varginha, tá ligadinho com a gente? Mandou um áudio aqui, ó.
1: Ô, beleza. E aí? Um bom dia a todos aí.
0: Bom dia, bom dia.
1: A todos os ouvintes, o Serginho, pedreiro de São José da Varginha.
0: Bora, mexeu o doce.
1: Eu queria que você mandasse uns parabéns pra Tamires, pra mim, lá em Sítio Novo.
0: Tamires de novo.
1: Aniversário hoje.
0: Ah, claro.
1: Manda uma música bem chorada pra ela aí, pra nós aí. Falou, beleza?
0: Isso aí, beleza. Beleza.
1: Tchau, obrigado.
0: Valeu. Um abraço pra você, Serginho. Vou colocar a Tamires também no quadro dos aniversariantes. Daqui a pouquinho, a partir das 11, vamos parabenizar, vamos homenagear, né, os aniversariantes de hoje. 10 horas e 8 minutos. Aliás, se você, 10 e 8 agora, se você conhece alguma pessoa, né, alguém que tá fazendo aniversário hoje, né, 10 do 9, 10 de setembro, você vai, manda pra cá a sua mensagem, né, manda pra cá o nome da pessoa que está fazendo aniversário, né, o bairro dela ou cidade, né, e quem está mandando. E a partir das 11 vamos parabenizar, vamos homenagear os aniversariantes de hoje aqui no nosso encontro, aqui no nosso programa, a partir das 11, tá bom? Deixa eu mandar um abraço pra Carla, tá ligadinha com a gente. Ô Carla, bom dia! Bom dia, com alegria, menina. Tá na padaria, tá agarrada. E você tá em casa? Conta pra mim. Tá sumida, Carla. Muito obrigado pela audiência, obrigado pela sua companhia também. O Luciano Padiberto, muito ligado com a gente aqui, ó.
2: Ô, Pelejo, e o Torresmin?
0: Rapaz, cadê o Torresmin, beleza? O Luciano ligadinho com a gente, Padiberto, muito obrigado. Ah, e o Anderson também, bom dia, Peleja. Ele já falou aqui o seguinte, que, ó, por esse preço eu vou te contar, viu? Quando você for escutar a música, acho que o cantor tinha que sair do telefone e fazer um show particular, você tá doido? Eu também acho, viu? Eu também acho. Você tá louco, Anderson? Um abraço aí pra você. Muito obrigado pelo companhia. O Andrezinho já deu a opinião dele aqui. Eu vou ter que mudar a pergunta de hoje aqui por causa desse assunto, né? Que tá bombando aí nos sites aí da internet, né? Aqui, ó. Ou 30 mil. 30 mil. Você vai nos Estados Unidos, compra, passeia, tira onda e ainda volta com dinheiro. E é mesmo, viu? É, beleza. O Zé Antônio Cortella, fala aí.
3: Não, a família inteira trabalha na Rádio Espacial.
0: É, ué.
3: Rosinha não é filha da Dona Joana com o Sozé, não é?
0: É, ué. Mesma coisa. É isso aí mesmo. Sabia?
3: A Rosinha parece com a menina da bota. O chechudinho igual eu.
4: Gente, tô boba.
0: É, eu também tô boba. Ah, Zé Antônio Cortella, um abraço pra você, viu? Muito obrigado pela companhia aí. Obrigado pela audiência. Pessoal, é o seguinte, que é o 10 e 10, a Dona Penha tá ligadinha com a gente. Bom dia, Xani. Manda alô pra nós aqui, né, no carro. O motorista é o Cláudio, né, indo pra BH. Boa viagem pra vocês. Muito obrigado pela companhia. Obrigado pela audiência. Seu Cláudio, e aí? Deus abençoe vocês aí na ida e na volta, viu? Muito obrigado pela companhia, obrigado pela carona. Tamo junto e misturado. Agora 10 e 10, pessoal. Daqui a pouquinho, já, já. Eu tô de volta e com muito mais aqui no nosso encontro.
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0: 10 e 10.
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0: delícia!
1: Que delícia, Carla. Um abraço para você, viu? Muito obrigado. Bom trabalho e continue sempre com a gente aqui na programação espacial. Ai, ai. 10h20 agora. A Flaviana tá ligadinha com a gente no Recanto da Lagoa. Aliás, desculpa, a Flaviana tá ligadinha com a gente no centro, né? Flaviana, bom dia. Flaviana Vieira, bom dia, com alegria.
2: Oi, Rodrigo, bom dia, tudo.
1: Tudo bem, moça, sorriso fácil.
2: Eu posso colocar o nome do Gustavo Ferreira, professor de música, pianista, tá fazendo aniversário hoje.
1: Claro!
2: Então,
1: vamos homenageá-lo.
2: Eu né, a Flaviana e a Bruna da Love Mo, que é a esposa
1: muito bem.
2: Dele. Eu, a gente tá na escuta aqui no São Pedro, viu?
1: Que coisa boa, um abraço pra você. Mo. Flaviana, muito obrigado por preocupar. Eu vou sim, daqui a pouquinho, o quadro dos aniversariantes. Manda pra cá, gente, ó, o nome dos aniversariantes de hoje, né? Vamos homenagear daqui a pouquinho, a partir das 11, tá? O Edilmar mandou aqui também, no Passe a Verde, né, Ulisses? Um abraço pra você, Edilmar, obrigado, viu? Aguarde aí, já fala com ele que às 11 horas vai ter homenagem aqui no nosso encontro, aqui no Super Sucesso. Tá certo? Ricardão, o Melão, tá ligadinho com a gente. Bom dia, Xaninho, aí tem de nada. Você falou que tô boba. Eu tô boba, peleja. É porque a Rosinha falou que, gente, tô boba. Eu falei, eu também tô boba. Só isso, peleja. Ah, você me quebra, né? Mas não, peleja, vai. Beleza. Ô, Belão, você tá ouvindo aí, você fica só na butuca, né? É, peleja, hein? Ô, peleja.
0: Ô, peleja.
1: Ai, um abraço pra você, muito obrigado aí pela companhia, viu? Ai, Andrezinho tá vindo pernado, né, olha lá. Te contar uma coisa. Deixa eu mandar um abraço aqui pro N, tá em Limas de Garatinga. Tá ligadinho com a gente, o N Fernandes, gente boa.
3: E aí, peleja?
1: E aí?
3: Bom dia.
1: Boa aí, não?
3: Tem um punhado de gato aqui, ó.
1: Rapaz, olha, você viu que um monte de
3: tem
1: gato.
3: Tem um gato branco também, ó. Miau!
1: Ah, tem.
3: Bom dia, como é que você tá? Tudo bom, né?
1: Graças a Deus, e você?
3: Aqui é o N aqui, da Vale da Cachoeira, aqui da Fazenda Sol Nascente.
1: Ah, um abraço pra vocês.
3: Alô,
1: aí.
3: Meu jovem, com Deus. Muito
1: obrigado, com Deus também, viu? Bom trabalho pra você. Tá lá agarrado com os bezerrinhos, com o cavalo também, né? Tem um pé de pano aí, Pereja? O pé de pano? Qual que é o nome do pé de pano aí? Ai, ai, chamando um abraço pra Angela Maria também, tá ligadinha com a gente lá em Sete Lagoas. Muito obrigado pela sintonia. Dona Sônia Silveira, tava dançando com o Footloose. Ê, Dona Sônia, um abraço. Muito obrigado pela companhia também. Obrigado pela audiência aqui na nossa programação sempre, viu? É um prazer muito grande ter vocês conosco aqui no nosso encontro, nessa manhã gostosa, nessa manhã maravilhosa, né? Que coisa boa. Acho que vou lançar a perguntinha aqui agora, né? Vamos lá, então? 10 horas e 22 minutos, 10 e 22. Eu quero que você participe com a gente. Dá tempo de você, é claro, manda para cá sua mensagem, dá, né? Dá seu palpite aqui na nossa programação. Eu quero saber de você, né? Eu quero saber de você, peleja. Para você que gosta de final de semana, eu quero saber o seguinte aqui, ó. Já tá chegando, já tá dando os ares, né? Da graça também. Tem gente que só sente em casa, né? Só se sente em casa, na verdade, quando tem conversa na cozinha, né? Quando visita, tá chegando sem avisar, criança correndo pela sala, né? Então, eu quero saber o seguinte, tem também que prefere ficar sozinho. Tem gente que prefere ficar em casa no silêncio. Então, a pergunta é a seguinte de hoje, que eu quero saber de você, né? Você gosta da casa sempre cheia? Com amigos, com família, né? Aquela coisa da todo, o tempo todo. Ou você prefere do silêncio? Você não gosta de receber visita? Né? Conta pra mim aqui. Você é de qual time? Que gosta da casa sempre cheia? Né? Ou você gosta de silêncio, de paz, sossego? Você quer tranquilidade? Manda pra cá sua mensagem texto, sua mensagem em áudio. Compartilhe com a gente aqui a sua resposta, tá bom? Aqui na nossa programação. 10 horas e 23 minutos. E aí, casa cheia ou casa vazia? Qual que é a sua preferida? É fácil, é simples a perguntinha, né? Gustavo Lima, retrovisor. E depois eu vou responder qual que é a minha preferência, tá?

0: 10:31, Evandro Júnior, Caí na Sua Lábia, aqui na nossa programação. Daqui a pouco eu tô de volta com mais músicas pra você e também as primeiras participações aqui sobre a nossa perguntinha de hoje, que eu quero saber de você. Você prefere a casa cheia ou a casa vazia? Você gosta daquela... da casa sempre cheia, aquela correria pra lá e pra cá, da meninada correndo, né? Povo chegando, visita chegando sem avisar também. Ou você prefere o silêncio, você prefere a calmaria... Você fica mais na sua. Conta pra mim. Sua casa é sempre cheia? Né? Ou talvez seja até uma questão mesmo de costume, né? Não é verdade? Mas conta pra mim, qual que você prefere? Eu tenho preferência aí, né? Eu sei. Mas conta a verdade, não vem fazer graça aqui não, tá? Não, conta a verdade, fala a verdade. Eu quero saber da verdade. E já tem verdades aqui já. E aqui nós só fala verdades, não é verdade? Daqui a pouco eu tô de volta com as primeiras participações sobre essa pergunta aqui hoje, hein?
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1: Em Pará de Minas, marcando para você nesse momento, 26 graus, temperatura subindo. Gente, é o seguinte, ó. O céu está parcialmente nublado e possibilidades de chuvas hoje na região de Pará de Minas, tá bom? O máximo hoje podendo chegar aos 28 graus. Nesse momento, o céu parcialmente nublado. Gente, sexta e sábado, né? Está prometendo aqui, ó, é ensolarado, né, céu aberto e sem previsão de chuvas. Porém, hoje, chuvas durante o período na região de Pará de Minas, chuvas isoladas e máxima podendo chegar aos 28 graus.
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2: Muito bem, já de volta, 20 minutos, faltando aqui para as 11. Uma excelente manhã para você. Já estamos de volta, de volta, de volta. 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E é o seguinte, a Luciana, gente, tá pedindo pra colocar aqui no quadro dos aniversariantes do dia, né? A Maria Eduarda, que coisa boa, vamos parabenizá-la assim daqui a pouquinho. Luciana, muito obrigado pela companhia do Grão-Pará, né? Obrigado pela participação também aqui na programação. E a perguntinha de hoje é o seguinte, quer saber da verdade, viu? Não vai fazer graça aqui comigo não, hein? Você gosta da casa sempre cheia ou você prefere aproveitar o silêncio de uma casa mais vazia, mais sossegada, né? A Maria Helena tá ligadinha com a gente, ela respondeu o seguinte aqui, ó: eu sou do time da casa cheia, reis! Aqui em casa, quando os meus filhos e meus netos chegam, né, parece uma festa, depois dá trabalho para poder arrumar, mas o coração fica feliz. Muito bem, muito bem, muito bem. E eu quero saber de você também, né? Eu quero saber de você, beleza? E a Rosinha também tá querendo saber. Tem uma resposta aqui, gente. Tem uma resposta aqui do Wilson. Essa aqui, eu vou até abrir um parêntese, porque, na verdade, essa aqui, eu vou te contar uma coisa, viu?
3: Essa eu quero saber.
2: Eu também. E é o seguinte aqui, ó. Ô, Wilson, um abraço pra você. Obrigado pela sua participação e obrigado pela sua sinceridade também, viu? Que, inclusive, a sua resposta aqui no nosso, nessa pergunta de hoje, ela vai ser tema de uma perguntinha que eu vou fazer na semana que vem aqui no nosso encontro. E você vai entender o porquê que ele vai falar isso aqui, ó. Presta atenção, foi sincero, né, Wilson? Lá na Vila Ferreira. Bom dia pra você.
4: Ô, Peleja, bom dia. Não, eu não gosto de casa cheia, não. Eu não gosto de visita, não. Eu gosto da minha casa vazia. Chegar em casa e tá tranquilo. Não gosto de visita, não. Só gosto de visita na minha casa quando eu faço uma comemoração, um aniversário, alguma coisa, que eu convido os amigos. E eu já peço para não levar nada, porque pelo menos não fica embaçando toda a vida. A gente faz a comemoração e pronto, e depois cada um vai para sua casa e acabou.
2: Muito bem.
4: Passei ao PM, sucesso aqui sempre.
2: Valeu, Wilson. Um abraço para você, ó.
4: A comemoração que eu faço na minha casa, ninguém leva nada. É só convidado mesmo, porque o aniversário é meu, então é eu que tenho que fazer o aniversário. Então ninguém leva nada, nada, nada, nada.
2: Muito bem. Wilson, obrigado pela sua companhia, pela sua participação aqui na nossa programação. E essa resposta sua aqui, ela é tema para uma perguntinha que eu vou fazer aqui na semana que vem. Vou guardar aqui, tá? Já tá na ponta da agulha para poder fazer. Inclusive, eu ia fazer essa pergunta essa semana, mas eu deixei para semana que vem, né? É sobre essa resposta que ele deu aqui. Eu quero saber de você. Eu quero saber da sinceridade também, né? É sinceridade. O Wilson foi sincero. Tá vendo? Foi sincero. Né? E eu também vou dar minha resposta daqui a pouquinho, tá bom? É, beleza. A Ângela Maria tá ligadinha com a gente, ela mandou aqui um áudio na nossa programação, também falando sobre a casa, no caso contrário, casa cheia, né, Ângela Maria? Bom dia.
5: Eu gosto da casa cheia.
2: Porque
5: eu gosto de fazer as coisas, né, na cozinha. Eu gosto de fazer salgado, eu gosto de fazer biscoito frito, eu gosto de fazer bolo, eu gosto de fazer para agradar as pessoas que estão em minha casa. Eu adoro a casa cheia.
2: Muito bem, Ângela Maria.
5: Quando que vem tudo de uma vez.
2: Assim que é bom, né?
5: Minha casa fica sempre cheia. Minha casa não fica vazia.
2: Ah, muito bem. Obrigado pela sua participação, Angela Maria, em Sete Lagoas. O Anderson, em Vagem Bento da Costa, Esmeraldas. Um abraço para vocês e muito obrigado, viu? Bom dia. A casa cheia é bom só quando tem festa. É. Aqui é o Doca, Vagem Bento da Costa, em Esmeraldas. Muito obrigado pela companhia. Obrigado pela participação também. A dona Sônia Silveira, ela também respondeu aqui pra gente, né? Adoro casa cheia, Rodrigo. Obrigado pela sua companhia, dona Sônia. Rodrigo, bom dia. Manda a música pra minha mãezinha, dona Geralda Viegas, lá em Santana da Prata. E pro Calito, né? O Jacinto. A Marlene Viegas, do Bairro Santos Dumont. Tô na escuta todos os dias. Ô, Marlene, um abraço pra você. Que bom ter você com a gente. Fico muito feliz com a sua audiência, com a sua participação aqui na nossa programação. E um alô muito especial, né? Pra mãezinha, dona Geralda. De dona Geralda Viegas, lá em Santana da Prata. Muito obrigado pela companhia, obrigado pela audiência, obrigado pelo carinho de vocês aqui no nosso encontro, aqui na nossa programação, tá bom? Ah, deixa eu mandar um abraço aqui pra Daniele também, tá respondendo pra gente aqui no nosso encontro, né? Ô Dani, fala comigo.
6: Oi, Rodrigo. Oi. Em bom casa dia. De pobre, Rodrigo, fica vazio. É mãe, é pai, é sogra, é filho, é vizinho, é agregado. Fica não, filho.
2: É uma peleja danada, Dani.
6: Eita. Agora eu já sou o contrário do Wilson. Aqui em casa, se a pessoa vier, tem que trazer tudo. Traz os familiares, os meninos, a carne, o refrigerante, o doce, bolo. Pode trazer tudo, viu, gente?
2: Muito
6: bem. Aqui na minha casa, Angela Maria, traz tudo isso aí.
2: Aí, ó, muito. A Dani respondeu também aqui, ó. Tá vendo? Tem pessoas que preferem a casa cheia, tem gente que prefere a unidade do sossego na casa vazia, né? E é isso aí. Deixa eu mandar um abraço também aqui pra quem mais ouviu na programação. Respondendo aqui pra gente também. Deixa eu abrir aqui mais mensagens aqui, gente. 99740105. O pessoal tá participando a beça aqui no nosso encontro. Eu fico muito feliz com a sua participação aqui, viu? Aqui, ó, o João Carlos, ele tá ligadinho com a gente lá em Florestal também. Ele respondeu o seguinte, ó, silêncio, sem dúvida. Eu trabalho o dia inteiro. Então, quando eu chego em casa, gosto de sentar na varanda, tomar meu café e ouvir só os passarinhos. Muito bem, peleja. Ah, um abraço para você. A Luana, tem Nova Serrana também. Ô, Luana, um abraço para você. Muito obrigado pela companhia. Aqui, ó, eu fico no meio termo, viu, Reis? Adoro receber visita, mas tem dia que eu preciso daquele silêncio para recarregar as energias. Parabéns pelo programa. Obrigado, Luana. O programa tá legal, tá bom para você aí. É porque você tá fazendo parte dele aqui, viu? Obrigado pela sua companhia, obrigado pela sua resposta também aqui no nosso encontro. O Paulo Henrique também. Casa cheia é bom demais, né? Churrasco, moda sertaneja, tocando tudo, dando muita risada. Pra mim, casa vazia, dá até uma tristeza. Um abraço pra você, viu? Paulo Henrique, muito obrigado pela sua companhia. Manda pra mim o seu bairro aqui, ô, meu filho. Ô, Melão, e aí?
7: Ô, Peleja. Oi. A respeito da enquete aí, ó. Eu já falo com os caras, não, traz a cerveja e o churrasco, porque o aniversário é meu, então eu não tenho que pagar nada, não.
2: Rapaz.
7: A turma vai comemorar e vai vir tudo de mão banana. Ah, sai rapaz. Fora.
2: Seguinte, ô Melão, eu vou fazer uma perguntinha semana que vem sobre esse assunto, né? Hoje a moda, eu não vou antecipar muito não, porque a gente vai entrar em outro contexto, né? Mas semana que vem eu vou fazer uma perguntinha sobre esse assunto, que eu quero ver. Ah, eu quero saber se essa galerinha vai falar a verdade mesmo. Ah, mas eu quero saber. Bom dia, Careca Azul. Careca Azul? Não, rapaz, não fala assim comigo, não. Eu gosto da casa cheia, bom demais. Qualquer dia eu vou trazer você, né? Pra quê? Vai poder almoçar na sua casa? Vai? Seu engraçadinho. Ai, um abraço aí pra você, viu, Fernando? Muito obrigado pela companhia, obrigado pela audiência, viu? E mais uma participação aqui, ó. A dona Célia tá ligadinha com a gente também. Hoje eu prefiro silêncio. Criei 4 filhos, então já vivi muitos anos de bagunça. Agora aproveito essa paz que Deus me deu. Muito bem, dona Célia. Obrigado pela sua companhia. Sensata, né? Sensatez danada, dona Célia. Um abraço para a senhora aí. Muito obrigado pela companhia e também pela participação aqui na programação.
8: Também gosto da casa cheia. Cortada, Menino, menina, mocinho, mocinha, velhinho. Churrasco mesmo, solto, som ligado, churrasco, cerveja,
2: e modão,
8: salgadinho. Eu gosto de churrasco com arroz, arroz e vinagrete.
2: Ah, é? Quem não gosta?
8: Bom demais. Que dia que nós vamos pra sua casa mesmo?
2: Peraí, calma lá.
8: Ou pra casa da Rosinha, né?
2: Ô, rapaz,
3: que absurdo!
2: Ah, oh, aí não. Você tá quatro, você não sabe se eu gosto de casa cheia ou casa vazia. Eu não respondi ainda. Hã? Eu não respondi ainda. Será que eu gosto de casa cheia? Olha pra mim. Olha pra minha cara pra você ver. Olha pra minha cara.
3: Aí não, uai.
2: Aí não, beleza. 11 pras 11. Daqui a pouquinho mais participações aqui na nossa programação. Vocês não

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3: 6 para as 11.
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4: 2 para as 11.

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2: 11:02.
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2: Muito bem, já de volta para você aqui na Programação Espacial, 11:02. E aí? Daqui a pouquinho para você tem o quadro Os Aniversariantes do Dia. Dá tempo de você mandar para cá o nome do seu aniversariante, né? Aqui no nosso encontro. Daqui a pouquinho vamos homenagear aqui na nossa programação. Fica à vontade, tá certo? Daqui a pouquinho já tem um montão de aniversariante aqui hoje registrado com a gente. É muito bom, viu? Ter você com a gente. E aí, conhece algum aniversariante? Manda para cá. Manda o nome do aniversariante, né? O bairro e também quem está mandando as felicitações. Vamos colocar uma mensagem bem bonita aqui, tá bom? 11:03. 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Hoje é quinta-feira e você, é claro, tem que comemorar dessa forma, né? Da melhor forma impossível. Gente, é o seguinte, a perguntinha de hoje, né, aqui no nosso encontro, né, e eu quero saber da verdade, tá? E eu tô percebendo, na verdade, tô sentindo aqui, né, que tem muitas verdades aqui no nosso encontro hoje. O pessoal tá respondendo mesmo, né, que gosta, que não gosta, da preferência. Eu quero saber de você também, dá tempo de você participar com a gente. Você gosta da casa sempre cheia, né, ou você gosta da paz, do silêncio, né? Eu tenho certeza que você tem a sua preferência, né? Conta pra mim aqui, eu quero saber de você. E deixa eu mandar um abraço aqui pra Ana Paula, que tá ligadinha com a gente. Ana Paula de Itaúna, viu, gente? A região inteira ligada com a gente, participando, é muito bom, viu? Um abraço pra vocês de Itaúna. É, sou do time da Casa Cheia, Reis, mas... É o seguinte... Ah, não, mentira. Aqui, ó, sou do time da Casa Cheia, Reis, mas com comida na mesa. E se for reunir, né, que tenha café, né... Café e pão de queijo. Ah, que isso, menina? Até eu, ué. Um abraço pra você, muito obrigado. O Thiago também tá ligadinho com a gente. Ó, o Rei, silêncio total, viu? Até desliga a televisão às vezes. Parece que a cabeça organiza as ideias quando a casa fica quietinha. Valeu, Thiagão, um abraço pra você, muito obrigado. Gente, minha mãe, a Dona Carmen, ela também, ela deu aqui a sua, né, a sua resposta aqui pra gente, ó. Fala comigo então, Dona Carmen.
5: Bom dia, Rodrigo. Bom dia. Meu filho.
2: E aí?
5: Bom dia, Rosinha.
2: Rosinha tá
5: bom
2: aqui.
5: Bom dia pra todos os seus ouvintes.
2: Bom dia, bom dia.
5: Bom dia pra essas mulheres lindas de Pará de Minas e pra todas as regiões aí, onde quer que vá. Audiência.
2: Obrigado,
5: mãe. Sobre casa cheia. Com visita, tudo bem. A visita vem, vai. É um prazer receber as pessoas na minha casa.
2: Aham.
5: Tenho netos na minha casa, né? Que já faz um pouquinho de bagunça. Mas se eu mentir, você vai saber que eu tô mentindo, né?
2: É verdade.
5: Então, barulheira na minha cabeça todos os dias, eu não gosto. Casa cheia demais todos os dias, eu não gosto. Não me sinto bem. Tanto é que eu não vou em festa nenhuma, não participo de nada, porque eu não gosto de ficar no meio de barulho, não gosto de muita gente, né?
2: Minha mãe é mais da quietinha.
5: Desde eu criança, que eu me lembro, né?
2: Casa
5: quietinha. Eu existo. É. Sempre fui assim, passei minha juventude,
2: é
5: assim. E tô indo na minha velhice, né? Já estou na minha velhice desse jeito, do mesmo jeito. Não gosto de muito agito, nunca gostei, do meu jeito.
2: Eu também não, dona Carmen, você sabe disso. Né? Aprendi com
5: eu
2: senhora.
5: Gosto de dar mais a tranquilidade, na paz. Não gosto muito de casa cheia demais, não gosto.
2: Muito bem, dona Carmen, muito obrigado pela companhia da senhora, pela participação também. A Cristiane também no Santo Mãe respondeu pra gente. Bom dia, eu detesto casa cheia, visitas, mas parece que a minha casa, né, é a mais acolhedora. Todos só vêm pra cá. Ô Cris, um abraço pra você, beijo, muito obrigado pela companhia, obrigado pela audiência também aqui no nosso encontro. Em Juazeiro do Norte, no Ceará, tem gente participando com a gente? Ah, não acredito. Sério? A Silvia Suzane tá ligadinha com a gente também, lá em Juazeiro do Norte. Tá no Ceará, tá no Nordeste ligadinha com a gente pelo aplicativo, né? E ela falou o seguinte, ó, eu não gosto de visita, não. Eu gosto de ser a visita. Muito bem, espertinha. E é o seguinte, aqui, ó, e eu ainda levo marmita, né, pra levar pra casa. Que isso, menina? É sério? Você só pode estar brincando, não é possível. Só pode estar brincando.
6: Que absurdo!
2: Que absurdo, Rosinha. Aí eu não acredito, eu tô boba.
6: Gente, tô boba.
2: Menina, olha só, eu não gosto de visita não, mas eu gosto de visitar, né? É, peleja. Deixa eu mandar um abraço aqui pra Vera Lúcia também, lá em Joatuba, tá ligadinha com a gente. Bom dia, Deus abençoe vocês. Sobre o tema de hoje, eu prefiro ficar sozinha, porque muita gente junto só faz bagunça e depois... É, quem tem que fazer a faxina sou eu, né? Ou os que moram comigo. Os que moram comigo não tem coragem de lavar nem o prato que come. Joga na pia e deixa lá. Eu sozinha, só limpo o que eu sujo. Um abraço. Muito bem, dona Vera. Muito obrigado pela companhia também. E obrigado pela participação aqui na nossa programação. A Beatriz também. Bom dia, Rodrigo. Bom dia, Rosinha. Bom dia com alegria pra você. Muito obrigado pela companhia também. Obrigado pela audiência, viu? É o seguinte aqui, ó. Miau. Eu amo ficar sozinha, casa quieta. Uma paz, um vinho, eu odeio. Se eu pudesse, né? Como é que é? Se eu pudesse, eu falava, não venha. Sério, Beatriz? Que é isso, menina? Oxi! Muito bem, Beatriz, um abraço pra você. Lorival também, tá ligadinho com a gente. Tá sumido, hein, rapazinho? Você tá sumido, hein? Bom dia, vamos que vamos! Um abraço aí pra você, obrigado pela carona, motorista de aplicativo. Tá agarrado com nós aqui na nossa programação também. Muito obrigado pela sua sintonia aí, pela sua participação. A Cristiane, a costureira ligadinha com a gente também, está participando conosco.
7: Bom dia, Rodrigo. Tudo bem? É a Cristiane do Novo Horizonte. Eu gosto de receber visitas, sabe? Uhum. Mas eu gosto, assim, daquelas visitas programadas que eu convido, né? Vem, a gente passa o dia, tudo bem. Uhum. Mas direto também, todo fim de semana, eu não dou conta não, Rodrigo. Uhum. Eu tenho andado bastante cansada, sabe? Mas uhum. Eu adoro receber. Quando eu convido, e aí vem, a gente conversa, faz uma comidinha diferente, aí eu gosto sim,
2: viu? Nossa, é muito bom mesmo, né? E ela mandou uma outra observação aqui, ó. Mas eu adoro ficar em casa também, só curtindo a paz, assistindo um filminho, é muito bom, né? 11:09, 11:09, um abraço para você, Cris, muito obrigado pela sua companhia também e obrigado pela sua participação, viu, aqui na nossa programação. Gente, 11:09, como eu disse, daqui a pouquinho tem para você o quadro Os Aniversariantes do Dia, daqui a pouquinho tem informação também direto da redação com a Sarinha Faria, já aqui na nossa programação, e no final do programa tem sorteio de um kit churrasco para você. E é o seguinte, quem ganhar esse kit churrasco hoje vai me convidar, porque eu adoro ser visita também. Vou levar marmita, como a Silva, né? Sou bobo, você tá doido. Depois vou dar a minha resposta pra vocês aqui, qual que é a minha preferência, tá?

0: Dia para você.
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3: 11:18.
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4: Pelo menos 388 cidades de Minas estão em alerta para tempestade nesta quinta-feira, segundo a atualização do alerta emitido pelo Instituto Nacional de Meteorologia. Conforme o aviso, as cidades listadas podem ter chuva entre 20 e 30 milímetros por hora ou até 50 milímetros por dia, com ventos intensos de 40 a 60 quilômetros por hora. Há risco de corte de energia elétrica, queda de galhos de árvores, alagamento e de descargas elétricas. O assunto agora é economia e após a recente disparada no preço internacional do petróleo, o governo federal ampliou nesta quarta as medidas para conter a alta dos combustíveis no Brasil. As novas ações reduzem em 63 centavos por litro os tributos sobre a gasolina e autorizam uma subvenção inicial de R$ 1 por litro de diesel. As medidas foram anunciadas por meio de um decreto e de uma medida provisória visando reduzir o impacto da disparada das cotações internacionais sobre os preços domésticos. Direto da redação com a repórter Sara Faria.
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5: Estamos de volta!

0: 11 horas e 28 minutos, Panda, aqui na programação Baqueado com Ícaro e Gilmar. Pessoal, daqui a pouco eu volto e após o intervalo comercial temos aqui no nosso encontro o quadro dos aniversariantes do dia. Daqui a pouquinho, segura aí.
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0: 11h28.
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0: Temperatura subindo, 27 graus nesse momento, a umidade 63%, céu parcialmente nublado e possibilidade de chuvas hoje na região de Pará de Minas. Máxima hoje 28
2: Aproveite
0: graus.
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0: 11:32.
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2: 11:35.
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2: Muito bem, já de volta, 11 horas e 36 minutos. Daqui a pouquinho sorteio para você. Tem churras na faixa no finalzinho do nosso encontro. E claro, dá tempo de você ir lá, meter o dedo lá em promoções, se cadastrar e boa sorte para você. Já já eu trago aqui o nome do contemplado de hoje. Claro, tenho certeza que vai me convidar, não é? Eu tenho certeza que vai me convidar, beleza. 11:36 e agora tá na hora dos aniversariantes de hoje, registrados com a gente. Parabéns, parabéns, parabéns. Muitas felicidades. Que essa data se repita por muitos e muitos anos, né, Rosinha?
5: Parabéns e muitas felicidades.
2: Muitas felicidades para os aniversariantes de hoje. E vamos começar abraçando a Jaqueline Faria, em Caetano Preto. Jaque, parabéns, parabéns, parabéns, menina. Tá ficando mais experiente hoje, né? Hoje é um dia especial porque Deus presenteou você, né? Com mais um capítulo da sua história, né? Que nunca lhe falta, e paz para acalmar o coração, né? Saúde para viver cada sonho, alegria para iluminar os dias e fé, né? Para seguir firme em todos os caminhos, viu? Feliz aniversário para você. Que Deus, né, te dê muita saúde e que as bênçãos dele acompanhem cada passo da sua vida. Parabéns para você, Jaqueline Faria. Hoje, soprando velhinhas, toda a equipe espacial te abraçando, nosso ouvinte, Jaque Faria, e também o grupo das meninas superpoderosas, abraçando você, Jaque! O Gustavo também está soprando velhinhas hoje. O Gustavo Ferreira, né, professor de música, hoje está soprando velhinhas. Gustavo, parabéns para você. Que este novo ano da sua vida, né, você receba o melhor presente de todos. A presença constante de Deus iluminando seus dias. Que a paz faça morada no seu coração e a saúde seja sua companheira de caminhada. E a alegria esteja sempre presente em cada amanhecer, viu? Parabéns para você, tudo de bom. A sua esposa Bruna te parabenizando e também a Flaviana te desejando tudo de bom. Gustavo, professor de música. É o músico Gustavo. Felicidades. Ulisses do Céu Verde, parabéns pelo seu dia, que Deus renove suas forças, enche sua casa de paz, proteja sua família e derrame muitas alegrias sobre sua caminhada, viu? Que este novo ciclo seja repleto de saúde, esperança e motivos sinceros para agradecer todos os dias. Quem está te parabenizando aqui, Ulisses? É o seu amigo, o Edmar, abraçando você, Ulisses, lá no Céu Verde, parabéns! A Maria Eduarda, Adu, também está soprando velhinhas hoje. A Maria Eduarda é enfermeira. Ela mora no Grão Pará, trabalha aqui no centro da cidade, né? E hoje também tá soprando velhinhas, tá fazendo aniversário. Ô, Maria Eduarda, sorri, hoje é seu dia, menina. Hoje, o meu coração transborda de gratidão, de um jeito muito especial, por celebrar mais um ano de sua vida, né? E desde o dia que Deus me deu o privilégio de ser sua mãe, aprendi que o maior presente é ver você crescer e ser feliz. Sorrir e escrever sua própria história. Que o Senhor continue iluminando cada passo do seu caminho, concedendo muita saúde, muita paz, sabedoria e alegrias, viu? Que nunca lhe falte fé para seguir em frente, amor para aquecer o coração e a certeza de que você sempre, né? Que você será sempre o meu maior orgulho. Feliz aniversário para você, a sua mãe Luciana te abraçando e também que está te parabenizando é o padrasto Hudson. Parabéns do a Maria Eduarda no Grão Pará. O Moisés Diniz, no Seringueiras, também está soprando velhinhas. Feliz aniversário, Moisés! Ô, Moisés, está colhendo mais uma melancia aí, peleja? Que Deus abençoe você, viu? Deus continue escrevendo uma linda história na sua vida, cercando você de amor, proteção e esperança. Quem está te parabenizando também é o Milton, Joelma e o Antônio, abraçando o Moisés Diniz, lá no bairro Seringueiras. Felicidades! A Leide Maria, no Santo de Virgens. Leide, parabéns, parabéns, parabéns. Muita saúde para você. Que Deus lhe conceda um coração leve, uma mente tranquila. Muita saúde para viver grandes momentos e paz para enfrentar qualquer desafio, viu? Que a felicidade encontre morada permanente no seu caminho e no seu coração. Feliz aniversário para você. É o Gustavo e também os filhos, Gustavo e Franciele. Abraçando você, Leide, no Santo de Virgens. A Regina, Regina Célia, no bairro Santo Antônio, também está soprando velhinhas. Regina, parabéns, parabéns, parabéns. Está colhendo mais uma florzinha no Jardim da Vida. Que este novo ano da sua vida, você receba o melhor presente de todos. A presença constante de Deus iluminando seus dias, viu? Um abraço para você, tudo de bom. E que a alegria esteja sempre presente em cada amanhecer. Parabéns para você, Regina Célia, no Santo Antônio, que está soprando, quem está te abraçando, né, pela passagem de aniversário, é a Selma, o Eduardo e também a Patrícia. Regina, parabéns. Aos aniversariantes de hoje, registrados com a gente ou não, muita paz, muita saúde, que essa data se repita por muitos e muitos anos. Felicidades hoje e sempre. Parabéns, parabéns, parabéns.
5: Amém.
2: Amém.
5: Aos aniversariantes de hoje, parabéns.
2: Parabéns. E agora chegando a música dos aniversariantes de hoje.

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2: 11 para o meio-dia. 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
5: 9 para o meio-dia.

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3: 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Informa a hora certa.
4: 7:00 PM.
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4: Muito bem, já de volta, 7 minutos para o meu dia. Daqui a pouquinho tem revista com o Barretola na Radiola até às 4 horas, especial aqui para Franciele no São Luís de Gadia com a gente. Rony Natanael, muito obrigado pela companhia também, obrigado pela audiência. O Fernando César, um abraço para vocês aí no finalzinho do programa. Daqui a pouquinho tem horário eleitoral gratuito para você também.

0: 6 minutos faltando pro meio-dia. E aí, Nayara Azevedo? Uma cerveja urgente. Pego o dia de hoje, bombou aqui no nosso programa. Barretola, boa tarde pra você. E é o seguinte, aliás, bom dia ainda, né? Bom dia ainda. Responde pra mim, Rapidex aqui, ó. A perguntinha de hoje é a seguinte, presta atenção. Você é daqueles que gosta da casa cheia, visita chegando sem avisar, aquela coisa nada toda, ou você é mais tranquilo, mais suave na nave? E eu fiquei de responder da minha opção também, aqui no ar, né? Fiquei devendo. Eu prefiro um silêncio. Eu prefiro mais tranquilidade.
1: Tá, casa cheia, pra mim, é quem tem mais de 3 meninos, né? Não? A creche do papai.
0: É verdade. Qual que é a sua preferência, Barretão?
1: Fala a minha preferência são visitas que preenchem, não a minha casa, mas em primeiro lugar, meu coração.
0: Pessoas
1: que eu possa confiar. Nunca devemos generalizar as coisas na vida, porque senão a gente fica meio embasbacado com tudo também, né?
0: Com certeza, exatamente.
1: Passou na sua calçada, você já tem medo, já tá achando que é uma... Que é suspeito, né?
0: Gente, o bairro chegando por aqui...
1: Mas é porque o mundo mudou, né?
0: O mundo mudou. E também aquela questão da tradição, do costume também, né?
1: Muita gente... Eu ouço os antigos. Então, para mim, é o seguinte. Cuidado para quem você abre a porta da sua casa. O seu lar é sagrado.
0: Verdade. Isso é mesmo. Falou tudo, Barretão. Cara, bom trabalho para você daqui a pouquinho. Tá chegando na sequência.
1: Obrigado, bom descanso.
0: Horário eleitoral gratuito. Até meio-dia 25. Né?
1: Uhum.
0: Mas antes tem sorteado aqui, ó, tem contemplado a Franciele Alves Campanha. Franciele Alves Campanha, moradora da Vila Raquel, final telefone 6199, faturando com a gente hoje, Barretão. O Churras na faixa!
1: Chama!
0: Que coisa boa!
1: Delícia!
0: Se quiser convidar, a gente fica à vontade.
1: Você mais gosta do churrasco ali, das peças de carne? Tem a linguiça de gomo, né?
0: Eu gosto do pernil.
1: Boa.
0: Pessoal, muito obrigado a todos pela companhia, pela audiência.
1: Ficou
0: amanhã,
1: uma boca cheia d'água aí, hein?
0: Rapaz,
1: eu falei na linguiça de goma, hein?
0: Numa hora dessa aqui, Baeta, né? Você falando de churrasco, né?
1: Você é guloso, você tem cara de guloso.
0: Mas uma linguicinha é bom, né, não?
1: Uma linguicinha é boa, tem a linguicinha pura, né? Tem a calabresa, tem a defumada.
0: Tem a defumada. Você costuma furar ela na hora que você tá na
1: não
0: grelha,
1: pode, não pode. Vai dar queimadura de terceiro grau no churrasqueiro.
0: Gente, obrigado. Até amanhã.

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2: Acerte o seu pelo meu, 12:26.
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2: Só se for agora, 12:27.
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2: E não é que já chegamos, senhoras e senhores. Vai começar agora o nosso Revista Show. E eu quero você aqui comigo.
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16: Opa! O Barretinho chegou.
2: Já comigo.
16: Pode aumentar.
2: Aumenta.
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0: chamando toda a turminha pra fazer parte do nosso encontro. Porque o papai...
1: O papai chegou.
0: Dá licença. Eu tô chegando. Tamo entrando aí na sua casa, hein? No seu lar, doce lá. Tamo chegando no seu ambiente de trabalho. Pra você que tá no trânsito, indo, ouvindo. Muito obrigado pela carona sempre. Pra você que tá no trabalho. Tem muita gente que tá de folga hoje. Tá começando suas férias. É? Boa curtição, bom descanso, boas férias pra você aí. Que você curta bastante mesmo, viu? E acima de tudo, né? Vamos agradecer ao Papai do Céu pela saúde, por mais um dia. Estamos vivos, graças a Deus!
2: Wilson Barreto, ô potência!
0: Quero você aqui comigo, ó! Me ajuda aí, hein!
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0: O nosso zap fone já tá liberado, 997-40-105. O que você tá aprontando no nosso quintal? Já estamos com um pezão lá na cesta, hein? Conte-me tudo, não me esconda nada.
4: E aí, meu brother? Beleza?
0: Canta, Simone!
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0: Ai, ai. Você não cuidou, mas eu tô cuidando. Tá bom pro céu? Ou você quer mais? Hã? Já começou, né? Já começou muito bem. Fred Fabrício, você não cuidou. Ah, miserável. Simone Mendes, direitos iguais. Gente, daqui a pouquinho tem a nossa Cuca Maluquinha. E eu já quero você aqui comigo no 99740105, hein? Olha nós aí! Só no pagode essa, como é? Quinto!
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0: Meio-dia 37.
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1: Gente, 12:39.

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1: Ô, turminha prosa ruim.
2: Ai, aqui eu vou desligar essa rádio, viu? 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
7: 19 para uma.
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1: Vamos lá, todo mundo se divertindo no nosso Quintou, porque hoje... Hoje é dia de TBT. Vamos lá. É dia da gente relembrar, né? É dia da gente matar a saudade, fazer aquela viagem de forma especial. Ah, que coisa boa! E hoje nós vamos sofrer daquele modelo. Vai ser um sofrimento daquele jeito. Um sofrimento que fala de diversão, que fala de aventura. É, você sabe por quê? Hoje nós vamos trazer aqui um TBT em que a gente mexe com o seu imaginário. Isso! Com a sua felicidade. Com a nossa emoção. Por um acaso, você lembra quem te ensinou a andar de bicicleta? Nossa senhora, viu? Ô Barreto, se eu te contar uma história, como é que foi que eu aprendi a andar de bicicleta? Você não vai acreditar. Tem isso, tem gente que aprendeu a andar de bicicleta muito cedo. Ainda quando criança. Tem gente que foi aprender a andar de bicicleta depois de velho, né? É, sempre é tempo, nunca é tarde. Eu aprendi muito isso. Nunca é tarde, sempre é tempo, né? Tem gente que aprendeu a andar de bicicleta por esses dias, por exemplo. É, a semana passada a pessoa foi lá para um campo aberto, como... foi lá para um campão aberto, descambado, para poder aprender a andar, né? Isso, pega aquele finalzinho de semana, aquela ruazinha mais pacata, né? Tem aquela ruazinha mais deserta, vai aprender a andar. Tem gente que tem medo de passar vergonha, de dar umas navaiadas, né? Você lembra a marca da bicicleta, a marca da bike? De repente, aquela primeira bicicleta que você ganhou também. Você vai falar pra gente aí como é que era a bicicleta que você ganhou. Na família, as bicicletas que existiam na sua casa. Meu Deus do céu, tem gente que vai mandar foto pra nós. Manda foto da sua bicicleta. Manda foto do seu rádio. Você tá lá ouvindo a Espacial FM. A gente quer saber também qual que é o formato do seu rádio, né? De repente você tá ouvindo pelo rádio tradicional, aquele radião velho de guerra. Aí tem que colocar lá, na hora que você tirar a foto, tem que estar lá 105,5, viu? É a prova do crime. Tem que mandar pra gente a prova do delito. Isso. Você tá ouvindo a rádio espacial. 105,5. Tira a foto da bicicleta, da bike também. É. Tem gente que tem bicicleta hoje que tá assim, ó, tá num brilho, tá um lustro, né? Tá lá limpinha, conservadinha. Se a bicicleta tiver até cheia de teia de aranha também, você não precisa ter vergonha não, viu? Manda pra lá, tá toda suja de lama, de barro, tá lá no curral. Manda a foto da bike. Você fala assim, ô Barreto, essa aqui fez história na minha família. Meu pai comprou, era do meu avô, essa aqui era da minha mãe, da minha avó, do meu tio, da minha prima, da minha irmã, pronto. Quem quer que seja. Ou se você tiver até hoje a sua primeira bicicleta, aí não, aí já é relíquia, né? Aí já é relíquia. Se você tiver a sua primeira bicicleta ainda, ou aquela grande bike que fez muita história na sua vida, você manda pra nós aí. Esse é o nosso TBT. Hoje estamos falando de bicicleta, viu? Hoje é bicicleta, pra você não esquecer. Aí eu vou estar te esperando aqui no 997-40105 pra você caprichar aí no seu TBT. Você lembra quem te ensinou a andar de bicicleta? Qual que era a bicicleta, hein? Ai, ai, ai. Aguenta, coração.
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0: Essa é do Cara Metade, você lembra? Vavá e Companhia.
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0: É de Brito e Samuel. Só no Pagonê.
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0: Olha, o nosso TBT já tá girando. Hoje estamos falando de bicicleta, hein? Você vai mandar pra mim seu zap aí. 99740105. Pra você participar aqui com a gente. Quem te ensinou a andar de bicicleta? Qual foi a sua primeira bike, você lembra?
2: Eu me

0: tem.
1: Não tem.
0: Ninguém.
1: Ninguém. Zé Henrique Gabriel, essa aí é da época da 94,1 Espacial FM, hein? O sucesso é aqui onde você estiver, de fato, não é mesmo? Quem já vem desde lá, dessa leva aí de shows da Espacial FM nas giros. Quantos shows fizemos com Zé Henrique e Gabriel, hein, gente? Casa lotada. Eu diria mais. Ah, tinha gente até do lado de fora, não dava pra entrar, né? Com as festas da Espacial FM. Meu Deus, que época, hein? Esse negócio do Panda não ter doado o cachê dele na festa do Peão de Barretos, tá sobrando pano pra manga. Tá sobrando pano pra Panda. É, eu não sei, mas nossa senhora, o negócio tomou uma proporção aí que tá feia a coisa. Você acredita que chegaram a ameaçar ele? Tão ameaçando o Panda, rapaz. Mas aí também não, né? Aí também não, né? A coisa descambou, hein? É porque fica muito assim, marcado, esse lado solidário, né? Os artistas que fazem aquelas doações pro Hospital do Câncer, né, gente? De Barretos, né? Diante da repercussão negativa e de uma onda de críticas nas redes sociais, o sertanejo Panda decidiu se manifestar publicamente durante uma coletiva de imprensa, rebatendo os julgamentos e defendendo que atos de caridade devem partir de uma escolha pessoal. É. Ou seja, né? Ele doa se quiser, né? Doa se quiser. Ele falou aí, ó, primeiramente, doa quem quiser. A gente não é obrigado a fazer doação nenhuma. Há um tempo atrás, fiz uma doação de 550 mil reais, aí ó, mais de meio milhão, de 550 mil reais para um hospital que salvou a vida do meu filho, que operou o coração do meu filho, disparou o Panda ao relembrar um gesto pessoal significativo feito no passado. Sendo assim, um artista fez questão de expor o nível dos ataques virtuais que passou a enfrentar desde que o assunto veio à tona na web. Eu fui ameaçado, fui xingado por pessoas que falaram que eu estava sendo falso por não doar o cachê de Barretos. Os artistas que doaram, parabéns. É uma iniciativa linda. Mas ninguém é obrigado a doar porque alguém doou. Você faz se for de coração, completou o famoso ao rebater as cobranças do público. Vai sobrar muito pano pra Panda, hein? Ursão. Ursão Panda canta demais, é queridinho, né? Sucesso nacional. Mas aquela história, dois pesos, duas medidas. Vamos ver o que é que vai pintar mais aí pela frente.

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3: O presidente do Supremo Tribunal Federal, Edson Fachin, atendeu ao pedido da Advocacia Geral da União e suspendeu nesta quarta-feira o afastamento do diretor-geral da Polícia Federal, Andrei Rodrigues, do cargo. O diretor da Inteligência da PF, Leandro Almada, também teve seu afastamento suspenso. Ambos haviam sido afastados do cargo pelo ministro André Mendonça. Em sua decisão, o presidente da corte criticou as decisões entre os ministros. O assunto agora é cultura e a Academia Brasileira de Cinema anunciou ontem os 6 filmes brasileiros que continuam em disputa pela vaga de representante do Brasil no Oscar de 2027. Os títulos que continuam em disputa são 100 Dias, de Carlos Saldanha, A Fabulosa Máquina do Tempo, de Elisa Capay, A Natureza das Coisas Invisíveis, de Rafaela Camelo, Feito Pipa, de Alain de Botton, Nosso Segredo, de Grace Passot e Vincentina Pede Desculpas, de Gabriel Martins. A decisão sobre o longa, que vai tentar uma vaga na categoria de melhor filme internacional, será tomada em 16 de setembro. Direto da redação com a repórter Sara Faria.
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5: Ótima quinta, 1:03.
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5: Oi? 1:05.
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3: Na Espacial 1:08.
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3: Olha nós aí, no nosso quintal da

0: não sei como é que as pessoas escutam esse programa, viu?
1: Ei, já começou invejosa. Já começou invejosa, já começou.
0: É, Barretinho. Ei. Você não presta mesmo, hein?
1: É eu que não presto, né? Turminha prosa ruim.
2: Tem comida aí?
1: Essa turminha, eu vou falar com você. Vocês é serrote, hein?
3: Ah, diacho.
1: Vocês é serrote, hein?
2: Tem comida aí?
1: Ah, aqui não é restaurante self-service, não, rapaz.
4: Me dê, babai.
1: Não tem comida aí. Tem comida aqui não, rapaz.
3: Quero café!
1: É.
3: Quero café!
1: Já começou!
0: Eu não sei como é que as pessoas escutam esse programa, viu?
1: Não dou conta não, viu? Vou arrumar um jeito. Vou arrumar um jeito de vocês escafeder aqui desse programa aqui, vocês vão ver. Vou arrumar um jeito.
3: Adiós!
1: Vou arrumar um jeito. Eu não sei por onde que eu vou começar,
5: mas... É, meu Brad!
1: Eu vou arrumar
5: um
1: jeito.
5: Beleza!
1: Vou arrumar um jeito de vocês escafeder aqui desse programa, vocês vão ver. Fica fazendo lereia aqui no programa.
6: Aí, mente!
1: Não dou conta não, viu? Ai, ai, ai. Hoje o TBT tá falando de bicicleta. É, você lembra quem é que te ensinou a andar de bicicleta? Manda pra mim no 99-740-105. Qual foi a bicicleta que fez sucesso aí na sua casa, na sua família? Ah, meu Deus do céu. A Caloi e a Monark, essas aí são velhas de guerra, né? Essas aí é velha de guerra. Hã? Barra circular. Aquela que tem um arco. Tem um arco. Você já andou no cano? Sentado no cano? Ui! Você já andou sentado? Já andou? Você já andou montado no cano? Já? É? Pegou carona com muita gente? Sério? Na garupinha? E quando não tem a garupa? Quando não tem a garupa, só sobra o cano, né? É, o quadro. O famoso quadro da bicicleta, né? Aí tem gente que já capotou, já lixou. O pessoal tá mandando zap aqui, ó. 99-740-105. Você capricha aí, só você lembra quem te ensinou a andar de bicicleta. Qual foi a sua primeira bike? Nossa senhora, é que esse pedal frouxo. Tinha uns que vinham com os pedal, que eu vou te contar, viu? Você dá uma buscada de perna, o pedal voava longe. Rau! Ali era só Jesusinho na causa, viu?
7: Fala comigo. Ô, aqui, fala
1: Zé.
7: O tempo aí, não viu você falar do tempo, não?
1: Como
7: é que tá o
1: Zé.
7: Tempo aí? Tá no voado ou no viado? Aqui tá no voado.
1: Não, que nu. Viado, que nu, viado. Rapaz. Não é nu, não.
7: É chover, barulho.
1: Ele fica mudando a prosa. Eu tô de olho. Quando ele vai falar do tempo lá do lado das bandas dele lá, ele nega. Ele nega. Ele fala que o sol tá muito quente. Não, tá no viadinho lá. É, tá no viadinho lá. Ô Zé, aqui o tempinho tá abafadinho hoje, viu? Tá abafadinho hoje, bastante nuvens na área central aqui de Pará de Minas. Ou seja, o tempo tá no viadinho.
3: Ah, diacho!
1: Ô Zé, depois você manda pra nós aí qual que é a sua primeira bicicleta. Quem te ensinou a andar de bike? Viu, Zé? Fala comigo que eu falo contigo.
8: Boa tarde, Wilson Barreto.
1: Boa tarde.
8: Manda um alô pra nós aqui no Uberlândia.
1: Aú!
8: Estamos aqui agarrado aqui na construção civil, hein?
1: Triângulo Mineiro.
8: Eita, que o sol aqui tá um pra cada um, hein? Está pegando.
1: É o Carlos. O Carlos Clarindo. É mestre de obras lá de Uberlândia. É Berlândia. Saudade de Berlândia, viu, rapaz? Tem um tempinho bom que eu não vou aí, hein? Aê! Começar a dar uma programada pra ir aí nesse Berlândia. Aí o sol aí é escaldante mesmo, rapaz. Berlândia é assim, quando chove, chove dilúvio. Quando dá sol, é o sol do deserto do Saara. Quando esfria, é o gelo da França. É, o Berlândia é mais ou menos esse naipe, né? O Edmar Laurentino tá na audiência também. Boa tarde, Barretola, meu amigo, beleza? Manda um feliz aniversário pro Ulisses Tiú Surdo. Está eu, o Rony, parabenizando ele, beleza? Vou dar ele um aparelho auditivo de presente. Ah, que bacana, irmão. Isso aí é uma grande ação, né? O Ulisses Tiú. Tiú é bebedor de ovo, né? O Ulisses Tiú. O Tiú Surdo. Olha lá, ó. Tá fazendo nível hoje. Parabéns, Tiú! Vamos dar pra ele um pente de ovo pra beber. Dá pra ele de presente um pente de ovos. É, tio. Parabéns aí, viu, meu irmão? Papai do céu te proteja, te abençoe sempre. A turma lá da obra fica só pegando o pé do tio. Aliás, pegando o rabo do tio. pegando o rabo do tio lá. Ê, tiozão. Ê, tiozão. Firma o pelo aí, rapaz. Firma o pelo. Uma hora mais 13 minutos agora.
9: Boa tarde, Barretola. Sou Ademir de Nova Serrana.
1: E aí, sou Ademir?
9: Essa aí é a minha bicicleta.
1: Rapaz, eu como tô vendo diz, aqui.
8: Comecei a pedalar um ano e meio, mais ou menos.
1: Uhum.
8: E como se diz, bike pra mim é tudo agora.
1: Ó, saúde, né, irmão?
8: Não consigo ficar um semana, final de semana sem pedalar.
1: Saúde, saúde. Bicicleta é um trem bom pra queimar a gordurinha, né? Queima, mas queima com uma beleza. Nossa senhora, hein? Aí, ó. Fala comigo que eu falo contigo.
2: Boa tarde, Barretinha. Eu nunca andei de bicicleta, não.
1: Não, foi.
2: Eu tinha medo, do meu terrier ficar agarrado na quecando da bicicleta.
1: Ui! Ô, fofo! Ô, fofo, que isso, fofo? Sempre é tempo, ué. Ô, fofo, você guiava ou você andava de carona, hein, fofo? Mas dá pra você andar de carona hoje, ué. De repente o fofo quer andar no cano, né? Você monta no cano, fofo. De carona? É, ué. Monta no cano. De repente alguém vai dar uma voltinha com o fofo. Aí, ó, se de repente você tá sem fazer alguma coisa aí, né? O fofo tá de bobeira. Lá em Pitangui. Doidinho querendo dar uma voltinha de bicicleta. Aí, fofo. O fofo falou que já leva a toalhinha pra ele e pra quem for carregar ele no cano da bike. Pessoa vai suando e ele vai passando a toalhinha. Ô, fofo, vai aparecer um convite aqui. Eu vou colar pra você o contato aí, viu, fofo?
5: Oi, Barreto, boa tarde.
1: Boa tarde.
5: Aqui é a Elza Santa de Virgem.
1: E aí, Elza?
5: Que felicidade quando eu liguei o rádio hoje e ouvi sua voz.
1: Oh, que gracinha,
5: que
1: meu
5: que
1: anjo.
5: Você voltou. Seja bem-vindo, viu?
1: Muito obrigado, viu, Elza?
5: Tô muito feliz.
1: Ô, Elza, eu fico muito feliz também, viu, minha amiga? Papai do céu te abençoe aí. Um beijo no seu coração. Muito obrigado pelo seu carinho, viu, Elza? Depois você grava um áudio aí falando da nossa Cuca Maluca TBT. Quem te ensinou a andar de bicicleta, hein, Elza? Qual foi a primeira bike da sua vida? As bicicletas que fizeram sucesso na família? Manda pra nós aí. De repente, eu acho que hoje, até no finalzinho do nosso programa aqui, produção, seria sugestivamente legal se a gente pudesse sortear um tombo de bicicleta com algum ouvinte, né? O que vocês acham? Um tombo, porque às vezes às vezes a pessoa quer sofrer uma emoção forte hoje.
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1: Aí não, né? É, tombo de bicicleta não presta, não.

Olha as meninas do Spice Girls aí. Isso aí foi mais uma época daquelas, né? Que as mulheres, elas apareciam com lindas canções, grandes grupos musicais que marcaram épocas aí, né? Meu Deus do céu. Spice Girls, Wannabe! Lucas e Igor, Flash. Por falar em Flash, eu vou trazer um flashback sertanejo agora. Eu vou te contar, viu? Tem gente aí. Eu vou dar até um tempinho pra você tomar um copinho d'água. Vai lá e toma um copinho d'água, rapidinho. Demora não, é agora. Isso. Rapidinho aí, porque você vai sofrer fortes emoções aqui na programação do Revista Show. 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Tô te falando. É por isso que todo mundo fica apaixonado pela Rádio Espacial FM. Não é mesmo? Todo mundo ligadinho no Barretinho.

0: essa mulher andou matando muita gente, viu? Hã? Menina veneno. Provou da menina veneno, morreu. Eu vou te contar.
1: Me dê, babai.
0: Você vai morrer. Você vai morrer. Não prova, não.
2: Mas isso não é justo.
0: Zezé de Camargo e Luciano. Flashback sertanejo aqui no Revista
3: 5.5.
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0: Agora 1h27.
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2: 1h29.
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2: Espacial 1h32.
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2: Por você, pra você, do jeitinho que você gosta de ouvir sempre. Vamos nós para mais um Pensamento Positivo. Devido à transmissão da propaganda eleitoral, Pensamento Positivo chega mais tarde um pouquinho aqui na nossa grade de programação, né? Você que já está habituado aí, ali na altura de 1h10, a gente apresentar o pensamento, ele chega um pouquinho mais adiante. Mas o Pensamento Positivo, quando chega, é para preencher nossos corações, para edificar nosso dia, nossa vida, não é mesmo? E essa é uma mensagem que eu tenho certeza que vai de encontro a você aí, meu amigo, minha amiga. Quando a vida te testa, ela não quer te quebrar. Ela quer te mostrar do que você é feito. Aqui, deixa eu te falar uma coisa. Ninguém vê as suas lutas. Ninguém vê quantas vezes você já engoliu o choro para não preocupar ninguém. Quantas contas você fez na cabeça de madrugada? Quantas vezes você sorriu por fora, estando despedaçado, despedaçada por dentro? Mas escuta, se você chegou até aqui, no nosso programa Revista Show, na hora do pensamento positivo, você com certeza vai refletir

0: muito com o nosso pensamento. Você já venceu coisa muito pior do que essa que está te afligindo hoje. Acredite, aquela dor que você jurou que não ia suportar, você lembra? Você suportou. Aquela porta que fechou na sua cara, quantos e quantos nãos, hein? Te levou para outra melhor. Aquela pessoa que te deixou ou até mesmo te abandonou, né? Fez pouco caso de você. Isso tudo serviu para te ensinar a se escolher. Primeiro você, viu? Primeiramente, antes de tudo, escolha você. A vida não é sobre não cair. É sobre quantas vezes você ainda tem coragem de levantar com o joelho ralado. Para de se comparar. Tem gente que parece que está voando, mas por dentro também está aprendendo a se equilibrar. Cada um tem seu tempo. A sua hora não está atrasada. Ela está sendo preparada. Hoje pode não estar fácil, mas hoje não é o seu fim. Hoje é só mais um capítulo. E capítulo ruim não faz o livro ser ruim. Tem muitas páginas pela frente a serem escritas, preenchidas. Ou, por que não, até mesmo corrigidas antes de serem terminadas. Levanta a cabeça, ajeita a coroa. Você não veio até aqui para parar agora. Moral da história. É, minha gente, no final, não ganha quem nunca caiu. Ganha quem, mesmo caindo, nunca deixou de acreditar que ainda vale a pena tentar mais uma vez. O seu melhor dia ainda não aconteceu. Ele está a caminho. Mas ele só encontra quem continua andando. Você já parou para pensar nisso?
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2: Sentimento.

0: Embaixador aí! Ai, mas dói demais! Assunto que dói! Dói, dói, dói, dói! Titãs, pra dizer adeus, Rio Negro e Solimões e o Safadão com o Rei Vaqueiro, Displicente! Aô, turminha! Tamo juntinho aqui, na número um do seu coração, sempre!
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0: Aqui comigo, 9 para as 2.
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4: Confira, 6 para as 2.

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5: 5 para as duas.
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5: A nossa turminha tá aqui. Para você que tá pedindo pensamento positivo do Revista Show.
8: Respira fundo.
5: Ô Barguetola, copia e cola. Manda pra mim aí que você tá querendo. E eu vou copiar e vou colar pra você, viu? Cleiton Romar.

0: bênçãos, Cleiton e Romário. Que Deus mande chuva de bênçãos para todos nós, não é verdade? Olha aí, tá rolando o nosso TBT hoje. Quem te ensinou a andar de bicicleta, você lembra? Qual foi aí a sua primeira bike? Você pedala até hoje? Tem gente que aprendeu a andar tem pouco tempo, né? É, tem gente que aprendeu esse mês a andar de bicicleta. Aquela peleja danada. Foi dando uns treinamentos lá no descambado, lá no campo, né? Pegou aí um feriado, finalzinho de semana, pra aprender, né? Levou uma torcida? Levou? Levou uma torcida ou só mais uma pessoa pra ir segurando, equilibrando? Tem gente que aprendeu a andar de bicicleta sozinho, né? É, aprendeu sozinha. Aí, ó. Você tem alguma marca registrada? Tem uma cicatriz aí até hoje dos capotes que você tomou já de bicicleta? Tem? Tem a marca registrada? Eu tenho uma marca registrada aqui na minha barriga, aqui, ó. É, pertinho da boca do estambo. Nossa senhora. Sabe quando solta aquela borracha do guidão da bicicleta? Aí vira o guidão e você vai e bate a barriga nela na hora que você cai. Ai, pensa. Nossa, eu fiquei sem voz mais ou menos uma meia hora. Meia hora sem voz, tentando falar e não saía.
1: Ai, ai, ai.
0: Tô te falando, hein? Manda pra mim aí que eu tô te esperando aqui, vai.
2: Palmas para ele, bicho.
0: Hoje o nosso papo é bicicleta.
3: Rapaz. É, maluco. Rock and roll.

0: Fala, qual necessidade? Henry Freitas! Spin Doctors, Two Princes, Cleiton e Romário, chuva de bênçãos. Tem pinta abafadinha, hein, gente? Tem muita gente que tá esperando chuva de bênçãos. Isso. Chuva molhadinha também, né? Pra dar aquela refrescada, não é mesmo?
1: Aham.
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0: Espacial 12:07.
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2: 2:10.
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3: 12h13.
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3: E não demorou na dica de nada. Já estamos de volta.
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3: Show! Ei, coisa boa, já estamos com um pezão lá na sexta-feira, meu Deus do céu, já tá com a goela seca aí, hã? Aquela poeirinha, doidinho querendo tirar a poeirinha da goela, né?
5: Chamando todos os Thundercats, aqui é Lion, espada justiceira, me dê uma visão além do alcance, me mostre onde está cada um desses cachaceiros que não me chamaram para beber.
3: Chama.
5: Chamando todos os Thundercats. Hoje a farra é no bar de Murrá. Chamando todos os Thundercats.
6: Thundercats! Ho!
3: Eu vou te falar o que tem de gente que já tá com sede. Não tá fácil, viu, rapaz? Olha quem tá comigo na audiência da número 1. Claudinei, é mais um ouvinte novo, né? Os ouvintes novatos estão chegando aqui. Muito obrigado, ele tá pedindo aqui. Ô, Barretola, copia e cola o pensamento positivo, por favor. Vamos copiar e vamos colar pra você, viu, seu Claudinei? A Cristiane Costureira, todas as meninas aí, as costureiras na audiência com a gente, lá no Novo Horizonte. Muito obrigado pelo carinho de vocês aí, viu? Tudo de bom para a categoria das costureiras. O José, também a esposa Juliane, estão em Campo Alegre, Esmeraldas. A Beatriz Rodrigues, no São Francisco, está pedindo aqui. Ô, Barretola, copia e cola. Já copiamos e colamos para você o pensamento positivo. Viu, Beatriz? Gente fina! É de primeiríssima qualidade. Os nossos ouvintes, eles vão mandando aqui mensagens durante todo o programa, pedindo o pensamento, mandando alôzinho, mandando beijoca, brincando aqui no nosso TBT de hoje da Cuca Maluca. Que maravilha, hein? Outra aqui, ó, que pediu foi a Elza, né? Ei, que gracinha da Elza, né, rapaz? Que gracinha de pessoa. Ela agradecendo aqui, ó, o retorno do Barretola. Já estamos de volta aí com tudo e não estamos prosa. Viu, Elza? Muito obrigado pela sua companhia aí, toda a família, viu, minha amiga? A Franciele, tá lá no Cecília Meirelles. O Fernando César, toda a família no Santa de Virges. O nosso amigo Baby Pedreiro, tá na construção civil. A Cláudia Leles, no Coração de Jesus. O Bradock Mecânico, também tá na audiência com a gente. O Marcelão, Anaí Macedo, a Valentina e a Ana Paula no Recanto. Lucas Elias, tá fazendo churrasco agora? Que isso? Ô, Elias! Chamando todos os Thundercats. Ô, Elias, você tem que mandar pra nós o paradeiro aí, hein? Tem que mandar o paradeiro aí, Elias. Bom churras pra você, viu, meu irmão? Muito obrigado. Nosso amigo Gregório, do Chup Chup, tá na rodagem aí, vendendo o Chup Chup dele pelas ruas de Pará de Minas. E o radinho pendurado, lá no guidão do carrinho, né? É pendura o radinho no guidão do carrinho de Chup Chup. Aí, ó, o radinho fica balançando. Balança, balança na audiência. Ah, Gregório, gente fina. Tem também aqui o senhor Ronaldo Martins, tá lá na cidade de Itaúna. Ô, Ronaldão!
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3: 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Danilo e Davi, eu não sou terapia.
7: Há pouco tempo.

0: Boa tarde, Barreto. Tudo bem? Cristiane do Novo Horizonte.
1: Oi, Cristiane.
0: Eu aprendi a andar de bicicleta novinha, por volta de 7, 8 anos.
1: Sério?
0: Um dos meus dois irmãos mais velhos que deve ter me ensinado, eu não lembro direito. E bicicleta lá em casa, quando era criança, sempre era bicicleta velha, bicicleta usada. Meu irmão sempre foi catireiro, então ele pegava uma bicicleta velha, ia no ferro velho, arrumava, trocava peça. Tanto é que o primeiro emprego dele foi numa oficina de bicicleta.
1: Olha,
0: montando bicicleta, fazendo, pintando, e as bicicletas dele ficavam top, viu, Barreto?
1: Que bacana, menina. Eita, ferro, o povo aí é bicicleteiro mesmo, hein? Lá em Governador Valadares foi a garagem de bicicleta, pra consertar as bicicletas. Eu adorava ver as bicicletas.
2: Ô, Barretola.
1: Opa.
2: Boa tarde, Alegre, pra você, toda a família espacial.
1: Olha o Bradock aí, ó.
2: Boa tarde, meu camarada, satisfação.
1: Igualmente,
2: meu irmão. Tamo junto e misturado.
1: Seja bem-vindo.
2: Boa tarde, você.
1: Boa tarde.
2: Todos os seus colegas de trabalho aí. Manda um alô pra nós aqui. A galera das unhas sujas, oficina do Fei, oficina do Joe, Matheus, o Nen. Ô, Matheus, Barretola, deixa eu te perguntar.
1: Ai, que susto,
2: Matheus. Sabendo que você foi viajar, você tava viajando aí. Você passou na estrada aí, você passou lá perto do barranco que você... Você viu o barranco que você deu?
1: Ah, lá ele.
2: Fala pra mim se você viu ele lá, o barranco que você deu. Lá na estrada.
1: Bradock. Ô, Bradock.
2: Alô, meu camarada. Deus abençoe. Tamo junto.
1: Ô, Bradock. Ei, não, Bradock. Ué, ué. Ô, Bradock. Chuck Norris. Ah, lá ele. Essa barba sua suja de graxa aí, rapaz. Firmou pela aí, rapaz.

Boa tarde, Barreto. Deus te abençoe. Deus abençoe você também. A Vera Lúcia, lá na cidade de Joatuba. Ela tá mandando o TBT da bicicleta aqui dela. Ah, tá. Ô, Barreto, eu aprendi a andar de bicicleta sozinha mesmo. Eu tinha uns 8 anos. Sabe aquela bicicleta que mais parecia uma girafa? De tão alta que era. Eu lembro que era na rua de Cascalho. Desce rua abaixo e me enfiei na moita de espinho, Barreto. E foi perna pra todo lado. Eu tenho uma cicatriz no braço até hoje. Oh, época boa. Nossa senhora, essa aí ficou com a marca registrada. Tem a cicatriz até hoje. Gostei da sua história, viu, Vera?

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4: Pará de Minas segue com tempinho abafadinho, hein? Lugarzinho abafadinho. Termômetros registrando agora 29 graus. Umidade relativa do ar na casa dos 49%.
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4: 12h32.
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4: Vamos falar a hora aqui, senhor. 12h34.
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1: Pra cima, meu povo! O sucesso é aqui, onde você estiver. Olha quem chega pra cantar pra gente agora, Marcos Belucci.

0: Espacial FM, 17 para as 3.
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2: 11 para as 3.
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2: 8 para as 3.

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0: Informando! 5 para as 3.
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0: Ó, tamo de volta já! É na sua, número 1 do coração. O sucesso é aqui onde você estiver. O Evandro Júnior vai cantar agora? Com quem? Diego e Vitor Hugo? Aí é show, hein? Caí na sua lábia.
8: Quem

Olha, Barretinho, eu andei de bicicleta 5 vezes, caí 5 vezes. Uma vez eu tava no parque de exposição, meu primo tava me ensinando a andar de bicicleta, soltou a bicicleta, eu falei, eu já tô andando. Aí desci aquele morro do parque de exposição caindo, fui parar do outro lado da rua, em tempo de um carro, um caminhão vim pegar, eu chinchei com a bicicleta. Eu sofri demais, eu não ando de bicicleta. Agora carro não, carro eu aprendi a andar um pouquinho, eu sei dirigir. Só que bicicleta não é meu forte. É na Emacedo Recanto.

0: Boa tarde, Wilson Barreto. Quer mandar um alô pro Marcelo e Anaí no Recanto da Lagoa e um alô para todos os ouvintes da Rádio Espacial FM. Aqui quem fala é o Laerte Macedo, de Pará de Minas.
1: Boa tarde, Wilson Barreto. Boa tarde. Manda um alô para nós aqui no Uberlândia. Nós estamos aqui agarrados aqui na construção civil, hein? Eita, que o sol aqui tá um pra cada um, hein? O bicho tá pegando. Rapaz, a bicicleta que nós andava na minha época era aquelas monaretas, aquelas feinhas. Era uma bicicleta pra 20 meninos.

0: Jonas Blue aí, com Joy Jonas, I See Love. E aí, o nosso TBT hoje, quem te ensinou a andar de bicicleta? Qual foi a sua primeira bike? Você lembra? Você anda até hoje, pedala? Sério?
1: Fala hora, Barretola.
0: 3 e 3, senhor.
1: Boa tarde.
0: Boa tarde.
1: Para você e para todos os ouvintes aí, Revista Show. Sabe, eu lembro de uma bicicleta, meu pai comprou pra mim, era toda de ferro, certo? Philips.
0: Ó. Oh.
1: Pneu fino,
0: que
1: certo?
0: É
1: isso? Me deu um quadrado, virado no sentido peito da gente, um peso. Pedalava e o trem saía do lugar, não, tranquilo.
0: Coisa triste, hein?
1: Especial FM, se você é aqui, e onde você estiver, Ronaldo Martins.
0: Andando na bicicleta dessa, fica com os braços na grossura, igual o Popeye, igualzinho os braços do Popeye, andando nessa bicicleta, hein, seu Ronaldo? Meu Deus do céu. É, as bichas eram brutas, rapaz. As bikes antigas, né? Ferro puro. Oi, Barreto, boa tarde, eu tive uma bicicleta Caloi. É, levei um tombo pra nunca mais, viu, Barreto? Ô Barreto, ninguém me ensinou não, eu aprendi sozinha, viu? Caía e levantava. É, a vida é assim mesmo, hein? Vai caindo, vai levantando. É a Fernanda Silva, tá na audiência com nós. Valeu aí, Fernanda. O Lucas Fial tá na audiência também, curtindo a nossa programação. Tá marcando ponto na audiência aí. Valeu, seu Lucas. Tudo de bom. Fala comigo que eu falo contigo. Boa tarde. E aí?
2: Aqui é a Lili. E aí, beleza, Barretola? Que você tinha sido abduzido, mas agora voltou, menino. Seja bem-vindo, parceiro.
3: Muito
2: beleza?
3: Obrigado, parceira.
2: O negócio é o seguinte, eu aprendi a andar de bicicleta, agora fui segurando o muro ao redor da minha casa. Foi a melhor maneira, né? E a minha bicicleta foi uma Monark que a minha mãe me deu roxo no aniversário. Um dia eu, minha amiga Isabel e a Ângela estavam andando de bicicleta por descer a Rua Sete Lagoas. E eu pilotando, a Isabel no cano e a Ângela na garupa.
0: Olha.
2: Aí vinha o carro, não sabia andar direito. Fui desviar, nós batemos. Quando eu olhei para trás, a Ângela estava toda ralada, minha bicicleta toda empenada. Cheguei em casa, ganhei um corpo por causa que a bicicleta estava empenada, porque a menina tinha machucado, porque ela estrancou o braço. E aí, Barretola, você tem cara de que só andava no cano, hein?
0: Olha lá ela! Olha
2: pra nós aí, Barretola! Olha
0: ela! 3 horas mais 6 minutos! É, Lili! É a Lili Mara!

0: Guilherme Benu. Esconde, esconde.
1: Esse sax pega no coração, não pega.
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0: Na Espacial 3:08.
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0: Recado importante chegando. A MM participou nos dias 7 e 8 de julho em Brasília de uma mobilização em defesa dos municípios. O presidente da entidade e prefeito de Iguatama, Lucas Vieira, esteve ao lado de gestores mineiros e lideranças municipalistas na discussão de pautas que impactam as administrações locais. A agenda teve como foco a rejeição às chamadas pautas-bomba, que ampliam despesas sem a devida compensação financeira. A MM reafirma o seu compromisso com a defesa dos municípios e do equilíbrio das contas públicas. Agora, 3 horas mais 10 minutos. Daqui a pouquinho, já vamos trazer aqui, ó, mais participações no Zap Zap da Espacial FM, hein? Portanto, você que já está aí esperando, já está no nosso zap mandando seu áudio. Daqui a pouquinho tem mais rodada de participações.
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1: 3:11.
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1: Informando! 3:13.
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Existe uma teoria que se chama 90-10, onde uma pessoa tem 90% daquilo que você procura em alguém, só que você foca naqueles 10% que falta. Aí você sai pra rua, se aventura, e realmente você encontra aqueles 10%, mas não se deu conta que perdeu os 90%.

0: Boa tarde, gente da Rússia. Aqui é o Fernando Santos, São Bernardo do Campo. Moço, aqui tá chovendo demais, hein? O dia inteiro, desde de manhã, chovendo. Manda um abraço pro meu filho, Sara, que filho lá do bairro São Grão Pará e pra TV de Pará de Minas.
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2: Abandonado dentro de um apartamento.

0: Tá achando que o telefone é de borracha? Não, faz isso não, rapaz.
1: Cuidado!
0: É eu, hein? Matheus Fernandes. Baby, atende. Vai.
2: Boa tarde, aqui é a Nilza Belzedeque.
0: Ô, dona Nilza.
2: Não, não sei andar de bicicleta, nem de moto, nem não? De moto, nem de carro. Parei nem, no tempo.
0: Nem de avião?
2: Tá vindo aí.
0: Ê, dona Nilza.
2: Deus abençoe vocês aí da rádio.
0: Amém nós todos. Ô, dona Nilza, a senhora, eu vou te falar, hein? A senhora também, dona Nilza. Seja bem-vinda sempre, viu, minha amiga? Gostei aí do seu relato, hein? Gostei.
3: Ô, Barreto, boa tarde. Aqui é o Teilo. Ô, Barreto.
0: E aí, Teilo?
3: Tombo de bicicleta. Eu lembrei, foi uma vez em Mato Aula, e a gente ficou no fliperama o dia todo. A tarde inteira, na verdade. Aí a gente pegou e foi lá na porta da escola, na hora que a aula acabou. E a gente descendo ali no São Francisco, na rua Porciúncula. Só que a gente virou pra esquerda ali, Barreto, pra gente entrar na porta da escola. A gente tomou um tombo. Nossa, mas a gente ralou tudo e o povo saindo. A gente não sabia se a gente ria, morrendo de vergonha. A gente passava a mão na bicicleta e saía correndo.
0: Situação, especial, hein, velho?
3: Sucesso é aqui.
0: E onde você estiver... Ralado ou não ralado, né, seu Teilo?
4: Fala, Zora Barretola.
0: 3 e 21.
4: Boa tarde, Deus abençoa.
0: Amém,
4: sobre a bicicleta, abençoe. Eu aprendi a andar sozinho. Tive uma bicicletinha que eu ganhei de uma vizinha. Falei, toma, filho, bicicletinha pra você. Ah, primeira volta que eu dei na bicicleta, Barretola. Levei um toque, ralei todo. Caí lá na rua, acordei lá na casa do vizinho.
0: Coisa triste, vizinho, hein, senhor?
4: Jogando água na minha cara.
0: Nossa,
4: ah,
0: senhora.
4: Desmaiei bonito. Você tá Deus doido, não convence.
0: Desligou ou desjuntou aí, fi? Esse é o Rafael Maleta. Ei, Rafael, presente de grego esse, hein? Ganhou a bicicletinha, rapaz, tava numa felicidade. Ei, Rafael. Boas lembranças, hein? Ou não, né? 3h21 agora. Bruno e Barreto.

0: 37. Ô, dona.
1: É que enfim, hein? Achei que você ia ficar de férias.
0: Lá vem.
1: De férias o tempo todo, e nem voltar mais.
0: Achei.
1: Esse cara ganhou na loteria.
0: Quem dera?
1: Sumiu. O cara não voltava mais de férias. Falei assim, uai, que é isso? Não aguenta esse povo, não. Os povos saem de férias e não volta mais. Não querem voltar mais.
0: Sendo contra, hein, velho? Carlos Motorista, tá pegando no câmbio quente agora, hein, rapaz? Que solão que tá fazendo. Ele trabalha com entregas em supermercado. Supermercado famosão aqui da cidade, hein? Pra falar o nome, que é anunciante, é parceiro nosso, né? Supermercado Paraense. Um abraço pra vocês aí do Supermercado Paraense, turma. Especial pro Carlos Motorista. Olha lá, ó, como é que ele pega na alavanca do bichão, hein? Hã? Ele tem um manuseio ali que é diferenciado.
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5: As agências da Caixa Econômica Federal estão com atendimento ao público suspenso por tempo indeterminado devido à greve nacional dos bancários. Em Pará de Minas e outras localidades, apenas os caixas eletrônicos estão funcionando. A paralisação foi aprovada após os trabalhadores rejeitarem a proposta de renovação do acordo coletivo. Entre os principais pontos de discordância estão a saúde, caixa e reivindicações salariais. Segundo a Contraficut, mais de 90% das bases sindicais rejeitaram a proposta. Uma nova rodada de negociações com o banco está prevista para as próximas horas. E o Tribunal Superior Eleitoral concluiu a assinatura digital e a lacração dos sistemas que estão utilizados nas urnas eletrônicas nas eleições deste ano. O procedimento realizado após testes e auditorias impede alterações nos programas sem uma nova decisão oficial. Em Pará de Minas já chegaram as 302 urnas que serão usadas no primeiro e no segundo turno. A carga e a lacração dos equipamentos vão acontecer no último fim de semana deste mês de setembro, durante a audiência pública, a partir das 9 da manhã. Direto da redação, repórter Sérgio Viana.
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0: 3h26.
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0: Olha aí, tempinho de sol continua persistente aqui em Pará de Minas. Agora nossos termômetros marcam 29 graus na cidade. 29!

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3: Ei! 3h29.
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12: Por aqui, 3h32.
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12: Senhoras e senhores, apertem os cintos. Hoje começamos diferente, já balangando no cipó. Olha lá ele. Na alegria do Tarzan aqui. De volta ao passado, hein? Tá começando a nossa discoteca do Revista agora.
18: Barbaridade, tia, coisa de louco.
19: Aí, gostei.

Em 1979, eu morava no bairro Nossa Senhora das Graças, perto do Campo Rio Branco. Tinha um rapaz que morava lá perto, lá, o apelido dele era Gelatina. E o Skyline caiu. No fundo do meu quintal da minha casa, caiu um pedaço do Skyline. Esse Gelatina fez uma bicicleta em homenagem ao Skyline. Ele colocou o volante, colocou o banco de moto, colocou um cano de descarga na bicicleta. Aí enfiava estopa com óleo queimado lá dentro do cano de descarga e punha fogo e saía com a bobiça, saía fumaça para com a bicicleta dele para voar fora. E colocou o nome da bicicleta dele de Skyline. Virou o sonho de consumo de todo moleque lá do Bairro Nossa das Graças.

0: Marcel Belmarques. Chiclete com banana. Chiclete com banana. Uma delícia, né? Uma delícia. Você gosta também? É? Sério?
1: Fala, Barretola, meu amigo, meu companheiro, meu amigo de fé.
0: Fala
1: tudo
0: comigo,
1: bem
0: baby.
1: Com você, meu querido?
0: Bueno
1: eu
0: demais,
1: amo você. Quem tá falando que é o Baby Pedreiro.
0: Fala,
1: hoje
0: baby.
1: Hoje tá só planando o terreno.
0: Ah.
1: Deixa eu te falar. Essa perguntinha aí da bicicleta aí, entendeu? A minha primeira bicicleta foi com 12 anos, quando eu comecei a beber cachaça.
0: Que é isso, velho?
1: Eu tô com 33 já, o Barretola?
0: Não,
1: foi uma Monaico. Que as antigas mesmo, entendeu? Eu saí nos botecos aí, bebendo pinga, entendeu? Chegava em casa quietinho. Hoje não tem jeito mais, né, Barretola? Nós dormimos até na rua, Barretola. Se ficar tonto demais. Ê, Barretola, dê jeito aí. O alambique não vai aguentar não é mais, não. Tô andando em a pé hoje, Barretola, caçando cachaça. Tem que estar feito do nosso lado aqui, hein? Solzinho tá bom demais hoje, Barretola. Fê!
0: Chama!
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0: Acerte o seu pelo meu. 13 para as 4.
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0: 11 para as 4.

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6: Gente, 9 para as 4.
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9: Aí, galera, esse é o Trio Bravana.
6: Você lembra dessa? Ô, oh, mãe! Tô na balada, mãe!
10: Eu tô no programa Revista com o Barretoide.
11: Esse é o original.
12: E aí, meu brade? Beleza?
6: É.

0: soubesse da verdade.
1: Trio Bravana, mãe, tô na balada. E já tá na hora de bater o sino já? Ah, não.
0: Tô na balada.
1: Cheguei aqui agorinha, senhor. Já tá na hora já? Tá chegando na sequência mais um campeão de audiência, Igor Araújo, pra comandar o sertanejo bom demais. E o Sozé na companhia. Aê, Sozé, que não é fácil não, hein, rapaz? Vamos juntar aqui as nossas trainhas. Vamos lá. Bateu o sino, bateu o sino, bateu o sino, bateu o sino.
2: Está chegando a hora.
1: É hora de partir.
2: Me dá uma dor.
1: Chora não, neném.
2: Ir embora, te deixar.
1: Amanhã tem mais revista show, meu bem. É triste a dor do parto, mas eu tenho que partir, né? A gente se encontra amanhã, hein? Mais um Revista Show, show, show. Sempre com as graças de Deus. O nosso regente maior. Some não, hein?

0: 5.5.
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2: 4 horas.
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5: 4:04.
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3: 4 e 7.
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boa tarde para você na sintonia da nossa Espacial FM. Tamo chegando, hein? A partir de agora, o nosso sertanejo. Bom dia!

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1: Opa! Maravilhosa tarde pra você na sintonia da nossa Espacial FM. A partir de agora, sertanejo bom demais.
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1: Ô, moçada! É mais um programa, sejam todos bem-vindos. É um prazer enorme em estar te fazendo companhia até logo mais às 19 horas. E claro, contando sempre com o seu carinho, com a sua participação aqui na nossa programação.
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1: Já por aqui no estúdio da nossa Espacial FM, o responsável pela sonoplastia, o

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1: Tarde pra vocês, gente.
2: Vamos mexer um doce, sozinha. Muita coisa hoje bacana aqui no Sertanejo Bom Demais. Você que tá chegando agora, você que sintonizou em 105.5. Seja bem-vindo, viu? Seja bem-vinda. Hoje nós teremos brincadeira no programa, tem perguntinha no Sertanejo Bom Demais. Teremos também o momento da oração, né? Momento de fé aqui na nossa programação. Teremos a informação com o Jornal da Cidade em sua segunda edição. Tem a vitrolinha do seu Zé hoje. É. Ó, envia a sua mensagem aqui pra gente no 999-740-105. É o nosso WhatsApp. É 37 999-740-105. E faça a sua indicação musical pra vitrolinha do seu Zé. Quem sabe a sua música será escolhida hoje para tocar às 18 horas e 20 minutos na vitrolinha do seu Zé, hein? Hã? E aí? Tem aquela música que faz tempos que você não ouve? Então, ó, envia o nome dela pra gente aqui, ó. É a vitrolinha do seu Zé hoje aqui no Sertanejo Bom Demais. 4 horas e 11 minutos para começar, seu Zé, pra começar. Saudade. É César e Paulinho. A volta do boiadeiro. E que saudade, hein, só? Aquele tempinho bom lá da roça.

Zari Paulinho, a volta do boiadeiro, que tempinho, né, Sozé? Aquele tempinho lá da roça, né, que infelizmente não volta mais, não volta mais. 4:14, a partir de agora, nós vamos trazer brincadeira no nosso programa, o Trembalso. E hoje, atenção, hein? A brincadeira de hoje é a palavra secreta do seu Zé. É isso aí. Palavra secreta do seu Zé. Hoje contendo 7 letras, terminando com a letra O. Que palavra seria essa, hein? Palavra secreta do seu Zé, contendo 7 letras e terminando com a letra O. A partir deste momento, envie sua mensagem aqui pra gente no 99 74 0105.

Chitãozinho e Chororó, ela fez minha cabeça. Paixão desenfreada, hein? É aquela paixão sem freio, descendo ladeira abaixo, né, seu Zé? O homem apaixonado perde o freio, né? Oh, nossa senhora! A mulher sabe mexer com o sentimento do homem, né? Hã? Tem homem que fica rendido, né, seu Zé? Fica na palma da mão de uma mulher, né? Oh. Gente, agora são 4 horas e 22 minutos. Já lançamos aqui a nossa brincadeira de hoje. Palavra secreta do seu Zé. Gente, essa palavra tem 7 letras e termina com a letra O. Que palavra é essa, hein? Vamos lá, seu Zé. Vamos trazendo abraços, vamos trazendo participações. O pessoal marcando presença aqui no Sertanejo Bom Demais. Minha amiga Sônia Silveira. Ô, dona Sônia! A dona Sônia é a dona do pãozinho, né? Um abraço pra você, viu, dona Sônia? Um abraço pra toda a sua família aí no bairro São José. Muito obrigado sempre pela audiência. Muito obrigado pelo carinho. O Marcos Vinícius também passando por aqui. Alô, Marcos! Ótima tarde pra você, Marcos. Muito obrigado pela participação. Nós temos uma participação internacional, Sozé. Está na escuta do nosso programa diretamente dos Estados Unidos, acompanhando pelo aplicativo da nossa emissora. É o meu amigo, meu conterrâneo de Pitangui, o Oziel Braga. Alô, Oziel! Um abraço para você, muito obrigado pela carona, rapaz. Muito obrigado aí pela audiência. Que papai do céu te abençoe aí, viu? E seja bem-vindo ao nosso programa Sertanejo Bom Demais. E não some não, Oziel. Gente, 4 horas e 23 minutos. O Guilherme lá no Grão-Pará, tá ligadinho com a gente e também respondendo a nossa perguntinha de hoje. O Guilherme, né, ele que é o maridão ou o namorado da Isis lá do Grão-Pará. Agora, ô Guilherme, essa resposta aqui é essa mesmo que você quer que eu fale aqui no ar, ô Guilherme? Hã? Por sua conta em risco, Guilherme, pode falar essa resposta aqui? Melhor não, né? Hã? O horário não permite, né, Guilhermão? Misericredo, hein? Nossa senhora! Ei, Guilherme, velho! Você tá doido, rapaz? É, aí, ó, mandou. Não, homem, não fala, não! Ei, Guilhermão, se eu falasse aqui, você ia dormir na casinha do cachorro hoje, hein? Você tá doido, rapaz? Você tá doido! É melhor não falar não, né? Dormir numa cama quentinha é melhor, né? Do que na casinha do cachorro, no quintal, não é mesmo? Um abraço pra você, Guilhermão! 4 horas e 24 minutos. É o Sertanejo Bom Demais, é a nossa Espacial FM. Hoje, palavra secreta do seu Zé. Tem 7 letras e termina com a letra O. Que palavra seria essa? Deixa eu trazer a participação dela. Também está sempre na escuta do nosso programa. Beatriz, no bairro São Francisco. Ô, Beatriz! Aquele abraço para você, Beatriz! E ela tá falando, olha, Igor, eu acho que a palavra secreta de hoje é relógio. Olha aí, hein? Será que é relógio? Igor, eu gostaria também de indicar uma música para vitrolinha do seu Zé. Gostaria que fosse Zezé de Camargo e Luciano. Depois que você matar o meu coração. Anotou aí, seu Zé? Indicação para vitrolinha do senhor a partir das 6h20, hein? Pedido aí da Beatriz Rodrigues, do bairro São Francisco. Um abraço, Beatriz! Muito obrigado pela participação, hein? Pela audiência! O Lucas Elias, também ligadinho. Ô, Lucas! Tá abraçando o Arthur, tá abraçando aqui a Casey, a Maria, a Iene e também todos os ouvintes que acompanham o Sertanejo Bom Demais nesta tarde de quinta-feira. A gente agradece a audiência, tá bom, Lucas? A Leonilda Antunes, boa tarde, Leonilda! Muito obrigado pela participação, pela audiência aqui na nossa programação. Nós vamos fazer um intervalo, viu, gente? É rapidinho, é curtinho e já já a gente volta com muito mais. Não saia daí!

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2: 4:26.
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2: Gente, nesse momento em Pará de Minas, a temperatura marcando 28 graus, a umidade relativa do ar 51%.
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4: 4h32.
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1: Moçada, é o Sertanejo Bom Demais, é a nossa Espacial FM. É você ligadinho com a gente. Outro em bolso. E você aqui na nossa sintonia, na nossa audiência, marcando presença, enviando a mensagem de texto, a mensagem de áudio, respondendo a nossa brincadeira de hoje, enviando músicas, né, seu Zé? Indicações para a vitrolinha do seu Zé. É, hoje tem, hein? Vitrolinha do seu Zé a partir das 18 horas e 20 minutos. Quem sabe hoje a sua música será escolhida por ele, o sonoplasta do nosso programa, para tocar na vitrolinha manivela do seu Zé, hein? Ah! Bom, e vamos lá, né? Vamos trazendo mais abraços, vamos trazendo mais participações. A moçada bacana aqui no nosso programa. Alô, Roseni! A Roseni tá falando, olha, Igor, eu acho que a palavra secreta do seu Zé hoje é esterco. Esterco pra ele colocar lá na horta que ele tem, lá no fundão da mercearia. Lá naquele terreno, lá na parte de trás, hein? Roseni, Roseni! Um abração pra você, viu? E ela tá indicando uma música pra vitrolinha do senhor, viu, seu Zé? Amor Além da Vida com César e Paulinho, viu? Olha aí, indicação da Roseni do São Pedro. Um abraço pra você, Roseni. A Vera Lúcia em Joatuba. Ô, Verinha! Um abração pra você, Verinha! E ela tá colocando aqui também, seu Zé, indicando pra vitrolinha, né, no horário lá da vitrolinha. Só que não disse o nome de quem canta. É Riozinho. Riozinho. Que música é essa, hein, ô Vera Lúcia? Vera Lúcia marcando presença. Dizendo que essa música marcou demais a época da juventude dela. Riozinho. Quem canta Riozinho, hein, Vera Lúcia? Mais um abraço pra você, em Joatuba. Muito obrigado pela participação. Em Leandro Ferreira. Alô, Graciele. Olha ela aí. Tá dizendo que a palavra secreta hoje é baralho. Falou, seu Zé, que o senhor tá levando... Aliás, que a palavra secreta hoje é baralho. Porque o senhor gosta muito de jogar uma dourada. Graciele de Leandro Ferreira. Um abraço a todos aí da Cidade da Fé, né? A Jussara também tá sempre ligadinha com a gente lá em Leandro Ferreira. Alô, Ju! Seja sempre bem-vinda. Muito obrigado pela participação. A Adriana Clemente. Abraçando a mamãe. A Dona Odete no bairro Santos Dumont. O Anderson no bairro São Cristóvão. Como é que é o negócio aqui, Anderson? O seu Zé recebeu as notinhas do fiado e tá investindo na mercearia. E a palavra de hoje do seu Zé é mercado. O seu Zé tá querendo transformar a mercearia em um mercado, graças ao fiado. Agora, tá sendo possível. O Anderson, não fala essa palavra fiado não, rapaz.
2: Eu não vendo fiado nem pra notar.
1: Que é isso?
2: Tá danado?
1: Ô, Anderson, não começa a cutucar um homem não, Anderson. Mais um abraço pra você, muito obrigado pela participação, tá bom, Anderson? 4 horas, 3...

Palavra secreta do seu Zé hoje tem 7 letras e termina com a letra O. Que palavra é essa, hein, gente? Vamos lá! Mata mais uma saudade com a Thaíde Alexandre. É Toneladas de Paixão.

0: Leonardo! Entre tapas e beijos! Gente, 4 horas 46 minutos, você acompanhando a Espacial FM, você acompanhando o nosso programa Sertanejo Bom Demais, nos dando uma carona lá de Esmeraldas. Alô, José! Boa tarde, José! Boa tarde também a Juliane! A turminha de Esmeraldas, aqui marcando presença na nossa Espacial FM. Quem é que tá chegando agora, Sozé?
1: Ah, Diego Araújo! Ótima quinta-feira, abençoado por Deus. Com vocês, São Zé, o Barretiola aí. O pessoal aí de Pará de Minas. Aí de Baeté, Sete Lagoas, de Pompéu, e aqui de Ribeirão das Neves, de Shaolin. Deus abençoe vocês todos aí, viu? Tá bom? Tchau, fique com Deus.
0: José Antônio em Ribeirão das Neves, quase que eu não entendi o que você disse, viu, José? Que o rádio aí tá na maior altura, né? Quando fossemos, vou gravar um áudio pra poder enviar pra gente, abaixa o volume do rádio, rapaz. Mais um abraço pra você aí em Ribeirão das Neves. Muito obrigado pela participação, José Antônio e o Ronaldo.
2: Boa tarde, Igor Araújo. Boa tarde, seu Zé. E pra todos os ouvintes aí, um sertanejo bom demais. O que tem palavra secreta hoje do seu Zé é parafuso. 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Ronaldo Martins, Itaúna.
0: Grande Ronaldo de Itaúna! Dizendo que a palavra de hoje é parafuso, hein? Será que é parafuso? Palavra secreta do seu Zé contém 7 letras e termina com a letra O. Que palavra é essa, gente? Tem 7 letras e terminando com a letra O. Participe, hein? 99974-0105. Lembrando que hoje também tem a vitrolinha do seu Zé a partir das 18 horas e 20 minutos. Manda pra gente aqui a sua indicação musical. Aquela música que faz tempo que você não ouve. Quem sabe você vai ouvi-la hoje na vitrolinha de São Zé, a partir das 18 horas e 20 minutos. Envie o nome da sua música, aquela que você tem saudade, que você quer conferir aqui no Sertanejo Bom Demais, hein? Quem sabe o São Zé escolhe essa música hoje e ela toca na vitrolinha. 4h49, intervalo chegando e já já eu volto.

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2: 4,49.
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4: 4:52.

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5: 4h55.
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1: Hehe, moçada! É o Sertanejo Bom Demais, é a nossa Espacial FM, gente. 4 horas 56 minutos, mensagens e mais mensagens aqui no nosso programa. Hoje, palavra secreta do seu Zé, contendo 7 letras e terminando com a letra O. Que palavra é essa? A Ellen, em Nova Serrana. Ô, Ellen! Tá abraçando o maridão Osmano Rodrigues e abraça também todos os ouvintes da Espacial. Um abraço pra vocês aí em Nova Serrana. Muito obrigado pela participação, tá bom, Ellen? Minha amiga Dona Sônia Bambirra. Ô, Dona Sônia!
2: Igor Araújo, passando para te desejar um fim de tarde maravilhoso, cheio de boas notícias. Queria participar da vitrolinha do seu Zé, com a música O Cavalo Preto, com o Sérgio Reis. Obrigada, Sônia de Esmeraldas.
1: Dona Sônia, aquele abraço pra senhora. Ouviu aí, né, seu Zé? Anote aí, quem sabe a música da Dona Sônia vai tocar na vitrolinha do seu Zé. Ah, e ele chegou também, seu Zé. Cadê a trilha musical dele, seu Zé? O homem que está sempre adiantando o tempo. Oi, Jailson.
3: Fala, seu Igor. Quinto, né? Boa tarde para você, pro seu Zé. Uma tarde da sexta, quem vem descer na serra. A música tiver no pão da agulha. Oferecer de 0 a 100, né? Pra não esquecer de ninguém. Vamos que vamos, né? Aquele abraço, até sexta, se Deus quiser. Que é o Jailson da Fazenda Campo Alegre.
1: Ô, Jailson! Eu tô falando. Ele tá sempre acelerando o tempo. Jailson, aquele abraço pra você, Jailson! Muito obrigado pela participação, viu? Pela audiência aqui na nossa programação. Agora são 4 horas 57 minutos. Palavra secreta do seu Zé hoje contém 7 letras e termina com a letra O. Que palavra é essa, gente? Mais uma saudade. Daniel e Mocoque Paraíso é a porta do mundo.

0: Serjão! Ô, Serjão! Saudade da minha terra! Essa também é clássica, né? Ô, música maravilhosa, hein? E você matando a saudade aqui no Sertanejo Bom Demais. Alô, Itaúna! Quem é que tá marcando presença? Quem é que tá lá sem fazer nada? É o Wagner! Ô, Wagner! Um abraço pra você aí nos Paulas, né? Tá no sítio! É no sítio Recanto dos Canarinhos, é? Um abraço a todos aí do sítio Recanto dos Canarinhos. E ele tá dizendo, sozinho, que a palavra secreta de hoje é baralho. Será que é baralho, Wagner, Wagner? Será que é baralho, Wagner? Hoje, palavra secreta do seu Zé contém sete letras e termina com a letra O. Que palavrinha é essa, hein? Contém sete letras e termina com a letra O. O Marcos Vinícius já tá no cafezinho, já é o segundo café do Marcos Vinícius, né? É, Marcos, vai gostar de um café assim lá longe, hein, só? Que é isso? É o rei do café, né? O Marcos Vinícius, né, Sozé? Ele gosta também. Hã? É, ué, ele gosta também de um cafezinho. Ô, que é?
1: Me dá um cafezinho aí.
0: Ô, oh, aí ó, Marcos, tá querendo café, o Sozé, ó.
1: Me dá um cafezinho aí.
0: Ô, oh, vai ter que trazer um cafezinho pro Marcos, pro seu Zé, aqui na rádio, viu, Marcos? O seu Zé quer café, o café tem que ser forte. Ô, oh, Sozé, lá na mercearia tem café e pinga, né?
1: Na mercearia o café é forte e a pinga é mais forte ainda.
0: Ah, mas tem que ser, né, Sozé? Porque senão não vai, né? Porque senão não vai, né? Vambora, matar mais uma saudade. Vem chegando agora Zezé de Camargo e Luciano. Essa é bonita também. Vem ficar comigo. Ótima tarde na Espacial.

0: dica, Mark Luciano! Vem ficar comigo! Ô! Musicão, só! E você, acompanhando aqui, ó, na nossa programação. Ô, Sozé, nós temos aqui uma mensagem, Sozé. É dele, do Romilton! O Romilton Pedreiro, Sozé. Ô, Romilton, como é que é o negócio aí mesmo, Romilton? Fala pra nós aí.
1: Fala, meu louco, todos não. Deixa eu te perguntar.
0: Não, volta aí, Sozé. O senhor acelerou o Romilton aí? Não, o senhor acelerou... Hã? Isso, pode voltar. O senhor acelerou ele aí? Agora sim? Solta o áudio do Romilton aí.
1: Fala, meu louco, todos bom? Deixa eu te perguntar. O Sozé existe mesmo ou é só uma propaganda? Isso eu queria saber, Zé. Não tem um tempão que eu queria falar isso com vocês. O Sozé existe mesmo? Aqui é o B Pedreiro, Espaço FM. Sucesso é sempre aqui, viu? Tô largando serviço agora, tô indo embora pra casa, vou deitar, vou dormir. E amanhã cedo, curtir Espaço FM. Deus abençoe, bora pra frente.
0: Ô, baby! É o Romilton, conhecido como Baby Pedreiro? Ué, existe, aí. Sozé existe mesmo, né? É ou não é, Sozé? Hã?
2: Cara bobo demais, não é aí?
0: Uai, que isso? Ô, baby! O seu Zé existe, baby! Mais um abraço pra você, viu? Obrigado pela paz. Se não existisse, eu não estaria falando aqui, ué. Nossa senhora. Romilton, aquele abraço. Obrigado pela participação, pela audiência aqui na nossa programação. Agora a Maria Cecília. Na verdade, é o Gustavo, né? Mandou um áudio aqui. Rapaz, mas esse áudio aqui ficou longo demais, né, Sozé?
2: Se passar de 35 segundos, eu corto.
0: Ih, rapaz. Não sei não, viu?
2: Não reclama não, só não acordo.
0: Olha aí, ó, não precisa nem falar mais nada. Ô, é o Gustavo, né? Esse áudio seu aqui tem 1:15, moço. Não tem jeito de divulgar esse áudio não, viu? Mas um abraço pra você, vou ficar te devendo. Manda um áudiozinho mais curtinho pro seu Zé liberar esse áudio aqui, rapaz. 1:15. Aí não tem jeito, aí não tem como não.

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2: 5:12.
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2: 5:15.
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4: 5:17.
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1: É o sertanejo bom demais na nossa Espacial FM. Deixa eu mandar um abraço a Raimunda. Ô, Raimunda! Seja bem-vinda, viu? Muito obrigado pela participação, pela audiência aqui na nossa programação. Tem mais, hein? Tem mais participações. Quem é que tá chegando agora? Pode trazer, Sozé. Vamos lá.
2: Ô, Sozé. É o Gustavo, Sozé. É, 30 segundos tem que ser rápido, Sozé. 30 segundos é pra me falar que eu tô aqui doido pra escutar uma musiquinha pra oferecer pro Delay. O Delay que mandou pra mim uma pinga do padre, tô aqui tomando uma pinguinha, o tiragosto aqui, ó. Aí me oferece uma música pro Vanderlei pra mim, fazendo um favor, Sozé. Vanderlei, Atlético Doente, e pra minha esposa Nayara, que é o Gustavo de Pará de Minas. Tchau, obrigado!
1: Opa, menino bom tá aí, né, Sozé? Só não presta, mas é bom, né? Um abração pra você, meu amigo. Obrigado pela participação, viu? Pelo carinho de sempre, pela audiência. Hoje, palavra secreta do seu Zé. Hoje a palavra contém 7 letras e termina com a letra O. Que palavra é essa?
3: Ô Zé, você cria tipo, viu? Palavra de 7 letras terminada em O? Isso é um palavrão. Cria tipo. E como é que tá a pensão da Rosinha? Tá pagando tudo direitinho?
1: Que isso. Ô Zé Antônio, eu fico impressionado de ver, rapaz, essas respostas que você arruma aqui no programa, viu? Ô Zé Antônio Cortella, né, o professor do Pinóquio, lá do Recanto. Tome vergonha nessa cara sua, homem. Você tá doido? Que é isso? Um abração pra você, José. Vambora trazer mais uma agora. É de Brito e Samuel, Tom da Mulher. É sucesso, é sertanejo bom demais. É Rádio Espacial FM, a rádio das grandes promoções.

0: Chico Rei e Paraná.
1: Faz isso não.
0: Romântico demais. Ô, moda boa, só. Gente, agora são 5 horas 30 minutos. Nós vamos trazendo mais abraços, mais participações. Alô, Antônio!
2: Oi, Baraúso. Boa tarde. Eu não sei a resposta dessa pergunta do Sozé, não, mas eu vou te perguntar outra coisa. Será quem ganhou o sorteio do churrasco? Porque eu olhei aqui no telefone e até agora não achei. 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
0: Antônio Cardoso, do bairro Patafufo. Ô, Antônio, a promoção Churras na Faixa foi sorteada hoje, né? No programa, super sucesso na apresentação dele, Rodrigo Reis. Quem faturou foi Franciele Alves Campanha. Franciele Alves Campanha, do Vila Raquel, final de telefone 6199. Respondido, meu amigo Antônio Cardoso. Continue cadastrando em nossas promoções, tá bom? Um abraço pra você.
3: Ô, seu Zé, tô aqui na base, Menda Costa, eu, Evandro, Suzelene e meu esposo Braga. Palavra não vou acertar, não, que eu já tô tontinha. Mas você tem que vir aqui, seu Zé, tomar uma aqui com nós, uai. Para com isso, nós estamos tomando todas e mais uma. Bora, bora, bora.
0: Elisa, quase que eu não entendi nada que você falou, viu? Sua...

0: para tocar para mim a música do Chitãozinho Chororó, Filho de Maria.
1: Silvana de Antunes, parabéns, Silvana!
2: Parabéns, aniversariante de hoje!
1: Olha aí, aniversário de matrimônio, né? Que esse laço nunca se desarte, viu? Um abraço pra você, pra toda a sua família aí em Antunes. E ela indicou a música aí pra vitrolinha do senhor logo mais, hein, São Zé? É a partir das 18 horas e 20 minutos, nós teremos a vitrolinha do seu Zé. Ó, indique a sua música, quem sabe o seu Zé escolhe aí a sua música e toca na vitrolinha dele a partir das 18 horas e 20 minutos. Ah! Gente, hoje, palavra secreta. Contém 7 letras e termina com a letra O. Que palavra é essa, hein?

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2: 5:33.
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2: Gente, tempo parcialmente nublado, com a temperatura marcando 27 graus, a umidade neste momento 56%.
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2: 5:36.
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2: 5h39.
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1: É o sertanejo, bom demais. Um abraço, viu? Onde quer que esteja, sintonizado com a gente. Você que está no aplicativo, você que está aí acompanhando, nos dando uma carona no rádio, do carro, do caminhão, da caminhonete, da Kombi, né, seu Zé? Você no radinho de pilha, enfim, sintonizado com a gente. Se tá ligado, tá legal. 5h41, eu quero ter agora com você aquela conversa de coração para coração. Olha, nem todo silêncio é abandono, viu? Hoje é quinta-feira, talvez você esteja vivendo uma fase em que parece que Deus ficou em silêncio. É, você pede, você reza, você espera, mas nada parece acontecer. E então começa a perguntar, será que Deus está me ouvindo? Eu quero te dizer que sim, sim, Deus está ouvindo. O silêncio de Deus não significa ausência. Às vezes, ele está trabalhando justamente quando você não consegue enxergar. A semente fica debaixo da terra por um tempo antes de aparecer, não é mesmo? Durante esse tempo, parece que nada está acontecendo. Mas sim, está. Existe vida sendo preparada ali. Com a nossa vida também é assim. Existem momentos em que Deus trabalha nos bastidores. Ele prepara caminhos, muda situações, afasta pessoas, abre portas, fecha outras. E nós nem sempre entendemos. O problema é que queremos respostas imediatas. Queremos saber quando, como, por quê. Mas fé também é continuar acreditando quando não temos todas as respostas. Se hoje você está esperando alguma coisa, tenha calma. É, não confunda espera com abandono. Não pense que Deus esqueceu de você. Talvez a resposta ainda esteja sendo preparada. Talvez Deus esteja preparando você para receber aquilo que pediu. E talvez lá na frente você vai entender por que algumas coisas precisaram acontecer do jeito que aconteceram. Olha, continue rezando, continue trabalhando, continue fazendo a sua parte e confie. Porque Deus não precisa fazer barulho para estar presente. Às vezes, o maior milagre acontece em silêncio. Que Deus abençoe a sua quinta-feira, que Ele acalme o seu coração, dê força para esperar e sabedoria para continuar. Enquanto você não entender os caminhos, continue confiando naquele que conhece o destino, tá bom? Uma ótima tarde para você de quinta-feira. Agora são 5 horas e 44 minutos. Em instantes, teremos o momento da nossa oração aqui no Sertanejo Bom Demais. Música.

0: Amado Batista, seguindo a multidão. Quem é que tá chegando agora?
1: Oi, Igor, boa tarde. Eu vou mandar um alô pra mim aqui no Walter Martins. Cheguei de serviço, tô aqui fazendo a janta. Jantinha gostosa.
0: Ô, Silvano, um abraço pra você. Parece mesmo, mandou foto aqui, ó, panelinha. Aquela jantinha maravilhosa. Muito obrigado pela participação, tá bom, Silvanão?
2: Oi, seu Zé, aqui é a Maria Cecília. A resposta de hoje é caminhão. Oferece uma música pro meu pai Gustavo e minha mãe Nayara.
0: Maria Cecília, palavra secreta hoje, então é caminhão, Maria. Hoje a palavra contém 7 letras e termina com a letra O. Que palavra seria essa, hein? Alô, Raimunda!
3: Boa tarde, Igor. Hoje é aniversário da minha mãe, Berenice. Que bom que agora vai ter a vitrolinha do seu Zé. Eu amei. Ah, então eu vou pedir ele para rodar a música aí para minha mãe. Ela ama Tonico Tinoco. Roda qualquer um aí de Tonico Tinoco. Ou seja, pode ser Paineira Velha. Um abraço.
0: Raimunda, aquele abraço para você também e para sua mamãe, a dona Berenice, aniversariante de hoje, seu Zé.
4: Parabéns, aniversariante de hoje.
0: Felicidades, dona Berenice. Um abraço para você, viu, Raimunda? É, agora sim tem a vitrolinha do seu Zé. É todos os dias, às 18 horas e 20 minutos, o seu Zé escolhe duas músicas pedidas pelos ouvintes, né? A turma manda aí o nome da música, quem canta, e o seu Zé vai e escolhe duas canções para tocar na vitrolinha dele. Ah! Daqui a pouquinho tem vitrolinha do seu Zé. Deixa eu mandar um abraço também a Edneia. Oi, Edneia! Seja sempre bem-vinda, Edneia. Boa tarde, viu? Muito obrigado pela participação. Muito obrigado pela audiência. Tá na Forgança, Edneia. Você e o Theo. O maridão Theo tá na Forgança, vocês dois? Ah, deve estar na Forgança danada, né? Mas um abraço, viu? Muito obrigado pela participação, pela audiência aqui no Sertanejo Bom Demais. Intervalinho, é rápido.

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2: 5h53.
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4: 5h56.

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3: 5h59.
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O melhor da música sertaneja no nosso programa Sertanejo Bom Demais, na nossa Espacial FM. Muito obrigado aí por sua audiência, muito obrigado pelo seu carinho. E nesse exato momento, nós vamos trazer a oração de final de tarde e início de noite. Meus amigos, é hora de falar com Deus.

Senhor, neste fim de tarde e início de noite, nós entregamos este momento em Tuas mãos. Abençoa quem está voltando para casa, quem ainda segue na estrada, quem está no campo encerrando mais um dia de trabalho e quem, nesse instante, precisa de um sinal de esperança. Que não falte paz dentro dos lares, saúde para as famílias, proteção para nossas crianças e força para os idosos. Pai, visita também os enfermos, os que estão nos hospitais, nas casas de recuperação e aqueles que enfrentam a solidão. Livra-nos de todo mal, ilumina nossos caminhos e renova a nossa fé para que a noite seja de descanso, união e tranquilidade. E que amanhã, Pai, possamos acordar com o coração cheio de gratidão por mais um dia que o Senhor nos conceder.

Adalberto e Adriano, culpados. São 6:15. Um abraço pra você que tá curtindo o nosso programa Sertanejo Bom Demais, a nossa Espacial FM. Alô, Elisângela, ligadinha no bairro São Pedro. Um abraço pra você, viu, Elisângela? Muito obrigado pela participação, sua Zé. E ela tá indicando uma música de Titi Bagi e Miltinho, Taça Vazia. Olha aí, hein? Na vitrolinha do seu Zé, que é daqui a pouco, às 18:20. Nós vamos fazer o intervalo e já já estaremos de volta com muito mais. Em seguida, Jornal da Cidade, em sua segunda edição.

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5: 6:18.
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5: Sempre muito bem informado aqui na Espacial FM, está no ar a segunda edição do Jornal da Cidade. Hoje você confere que o motorista fica ferido após carro capotar na MG-060. Carreta com 30 mil litros de etanol pega fogo na BR-262. Entradas para as atrações da quinta dose do Receio de Cultura da Unimed Centro-Oeste já estão disponíveis. E confira também, vacinação antirrábica avança para a zona urbana da aqui de Pará de Minas.
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5: Eu sou Hugo Lacerda e a partir de agora você fica comigo aqui na Espacial FM nas ondas da 105.5. Hoje é quinta-feira, 10 de setembro de 2026. É a segunda edição do Jornal da Cidade, que está no ar a partir de agora.
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5: Bora falar de vacinação. A raiva é uma doença grave de evolução rápida e que é quase sempre fatal após o surgimento dos primeiros sintomas nos nossos animais. A transmissão ocorre principalmente pelo contato com a saliva de animais infectados por meio de mordida, arranhões ou lambidas em ferimentos. Por isso, a prevenção é fundamental. Em Pará de Minas, a campanha de vacinação antirrábica começou pela zona rural e foi encerrada na última sexta-feira, dia 4, com um resultado superior aos do ano passado. Ao todo, foram 3.614 animais imunizados, quase 1.000 a mais do que 2025. Agora, a mobilização chega à zona urbana e será realizada nos dias 19 até 26 de setembro, sempre de 8 da manhã a 4 horas da tarde, nas UBSs que possuem câmara fria de funcionamento, com exceção da UBS do bairro São Paulo. Nesse caso, os moradores podem ir nas UBSs do Padre Libério, Seringueiras ou Walter Martins. Segundo o veterinário Oscar Leitão, referência técnica do Centro de Controle de Zoonoses, manter os animais imunizados é uma medida essencial não apenas para protegê-los, mas também para preservar a saúde de toda a comunidade.
8: Eu queria reforçar, né, que a vacinação, mesmo na cidade, é de extrema importância. A raiva não é uma doença erradicada. A gente teve 4 casos de cães com raiva no Brasil no mês passado. E essa vacina protege não só a saúde dos cães, dos gatos, mas também a nossa própria, que impede, né, ou dificulta que esse vírus chegue ao nosso convívio, né, impedindo aí que nós também adoecemos, não só os animais. É uma doença 100% letal, tanto nos animais quanto no ser humano, então é de extrema importância vacinar.
5: É de extrema importância essa vacinação e, olha, a imunização é gratuita e pode receber a vacina cães e gatos a partir de 3 meses de idade, incluindo fêmeas gestantes ou lactantes. A orientação, portanto, é que os tutores aproveitem as datas da campanha e mantenham a imunização dos animais sempre em dia. Afinal, quando se trata de uma doença com letalidade tão alta, a prevenção continua sendo a principal solução. E olha só, vamos falar de evento cultural e muito legal, hein? A Unimed Centro-Oeste se prepara para realizar a quinta dose do Receio de Cultura. Conforme já informado no mês de agosto pela Espacial, o evento cultural chega para de Minas com 3 dias de programação geral gratuita, reunindo teatro, humor e espetáculos para toda a família. Entre os dias 18 e 20 de setembro, o público poderá conferir 5 atrações em diferentes espaços da cidade. A programação começa na sexta, dia 18, 7h30, com o Caiete e o espetáculo Guará Parir na FAPAM. No sábado, dia 19, a programação continua na FAPAM com o espetáculo Menino e o Rio, do grupo Psiu de Luz, e a partir de 15 horas começa esse espetáculo. Tem também as Cantigas de Quintal a partir das 18 horas com o grupo Gato Torto. A entrada dos espetáculos na FAPAM será por meio de ingresso solidário mediante a doação de 1 quilo de alimento não perecível, e estarão disponíveis, já estão disponíveis, né, a partir dessa quinta. E você pode ainda retirar o seu ingresso, mas corra porque vai acabar, hein? São bons espetáculos. Sempre de 8 às 17 horas na Clínica Integrada da Unimed, que fica na Rua Tenente Coronel Roberto, no centro, e também na Unimed com sede na Avenida Presidente Vargas, no bairro Senador Valadares. No domingo, dia 20, as atividades seguem para o Parque do Bariri. Às 10 da manhã, o grupo Late apresenta o Reino dos Mal-Humorados. Encerrando a programação, 7h30 da noite, o grupo Maria Cutia sobe ao palco com o espetáculo Alto da Compadecida. Essas apresentações são abertas ao público, mas todo mundo tem que levar 1 quilo de alimento não perecível para poder, claro, ajudar o próximo. As doações serão destinadas a entidades filantrópicas de Pará de Minas. Está aí, projeto cultural muito legal. Mais informações está no jcnoticias.com.br. Agora eu vou para o intervalo, daqui a pouquinho eu trago notícias policiais.

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1: É isso, é você sempre muito bem informado aqui na Espacial FM. Olha só, pessoal, vamos às duas informações. Uma a respeito de uma carreta carregada com 30 litros de etanol que pegou fogo nesta quarta-feira na BR-262, altura ali de Ibiá. O motorista não se feriu, graças a Deus, segundo informações da Polícia Rodoviária Federal. Uma equipe da Polícia Rodoviária foi acionada ao local e encontrou a carreta Bitrem no quilômetro 615 da rodovia, no sentido Ibiá-Pará de Minas. A pista ficou interditada por várias horas na tarde de ontem. Olha só, hein? O cavalo trator da carreta foi incendiado. Porém, o fogo foi debelado por uma equipe do Corpo de Bombeiros e não chegou a atingir o semi-rebox e o compartimento de carga. A carreta ficou destruída no arroba Espacial FM. Você pode conferir a foto desse automóvel também no JC Notícias, né? É, pessoal, nesse período aí, os caminhões vão sendo forçados mais, às vezes o motor não aguenta, mas ainda bem que dessa vez não acabou acontecendo nada de mais grave. Olha só, agora uma informação de uma mulher de 37 anos que ficou ferida após o carro que ela conduzia bater em um barranco e capotar na quarta-feira. Foi ontem também, na MG-060 em Papagaios. De acordo com a Polícia Militar Rodoviária, a condutora seguia sentido Papagaios para de Minas quando perdeu o controle do veículo. Um Ford Ka em uma curva invadiu a contramão, colidiu contra um talude e capotou. Ela sofreu ferimentos leves, como cortes no joelho e na mão esquerda, e foi socorrida consciente pelo SAMU. Foi levada para o Hospital de Sete Lagoas, aquela região de Pará de Minas. Quem recebe atendimento é o Hospital de Sete Lagoas. Então, ainda bem que ela está bem, nada de mais grave, mas são os cuidados, principalmente agora nesse período, né? Essa chuva que oscila, dias quentes, chuvas fortes, chuva a qualquer momento. É importante a gente ficar atento nas nossas estradas. Pessoal, vou finalizando por hoje. Amanhã eu volto às 10 para 8 da manhã no Jornal de Sexta-feira, ao lado da Júlia Mendonça, mas a qualquer momento tem direto da redação com Sérgio Viana e Sara Faria. Uma ótima noite de quinta para vocês. Vocês continuam agora com o sertanejo, que é bom demais.
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0: por um gole a mais. Esse é o nosso programa sertanejo, bom demais. E ela apareceu, viu, Zezé? O homem tava sumido. Eu não sei pra que lado que ele tava, mas ele voltou. Alô, Wesley.
1: Boa tarde, meu amigo. Eu, Wesley, aqui. Manda um abraço pro meu amigo cigano aí. Ele tá bebendo um aqui, escutando os modão aí. Hoje a rádio social tá boa, isso é um modão bruto. Toca a música do Eduardo Costa pra nós aí, pronto, falei, fazer favor.
0: Ah, o menino bom tá lá, né, Sozinho? O Wesley de Pequi, só não prende.

secreta do seu Zé. Contém 7 letras e termina com a letra O. Que palavrinha seria essa? Alô, Valdeir! Boa noite, Valdeir! Nos dando uma carona com destino a Itaúna novamente. Um abraço pra você, viu, meu irmão? Muito obrigado pela participação, viu, Valdeir? Muito obrigado aí pela sintonia. Menino bom tá lá, né, sozinho? O Valdeir só não presta, mas é bom, né? O Denilson Rodrigues. Alô, Denilson! Seja sempre bem-vindo, viu? Muito obrigado pela participação. Tá lá no Vila Maria. Tá acompanhando o nosso programa Sertanejo Bom Demais. A gente agradece. Ó, daqui a pouco tem a vitrolinha do seu Zé, hein? É daqui a pouco. A Alessandra Silva também ligada com a gente no bairro Padre Libério. E pedindo aí, ó, indicando o seu Zé pra tocar na vitrolinha. Tibagi, né? E Miltinho. Ela também tá indicando essa música, Taça Vazia. Tá anotado, né, Sozinha? Tá anotado! Agora são 6 horas e 33 minutos. É você acompanhando a nossa espacial e o sertanejo.

João Paulo e Daniel Fazenda São Francisco. Deixa eu mandar um abraço. Tá ligado com a gente? Alô, Fabinho! Um abraço pra você, viu, Fabinho? Seja sempre bem-vindo, obrigado pela participação. O Juca, lá na Fazenda Boi Gordo. Alô, Jucão! Grande abraço pra você também, viu? Seja sempre bem-vindo, César, toda a turminha bacana aí da Fazenda Boi Gordo. Obrigado pela audiência, moçada!

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1: Gente, o tempo aberto. Nesse exato momento, com a temperatura marcando 25 graus, a umidade 63%.
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1: 6h43.
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1: É o nosso Sertanejo Bom Demais, é a nossa Espacial FM, trazendo a partir de agora a vitrolinha do seu Zé e atendendo aos pedidos, né, seu Zé? O senhor vai atender o pedido de quem? Da Raimunda? Pois muito bem, a Raimunda pediu Zé Fortuna e Moreninho Paineira Velha, né? E o segundo pedido, seu Zé? A Alessandra Silva? Padre Libério, pediu Tibagi e Miltinho, Taça Vazia. Tá aí as duas músicas escolhidas pelo sonoplasta aqui do nosso programa, pelo seu Zé, dono da mercearia Boca Ardida da comunidade do Pau Furado, para tocar agora na vitrolinha dele. Vamos lá!

Timagi, Miltinho, Taça Vazia, tocando na vitrolinha do seu Zé Vitrolinha de Manivela, que volta amanhã, hein? Amanhã tem mais vitrolinha, né, seu Zé? O senhor caprichou, hein? Escolheu bem aí o pedido do pessoal, hein? Maravilha, maravilha, que saudade, hein? Que saudade, gente! 6 horas e 53 minutos, amanhã tem mais vitrolinha do seu Zé na nossa espacial.

Milionário e José Rico, Estrada da Vida. Alô, Ailton Reis, um abraço pra você, viu, Ailton? Tá no Jardim América. O de noite, Sabrina, Túlio em Tavares também participando. Boa noite!

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2: 6h56.
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1: 6h58.
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1: 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Gente, trazendo o final do nosso programa Sertanejo Bom Demais, deixa eu mandar um abraço também a Bel, lá no Jardim América, acompanhando aí o nosso programa. Hoje, palavra secreta do seu Zé, contendo 7 letras e terminando com a letra O. Que palavrinha seria essa? É agora que nós vamos trazer a resposta da nossa brincadeira de hoje. Ai, ai, ai. Antes, deixa eu mandar um abraço. A Ângela Maria, lá em Sete Lagoas. Ô, Ângela! Um abraço pra você, viu, Ângela? Muito obrigado pela participação, pelo carinho aqui na nossa programação, Ângela! E a palavra secreta de hoje, contendo 7 letras e terminando com a letra O. Meus amigos, a palavra é... Relógio! Palavra secreta de hoje, relógio! Ô, Sazé! Mas faturou, Sazé? Como é que ficou? Hã? Você tá brincando? Ah, você tá... Não. É sério mesmo, Sazé? Faturamos, então? Nossa, que beleza! Empatamos a situação, né, Sazé? Hã? Nossa, já empatou então. Amanhã é o desempate. Finalzão de semana, sexta-feira. Amanhã é a derradeira, né, Zé? É que nem o senhor fala, né? Derradeira. Amanhã, então, nós vamos desempatar essa coisa e faturar. Oh, vambora, Zé, vambora, porque amanhã tem mais Sertanejo Bom Demais a partir das 16 horas, ou seja, a partir das 4 da tarde. Gente, um grande abraço, uma maravilhosa noite. Fiquem todos com Deus e até amanhã. Bye, bye, pessoal!

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1: Agora 8:01, boa noite.
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2: 8 e 4.
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2: Ô, Precesta, eu tô chegando aqui, ó.
4: O sucesso é...
2: Vamos juntos até às 11, é tudo nosso. Anderson Henrique pedindo licença e passagem pra estar com você. E ó, vamos fazer o combinado até às 11, é tudo nosso, porque ó, tá faltando pouquinho, porque a gente mais gosta, né? É pré-sexta, é mais uma quinta-feira, estamos chegando graças ao bom Deus. E vamos juntos por aqui na Número.

8:05 e eu dou aquela boa noite mais do que especial, né? Eu quero que seja uma noite maravilhosa pra você ligado com a gente no 105.5, pelo aplicativo, no site JC Notícias e também na sua Alexa. A partir de agora é mais um Conexão chegando. É, meus amigos, e ó, já vou liberar aqui pra você pedir seu modo de rancho. Sim, às 10, aquele momento nostalgia, o nosso momento saudade, vem pedindo passagem. Mas aí eu deixo a bola com você pra você fazer o gol. Tamo combinado? Então, ó, já manda pra cá, já vai pensando aí aquela que você quer ouvir. E aí tem um detalhe pequeno e muito importante. Você pode mandar áudio, mas você fala, eu tenho vergonha, eu não gosto da minha voz. Acontece muito, não tem problema, tá tudo bem. Você pode mandar mensagem de texto, tá? Fique à vontade, em áudio ou texto, vai ser tudo muito bem-vindo, muito bem recebido aqui. E claro, a gente vai separar e preparar com muito carinho o seu modo de rancho. Então, ó, já tá valendo a partir de agora, tá legal? 999-740-105. Estamos em Pará de Minas, aqui é 37, tá? Então, ó, bota o 37 aí, já salva o nosso contato, 999-740-105. Aí você participa, pede aquela moda caprichada, aquela que você tanto gosta, aquela que fez história na sua vida, com a sua família, enfim. Tem um montão de música boa que eu sei, tá? Eu sei que tem uma aí que você quer ouvir, faz tempo que você não ouve. E claro, ela vai fazer parte nesta quinta-feira, tá combinado? Agora me diga, aqui em Pará de Minas foi mais vento do que chuva, né, gente? Foi mais vento do que chuva, né? Literalmente, né? Uma ventania danada pelos quatro cantos da cidade, né, rapaz? Ah, meu Deus do céu, eu fiquei assustado, viu? Fiquei assustado, há cerca de 50

0: minutos a uma hora mais ou menos, né? Tá tudo certo por aí, né, gente? Espero que esteja tudo bem aí, que não, né, não tenhamos problemas aí em relação à ventania, né? Que foi bem, bem bruta por aqui na região de Pará de Minas, né? Tomara que esteja tudo bem. Ó, quinta-feira também conhecida como pré-sexta. Até aqui temos 10 dias de setembro, 10 do 9 de 2026. A segunda semana vai chegando ao fim. É, meus amigos, segunda semana de setembro, a 37ª do ano. Até aqui, 253 dias já se passaram e viraram história em 2026, faltando 112 para acabar. E hoje tem uma comemoração muito legal, que é, eu acredito que seja, né, o pai da informação, pai aqui da comunicação também, que é o primeiro jornal impresso do Brasil. Que legal, né, gente? A Gazeta do Rio de Janeiro, que foi fundada sabe quando? 10 de setembro de 1808. É, faz tempo, hein, rapaz? Faz tempo. E tá aí a comunicação, tanto o jornal, a informação, é sobre isso, né, gente? É a comunicação em si que eu amo de paixão. E ó, começou!
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0: Ó, deixa eu falar pra você uma coisa nesta quinta-feira. Para de esperar a vida mudar se você continuar fazendo tudo igual, viu? O tempo não para. Então, ó, faz o seguinte. Levanta, reage e faz acontecer, porque sempre tem tempo. Porque sempre tem tempo de você brilhar, viu? Acredita, confia. 8:08, e pra começar tem Maiara e Maraíza. Quem sente saudade sou eu.
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Guilherme Benuto, esconde, 8h13, vamos juntos por aqui. Só começando aí o nosso Conexão nesta quinta-feira. Agora vamos matar a saudade com o gaúcho Vitor Clay. O Sol é o nome dessa, Espacial FM, o sucesso.

0: se arrebenta, né, Panda? Corpo nu! Só pra gente começar, Vitor Cleonsol, Guilherme Benuto, ainda Maiara e Maraísa. Quem sente saudade sou eu. Aquela paradinha e a gente já volta com o seu alô. E aí, manda, eu tô te esperando aqui no WhatsApp da Espacial.
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0: Isso, para tudo e presta atenção nisso aqui, ó.
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0: 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Mas não é possível, não é possível. Ó, são 8h22, tá faltando menos de 4 horas. Isso mesmo, 3 horas, 3 horas e meia, né? 3 horas e 38 minutos pra gente sextar, né? Aí, ó, você vai ter um tempinho, tá? Porque o resultado rola amanhã, com o meu amigo Igor Araújo no Sertanejo, bom demais. 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É, trezentão pra você fazer o que você quiser.
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0: Depois dessa chuva de verão, né, que passou rapidinho com muito vento, 23 graus é a temperatura neste momento, céu nublado, umidade relativa do ar está em 71%. A mínima noite é 19 graus.
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0: Da sua, a número 1. E você sabe que até às 11, vamos juntos, né, na pré-sexta. Falta pouquinho, 8 horas 27 minutos. Você sabe que às 10 vai rolar pra você o quê? Nosso Moda de Rancho. Sim, nosso Moda de Rancho. Aquele momento nostalgia. Aquele momento em que você pede e a gente atende. Tamo combinado? Então já vai escolhendo, já vai selecionando que eu quero atender você hoje. Eu quero matar a saudade junto com você hoje, às 10, aqui no nosso Moda de Rancho. E ó, a minha galera já vai comparecendo. Coisa boa, né? Oi, Sônia! A Sônia tá comigo, ligadinha lá no bairro São José, né, Sônia? Ótima noite pra você. Obrigado pela sua companhia. Sempre com a gente. Já fez o pedido dela aqui de saudade, é. Zé Henrique Gabriel, Só Quero Amar. Música maravilhosa, boa pedida. Viu, Sônia? Ótima noite pra você no São José, pra toda a família também. Alô, Fúria, abraço pra você também, Roberto Fúria. Roberto Fúria tá meio triste hoje, né, Fúria? Mas isso passa, viu? É, rapaz, isso passa. Abração pra você, meu amigo, tamo junto. 8h28 agora, deixa eu trazer eles. Eu digo que são os titulares aqui, que sempre estão participando aqui ativamente da programação da Espaço FM. Ô, meu amigo Marcelão, diz aí, meu querido.
1: Boa noite, meu amigo Anderson Henrique. Aqui quem tá falando é o Marcelão do Recanto da Lagoa. Queria mandar um abraço pra Nair, pra Valentina e pra você.
0: Obrigado.
1: É, manda aí pra mim no Modo de Rancho, Bruno e Marrone, por um gole a mais.
0: Ó.
1: Eu escutei hoje essa música e deu vontade de escutar de novo. Fazia muito tempo que eu não escutava.
0: Bom demais.
1: A música é muito bonita, a letra dela é maravilhosa. É o Marcelão do Recanto da Lagoa, Anderson. Boa noite.
0: Boa
1: tchau,
0: noite,
1: obrigado.
0: Marcela. Valeu demais, meu amigo.
2: Boa noite, Anderson. Oi, gostaria de oferecer uma música pro Marcelo, Valentina e toda a turminha do Recanto.
0: Ótimo.
2: Manda pra mim aí, Jean Giovanni.
0: Qual do Jean Giovanni?
2: Lua de Mel.
0: Mandou bem.
2: É a Nair Macedo Recanto. Pra ser ouvindo sucesso aqui sempre.
0: Valeu, Nair. Obrigado
2: boa
0: pela
2: noite,
0: companhia,
2: Anderson.
0: Viu?
2: Boa noite, Anderson. Gostaria de oferecer...
0: Acho que a Nair repetiu o áudio aqui. Obrigado pela sua participação, viu, Nair? Valeu demais. Deixa eu abraçar também a Beatriz do São Francisco. Ela pediu aqui já, ó. Zezé de Camargo e Luciano, Depois Que Você Matar o Meu Coração. Essa judia, né, Beatriz? Boa noite pra você. Obrigado pela sintonia também. Alô, Ronin, diz aí, meu
3: fala,
0: amigo.
3: Fala, Anderson. Tudo bem?
0: Boa ótimo. Noite. Graças a Deus.
3: Como sempre, né, no Moda de Rancho, você vai tocar pra nós.
0: Manda aí.
3: Eu vou oferecer pra você a música Na Hora H, do Zezé de Camargo e Luciano, tá bom?
0: Ó, bom demais.
3: Ofereço pra você, pra sua digníssima, né?
0: Ah, obrigado.
3: E pra todos os ouvintes, tá bom? Espacial FM, você está aqui, onde você estiver.
0: Muito obrigado. Obrigado, Rony. Inclusive, ó, é aniversário da... Rapaz, aniversário da... Amorzinho, é amanhã. É, rapaz, amanhã é aniversário. Atualizando a versão, né, amor? Beijo pra você, Vanessa Lima, ligada com a gente lá na Vila Maria. É, rapaz, tá daquele jeito lá hoje. Tá tudo pra cima lá em casa. Beijo, amor. Amo você, viu? Amanhã atualização de versão pra ela no 11 de setembro. Só que ela chegou, já sempre fala isso. Vocês não vêm lembrar de mim no 11 de setembro, não, mas porque eu cheguei antes. Não vou dizer quem que é, não, porque ela vai ficar brava, né? Oi, Jaqueline, tá com a gente em Onça de Pitangui. Boa noite, Jaqueline. Obrigado pelo seu carinho com a gente também. E começou também aquele momento judiação. Toda quinta-feira acontece isso. O que é o momento judiação? É quando você começa a receber as fotos no WhatsApp. E aí, aqui neste momento, eu vou desenhar pra você que tá me ouvindo. É, eu vou desenhar pra você. Presta atenção. Ah, em cima do fogão ali, aquela panela. Aquele franguinho, cara, com os legumes ali. O meu negócio tá bonito demais. Ô, Rodrigo, tenha pena de mim. Abraço pra você, meu amigo Rodrigo Pena e André, lá na Vila Ferreira com a gente. Aqui, ó. Eu vou provar pra vocês o que eles fazem comigo. Olha que judiação, ó.
4: Boa noite, meu amigo Anderson.
0: Boa noite,
4: Rodrigo Pena. Hoje começou 5 horas da tarde,
0: nossa,
4: hein? Tomando uma geladinha.
0: Que beleza.
4: Cheguei, minha esposa fez uma galinha caipira. Pense, mano.
0: Misericórdia.
4: Faltou só a cachaçinha, mas eu fiquei com preguiça de buscar, que amanhã é sexta, né?
0: Amanhã, né?
4: Bora.
0: Amanhã é dia.
4: Tomamos, começar os trabalhos.
0: Ô, Rodrigo.
4: Quintou.
0: Eu tô falando, sou seu nome, não é à toa, né? Rodrigo, tem a pena de mim. Um abraço pra você, meu amigo. Eu tenho certeza, me deu água na boca aqui agora, literalmente, viu? Grande abraço a você aí e muito obrigado, ótima noite aí. Ô Rodrigo, inclusive com essa chuva que foi meio medronhosa há instantes atrás, né? Mas o clima tá perfeito, né? Combinação perfeita. Aqui, ó, inclusive, ela tá aqui também com a gente, né, Andréia?
5: Boa noite, Anderson. Aqui é a Andréia de Vila Ferreira.
0: Oi, Andréia.
5: Um abraço pro meu marido Rodrigo, a Memel, pra você, todos os ouvintes. Quintou, né, Anderson?
0: Quintou.
5: Amanhã preto na folha, tomando uma de leve.
0: De leve. E tem que ser, né?
5: Galinha caipira top. tomando uma geladinha.
0: Coisa boa.
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0: Sempre, sempre, sempre. Ô Rodrigo, André, ó, beijo carinhoso pra vocês. Aproveitem muito aí este momento, que maravilha. Ainda tem tempo demais, viu, ô André? Tá tranquilo, daqui pra amanhã ainda tá longe. Dá pra vocês aproveitar mais um pouquinho aí, com certeza, viu? Valeu mesmo. Oi, Leonilda, boa noite pra você. Tá lá em Antunes, sempre com a gente também. Obrigado pelo carinho também aqui, viu? Ótima noite aí. Ótima quinta-feira. A Maria de Lourdes está comigo. Ô, Maria de Lourdes, boa noite para você. Ela me pediu aqui, ó. Saudade de Minha Terra. Nossa, essa música é linda, né, Maria de Lourdes? Essa música é maravilhosa. Com o galã romântico, o sertanejo Daniel. Um grande abraço a você, viu? Ô, Maria de Lourdes, aí do bairro São Pedro. Tá anotado, viu? E ela disse aqui, oferecendo para todos os ouvintes. E aí, gente, com força. É muita gente. Para todos os ouvintes, obrigado. E, ó, já tá registrado aqui, tá bom? Muito obrigado mesmo pela sua presença. Do bairro São Pedro, eu vou dar um pulo lá na nossa querida velha serrana, Pitangui, porque ele tá por aqui. É, eu adoro quando ele manda áudio aqui, quer ver só? Ó.
6: Boa noite, antes do Fonete Original de Tangui, mandar um abração pro Dineizinho, pro Bruno Wesley, boa, pro Binho, cremosão que derrete gostoso, Reinaldão. Toca pra nós, Chitãozinho Chororó, somos assim?
0: Somos assim. Ô, Foforete, você não pede, você manda. Grande abraço pra você, pra essa turma maravilhosa da nossa querida Pitangui com a gente. E aqui, ó, lá de Pitangui, eu vou dar um pulo lá em Seven Lakes. Eu tenho um amigo lá, gente, que é o Cadu. É, e o Cadu, gente, o Cadu, a gente sempre brinca que Sete Lagoas é chique, né? A gente fala Seven Lakes. Seven Lakes, vou lá pra Seven Lakes, lá pra Sete Lagoas, porque a Ângela tá aqui. Boa noite.
7: Boa noite, que alegria.
0: Sempre.
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Swain Vintage com I Will Find. Ainda tivemos por aqui Felipe Rodrigo, Ignora. Faltando 20 para as 9, deixa eu abraçar ele aqui, meu irmãozão. Alô, Eli! O Eli tá lá em Nova Serrana, Nova Jersey com a gente, né, Eli? Irmãozão, beijo para você, viu? Você sabe o tanto que eu gosto de você, meu irmão. Tamo junto sempre. Faltando 20 para as 9, agora é a vez de Nayara Azevedo e Ana Castela.

0: Tá aí, ó, Cleite Romar com Zé Felipe, Se Eu Te Perdoar. Aí, faltando 15 para as 9. Você sabe que às 10 o nosso Moda de Rancho entra em ação, né? E aí você participa comigo através do WhatsApp 99974-0105. Uma paradinha rápida. E daqui a pouquinho a gente volta com mais sucesso por aqui na sua Espacial FM.
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0: 8h46.
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5: Agora 8h48.

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1: 8h52.
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volta com você às 8 horas mais 52 minutos, faltando 8 para as 9, né? 8 minutinhos para as 9 já, quase a primeira hora do Conexão já indo. E você, já selecionou a sua moda de rancho aí? Manda para cá, 99974-0105. Facinho demais, né? Facinho demais, viu? E ó, deixa eu mandar um abraço aqui todo especial para ele. Meu querido amigo Paulo Giovanni. Alô, Paulinho, meu amigo Paulinho. Ele e a patroa, a dona Viviane, a esposa dele, estão ligados com a gente lá em Igaratinga. Ô, gente, o Paulinho é meu amigo. Mas assim, ó, mas bota tempo nisso, né, Paulinho? Paulinho da Margarida, um abraço a você, meu amigo. Que felicidade ter vocês aqui, viu? Uma ótima noite aí. Obrigado pelo carinho, pela sintonia. O Paulinho é das antigas, ele lembra, né, rapaz? A gente ficava brincando de rádio, rapaz. E o Paulinho, eu botava ele de cobaia pra ficar me ouvindo. Ele, o Gustavo, o Diego, né? Essa turma maravilhosa. Um abraço todo especial pra você, meu irmão. Tamo junto sempre. Que Deus te abençoe muito. Você, a Viviane também e todo o pessoal aí na nossa querida Igaratinga. Obrigado pelo carinho mesmo, meu irmão. Tá anotado aqui o seu pedido, viu? Tá anotado. Meu grande amigo Paulo Giovanni. Paulinho da Margarida, né? Aí todo mundo vai saber, né? Todo mundo vai saber. Um abraço, meu irmão. Tamo junto sempre, tá? Deixa eu abraçar também aqui a Adriana. Oi, Adriana. A Adriana também, a mamãe Odete, todo mundo com a gente lá no bairro Santos Dumont. Sempre, sempre em sintonia. O Tim também tá ligado, né, Tim? Um abração pra você também, Tim. Obrigado pela sua companhia também, pela presença com a gente aqui dentro do Conexão, viu? Meu abraço todo especial pra você. Lá em JF, na minha querida Juiz de Fora, ele que é meu primo e também é meu afilhado de casamento, meu querido Luiz 20, é o Luiz Gustavo. Grande abraço, 20, tamo junto, tá lá em JF na tranquilidade, ele tá lá numa boa, gente, fazendo sabe o quê? Isso, tá com aquela verdinha, né, apreciando, mais que merecido, viu, ô Luiz Gustavo, mais que merecido, Luiz Gustavo Andrade, abraço pra você, 20, direto da Zona da Mata em Juiz de Fora, 8h54. Tem amor.